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1: 9:06.
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0: Hoje é dia 2 de julho, hoje é dia do Bombeiro Brasileiro, dia do Hospital e dia da Independência da Bahia. Fazem aniversário Lindsay Lohan, atriz e cantora norte-americana, e Felipe Araújo, cantor brasileiro. Fatos históricos, a gente lembra que um incêndio em 1967 destruiu as instalações da TV Record em São Paulo. Em 1976, o norte e o sul do Vietnã se reunificaram depois da Guerra Civil. O conflito teve a participação dos Estados Unidos. Em 1990, a cantora Madonna era impedida de se apresentar em Roma. A Igreja Católica considerou inadequado o uso de símbolos religiosos como o crucifixo. E em 2019, um eclipse solar total ocorria em partes do Pacífico Sul e da América do Sul. Amanhã tem mais Agenda do Rádio. Até lá.
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8: É com grande alegria que estamos no programa Vivendo com Otimismo. Gente, como é importante o otimismo em nossa vida. O otimismo não é só, é assim para as grandes obras, certo? É no dia a dia, no encontro com o papel em cima da mesa para trabalhar naquele papel, para fazer alguma coisa, para dar um despacho ou não, certo? Já chega e olha e vê com otimismo. Você carrega o otimismo.
9: Você imprime.
8: Você
9: imprime nas situações que você vive.
8: Toda situação que você tiver. Olha, o otimismo como um braço da felicidade, né? Um braço da felicidade. Olha, desde a mais antiga civilização, o mundo, sempre almejaram pela felicidade. A felicidade hoje é representada pelo céu, daqui falam, né?
9: É.
8: O céu, né? As igrejas, os ensinamentos, os ensinamentos de várias naturezas classificam como um lugar de alegria, de paz, de vida plena.
9: De felicidade, né? Você tá falando
8: de felicidade. Que nós aqui não temos os elementos de definição da felicidade. Nós temos uma ideia do que pode ser que seja. Mas não temos ideia, porque não temos os elementos espirituais desenvolvidos que possam explicar o fazer sentir a felicidade. Não é?
10: Agora, gozar que o inferno nós sabemos. Nós sabemos que era o céu não, mas o inferno nós sabemos.
8: Que você tocou nesse assunto do céu,
9: sabe muito bem.
8: E que você falou do inferno, porque tem uma lenda, é uma lenda, né? Antiga, judaica, é uma lenda, que diz que certo dia Deus convidou o rabino para conhecer o céu e o inferno. Porque nas pregações estavam sempre falando, ir para o céu, ir para o inferno, ir céu, ir inferno. Mas não tinha uma definição, né? Mas faz parte da lenda, né?
9: Deixa eu fazer um parênteses. Olha que interessante. O que o Luiz falou tem tudo a ver realmente com o que você está trazendo. A gente fala assim pro outro: você está infernizando a minha vida. Mas ninguém fala pro outro: nossa, você está celestiando a minha vida.
8: Ah, é.
10: É muito bom.
8: Interessante isso.
10: Muito bem. São quem coisas... não sabe qual é o céu.
9: Exatamente.
10: Não,
9: exatamente.
10: Não sabe, o inferno a gente sabe.
9: É, não é?
10: Celestiano,
8: então,
10: gostei.
8: Então, Deus convidou o rabino para conhecer o seu inferno. Aí, ao abrir a porta do inferno, viram uma sala em cujo centro havia um caldeirão.
9: Um grande caldeirão, por
8: sinal. No qual se cozinhava uma suculenta sopa.
9: É, borbulhando.
8: Borbulhando, né?
9: Cheiro.
8: A sopa, né? Em volta dele estavam sentadas pessoas famintas. Olha, em torno do caldeirão com a sopa daquele jeito, né? As pessoas estavam famintas e desesperadas. Cada uma delas segurava uma colher de cabo tão comprido que lhe permitia alcançar o caldeirão. Mas não suas próprias bocas.
9: Porque o braço era muito longo. Da colher.
10: Virava cinco.
8: Não conseguia.
9: Não alcançava.
8: Em seguida, Deus levou o rabino para conhecer o céu. Entraram numa sala idêntica à primeira, onde havia o mesmo caldeirão com as pessoas à sua volta.
9: A mesma sopa gostosa.
8: E aí, colheres de cabo comprido.
9: Do mesmo jeito.
8: A diferença é que todos estavam satiados. Eu não compreendo isso, disse o rabino. Por que as pessoas estão felizes enquanto outras morrem de aflição e tal? Aí Deus respondeu: é porque elas aprenderam a dar comida umas às outras.
9: Isso.
8: A felicidade é o subproduto do esforço de fazer o próximo feliz.
9: Tá. Mas, se, por exemplo, aconteceu alguma dúvida aí com vocês, eu pegava, por exemplo, essa longa colher, né? Longa. É, pegava comida no caldeirão, porque eu já sabia que eu não alcançava a minha boca na colher. E aí eu estendia para o meu próximo. Então eu estendia para o Luiz Henrique, eu estendia para o Lorival Lopes. E aí eles faziam a mesma coisa comigo.
10: E todos ficavam
8: agora
10: saciados.
8: Eu me permito aqui fazer uma interpretação, porque isso é uma lenda, né?
9: Sim, claro.
8: Não tem esse caldeirão, essas coisas, né? É uma lenda. Agora, eu me permito a usar essa mesma figura, que tem a felicidade nos esperando. O caldeirão da felicidade.
9: Ah, sim.
10: Sim.
8: Só que nós não conseguimos os pensamentos positivos que têm acesso às energias dessa felicidade. Entendeu?
10: Sim, entendi.
8: Entendeu? Então, em vez dessa colherzona grande lá,
9: sim,
8: é o pensamento que não vai às vias da felicidade.
10: Não chega no caldeirão.
8: Não chegam onde a felicidade brilha, vibra,
10: borbulha,
8: impera, borbulha, seja o que for. Não é?
9: É, ué.
10: Exatamente.
8: Então, é isso.
9: E quando a gente olha para o outro e que vê que esse outro também necessita, enfim, do alimento da alma, não é? A gente levando a tranquilidade, a paz, enfim, elementos positivos para essa pessoa, naturalmente essa pessoa também nos devolve, ou uma outra nos devolve.
8: Né?
9: E aí todos ficamos...
8: Isso, isso. E também...
9: Você ia falando, Luiz?
10: Hã?
9: Você ia falando, Luiz?
10: Não, eu digo, ele tem acesso a aquelas coisas boas, né? A sopa, a felicidade, mas ele não não entrega pro irmão dele, é. Não entrega pro próximo, ele não leva isso pro próximo, né?
9: É. Você quer ver eu dar um exemplo que ocorreu hoje? Sou Lorival, o Lorival Lopes e eu vinhamos pra cá, e aí a gente, de carro, né? Aí o carro, quando a gente chegou a um cruzamento, tinha uma senhora que indevidamente atravessou no lugar errado, ia atravessar. Mas aí não tinha como ela atravessar, porque ela estava no lugar errado, e éramos nós que íamos passar de carro. Eu vi, o que eu fiz? Parei, fiz gesto para ela passar, fiz uns gestos, né? Ela ficou em dúvida, insisti no gesto, e aí ela atravessou a rua. Pergunta se ela sorriu, se ela fez um ok, valeu. Não. Depois ela passa fome, né? E não sabe por quê.
8: Gente, então, essa lenda que nós falamos representa uma velha aspiração do mundo. As pessoas do mundo inteiro têm uma chama interna para a felicidade. Mas a grande maioria de nós, infelizmente, a nossa situação ainda está assim, coloca um abafador em cima. Abafamos os pensamentos positivos, certo? Os pensamentos da gentileza, do sorriso, do abraço.
9: Gratidão.
10: Um abraço.
9: Vem aí notícias, viu? Novidades. Vamos avisando a vocês.
10: É isso.
8: Não é? Então nós abafamos.
10: É.
9: Em vez de abraçarmos, né? Abafamos.
8: Né? Então é isso, gente. Um grande abraço. E vamos em frente!

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3: Hora certa, 9:34.
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5: Olá, Brasil, está no ar o Central de Notícias e vamos aos destaques desta hora. Restrição de celular chega a 92% das escolas, mas ensino médio é um desafio. Na prática, porém, a aplicação da norma ainda encontra obstáculos. Para 39% dos gestores, o principal desafio é garantir que os estudantes cumpram as regras. Pessoas negras foram vítimas em 71% das mortes pela polícia no ano de 2025. É o que aponta um estudo com 9 estados. O número de crianças e adolescentes mortos cresceu 5% e alcança 312 vítimas nas regiões pesquisadas.
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3: No dia 2 de junho de 1888, era fundado na cidade de Porto, em Portugal, o Jornal de Notícias. A circulação era restrita à cidade e aos arredores, mas também era vendido em Lisboa e em Braga. Foi criado com 4 páginas e formato grande. O noticiário era nacional e internacional.

0: 1891, também conhecida como Revolta do Porto. O movimento é apontado como a primeira revolução em defesa da implantação da República em Portugal. 7 anos mais tarde, o jornal apresentava outra novidade aos leitores, com a publicação de mapas que mostravam o arquipélago das Antilhas e o Oceano Atlântico. As imagens ilustravam o noticiário sobre a Guerra Hispano-Americana. Nos tempos da ditadura salazarista em Portugal, por mais de 40 anos, o jornal de notícias viveu tempos difíceis com a censura, como toda a imprensa. Em 1951, chegou a ser considerado como opositor ao regime de governo. Ao longo da sua existência, a empresa do Jornal de Notícias também lançou outros jornais. Junto com vários periódicos de Portugal, o Jornal de Notícias é citado entre os que registraram maior expansão no país, principalmente depois da Revolução dos Cravos, ocorrida em 25 de abril de 1974. História Hoje, produção Salete Sobreira, apresentação Márcia Dias, sonoplastia Gabriel Pinheiro.
1: 9:56.
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1: Olá, Brasil, está no ar o Central de Notícias e vamos aos destaques desta hora. Gabriel Magalhães conseguiu igualar uma marca que durava 32 anos na seleção brasileira. Ele acertou 130 passes na vitória por 2-1 sobre o Japão, o mesmo feito de Dunga na decisão da Copa do Mundo de 1994. Agora os dois dividem o recorde de mais passes certos por um jogador brasileiro. E com a chegada do tempo frio, os cuidados com a saúde devem ser redobrados, principalmente entre pessoas idosas. Durante o período das temperaturas mais amenas, a pressão pode aumentar. Para os idosos, essa condição pode ser mais perigosa, elevando as chances de infarto. O Central de Notícias volta a qualquer momento ou em edição especial.
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2: Estamos chegando com mais um Love Music. O melhor do romantismo chegando no seu rádio. Eu sou a Maria Lima e esse é o programa que faz você se apaixonar. Vem comigo, sejam bem-vindos.
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2: Rádio Acesa FM, 10 horas e 45 minutos.
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0: aqui pra gente fechar com as nossas fofoquinhas de hoje, quarta-feira, 1º de julho. Ah, longe da TV, o Sérgio Rondjakov, o cabeção de Malhação, faz apelo por trabalho e revela seu ganha-pão atual. Conhecido por interpretar o personagem Cabeção em Malhação, Sérgio Rondjakov usou as redes sociais para divulgar os trabalhos que realiza atualmente. Aos 41 anos e sem contrato com emissoras, o ator afirmou que está disponível para gravar vídeos personalizados e conteúdos publicitários para empresas e empreendedores. Na publicação, ele destacou que esse tipo de serviço se tornou sua principal fonte de renda. Esse continua sendo meu ganha-pão, escreveu ele em um trecho da legenda. É claro que gostaríamos muito de ver o Sérgio Rondjakov, o cabeção de Malhação, atuando novamente, né? Agora bem mais maduro. Ele era apenas um menino naquela época. É isso, por hoje é só, pessoal. Voltamos amanhã fofocando muito aqui, ó, tá bom? Beijos, tchau, tchau.
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2: Que bom ter a sua companhia. Vem que tem mais aqui no Love Music.
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1: É amor no ar. No Love Music é assim, muito romantismo. Daqui a pouco tem mais.
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2: Rádio Acesa FM, 11:22. 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

fortalece. Tudo é tudo. Eu não sei aquilo que você tem passado, mas tudo posso naquele que me fortalece. Então se fortaleça no Senhor nesse dia. E esse programa saiu do coração do Espírito Santo para que isso se torne realidade em nossa vida. Está começando agora mais

0: mais um programa Escute Deus pela Palavra. O meu nome é Tony Mello, estou aqui sempre na administração desse programa, direto de Boston, nos Estados Unidos. Sou da comunidade Santo Antônio de Pádua, do padre Francisco Silva, e nós pertencemos ao apostolado brasileiro de Boston. Sou casado, tenho 3 maravilhosos filhos, uma esposa maravilhosa, e eu quero dizer para você que Deus nos ama e Deus quer que nós sempre permanecemos no seu caminho, porque o caminho de Deus é apertado, mas esse é o segredo para a nossa felicidade, santidade de vida. É isso que Deus quer de mim e quer de você. Eu convido você hoje de abrir a Bíblia na primeira carta de João, capítulo 4, versículo de 7 a 9. Se você tem um exemplar da Bíblia perto de você, não perca esta oportunidade. E o tema de hoje é preciso saber acolher. Você tem acolhido bem as pessoas em sua vida? Porque quem não sabe acolher as pessoas, tampouco sabe acolher os planos de Deus em sua vida. A palavra vai dizer assim: caríssimos, amemo-nos uns aos outros, porque o amor vem de Deus. E tudo que ama é nascido de Deus e conhece a Deus. Aquele que não ama não conhece a Deus, porque Deus é amor. Acolhida, meus irmãos, é um gesto que agrada em qualquer área da vida. Quem não gosta de ir a um comércio para comprar algo e ser bem atendido? Quem não gosta de ir ao médico e ser bem cuidado? Quem não gosta de almoçar ou jantar em um restaurante e ter um atendimento de primeira? Quem não gosta de visitar um amigo e ser bem acolhido em sua casa? Estes são gestos de acolhimento que pode acontecer conosco no dia a dia. Quando não acontece, nós sentimos desconfortáveis. Quem nunca foi visitar um amigo um dia, achando que seria motivo de satisfação para ambos, e ficou decepcionado por um estranho tratamento, às vezes com os olhos virados, não satisfeito naquele momento com a nossa presença ali, porque de repente até não esperava. Podemos notar que as pessoas que acolhem bem o próximo são aquelas que sempre estão com o rosto cheio de alegria, que, mesmo não sendo bem acolhidas, não se deixa abater, permanece com um semblante assim. Gestos de acolhida são importantes em todos os momentos. Não deixamos de ser acolhedores, como Cristo espera isso de nós. Sempre acolher bem as pessoas, sem distinção, independente da classe social, credo, cor ou raça. Lembra-se de quando Jesus curou a filha de Jairo, também a mulher hemorrágica. Ele acolheu os dois muito bem. Jairo era um homem muito importante, chefe da sinagoga. Jesus acolheu Jairo com muito carinho. E com a mulher, ele agiu da mesma forma. Esse é o nosso Deus. Mesmo sendo considerada impura por causa de sua enfermidade, segundo as leis judaicas daquela época, Deus, depois de muito tempo sofrendo, quando ela se encontrou com Jesus, com muito amor, ele disse: filha, a tua fé te salvou. Vai em paz e está curada do seu mal. Marcos 5, de 21 a 43, encontramos como Jesus é assim. No meio das multidões ou individualmente, ele sempre acolheu bem e acolhe os que procura. Assim também aconteceu com Nicodemos, príncipe dos judeus, quando nas escuras da noite escondeu-se de todos, foi procurar Jesus para conversar. Durante todo o tempo, o mestre acolheu Nicodemos com muito amor. Como Zaqueu, de cima de uma árvore, queria ver Jesus, este o acolheu e pediu que descesse da árvore. Zaqueu desceu com muita pressa. E naquele dia, devido ao acolhimento de Jesus, Zaqueu se converteu. Jesus anunciou a todos que estavam ali, que o Filho do Homem veio para procurar e salvar o que estavam perdidos. Será que nós, discípulos de Jesus Cristo, temos acolhido bem a todos, inclusive o que estão perdidos na vida? Quem não se lembra dos discípulos de João Batista, quando vieram Jesus para perguntar se ele era aquele que viria ou se teria que esperar por outro? Jesus acolheu muito bem e pediu para irem contar a João aquilo que tinha ouvido e visto. Os cegos vê, os leprosos são limpos, o surdo ouve e os mortos ressuscita. E o evangelho é anunciado aos pobres, Mateus 11:2-5. Da mesma forma que Jesus era um grande acolhedor, assim devemos também ser. O abraço da paz é o abraço que cura, é o abraço que liberta na construção do reino. Esse abraço não pode faltar. Você que serve a Cristo Jesus está buscando nesse Cristo a salvação sua e da sua família. Um abraço com amor, desejando a paz de Cristo, é um gesto de acolhida com grande poder de cura, quanto isso é feito com essa sinceridade. Isto tem que ser prática cotidiana em nosso meio. Às vezes pensamos que grandes prodígios e milagres só acontecem em grandes feitos. Sim, mas na maioria das vezes ele acontece mesmo em pequenos detalhes em nossa vida e se tornem grandes feitos. Uma boa acolhida, um sincero abraço, o respeito à história do próximo que vier compartilhar conosco, a escuta aos aflitos, a ajuda sem interesse próprio, a prontidão para fazer o bem, são formas de agirmos em Deus, através das quais ele pode operar grandes feitos e milagres na vida daqueles que nos acercam. Deus é maravilhoso. Deus é esse Deus que acolhe. Não importa se hoje você professa a sua fé em Jesus Cristo, se você tem a fé nele ou você é um ateu. Deus é aquele que acolhe. Acolhe as pessoas. Acolhe as pessoas no amor. Acolhe as pessoas de coração. Ele nos acolhe porque sabe que o acolher na sinceridade tem poder de cura. Hoje, como cristãos, através desse programa, não porque antes nós não teríamos essa responsabilidade de acolher as pessoas, mas às vezes isso passa batido, como se diz no ditado popular, se passa batido e nós não enxergamos e não praticamos essa realidade. Seja um bom acolhedor na sua casa, seja um bom acolhedor na sua família, seja um bom acolhedor no seu trabalho, aonde é que você esteja. Acolhe, porque aquele que acolhe bem também é bem acolhido. Ainda que você não acolhe bem, tenho certeza que Deus também vai colocar pessoas na sua vida para você ser bem acolhido e lembrar daquilo que você escutou hoje através desse programa de rádio. Deus vem chamando você e eu para que nós possamos ter um grande coração, por mais pequenos que somos, na presença de Deus, para nós saber acolher as pessoas e levar essa acolhida àqueles que atravessam o nosso caminho. Ó Senhor, vem nos ensinar nesse dia a acolher e ser bem acolhido pelas pessoas. Que assim seja.
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3: Meia-noite e 10 minutos.

Muito bem, senhoras e senhores, começando o programa Hora Extra aqui comigo, Márcio Edson, e do outro lado dos vidros mágicos dos estúdios de Wallace Disney, tem ele, o Guzula, e deste outro lado tem ela, essa maravilhosa, essa galinha deliciosa, a Brilina.

Muito bem, senhoras e senhores, hoje é dia 3 de julho. E em 1976, 3 de julho de 1976, acontecia a Operação Entebbe. Comandos israelenses resgatavam 103 reféns sequestrados em Uganda, uma das operações militares mais famosas da história. Em 1969, morria Brian Jones, o fundador e o primeiro guitarrista dos Rolling Stones. Foi encontrado morto em sua piscina aos 27 anos, tornando-se um dos primeiros integrantes do chamado Clube dos 27. E em 1962, 3 de julho de 1962, quem que nascia? Tom Cruise, um dos maiores astros de Hollywood, protagonista de franquias como Missão Impossível, Top Gun. Tom Cruise, em 1962, nasceu em 3 de julho. Faz as contas aí, quantos anos ele tem? Em 1988, Dirty Diana, de Michael Jackson, alcançava o primeiro lugar nos Estados Unidos. O single do álbum Bad consolidou mais um recorde da carreira do rei do pop. E é com essas informações é que vamos começando o programa Hora Extra. Então, Linha, senta o dedo no play.

0: hoje, não.
1: Menino, soltaram um peido na igreja que se eu fosse o padre, eu tinha parado a missa e se embora, tinha deixado sem se levar por um meio. Ô peido feio do cabrão, o peido saiu. Ali é um maligno, ali foi uma pessoa do mal, e o peido é maligno. O peido saiu rodando a igreja toda, ô feio do feio do cara.
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0: É Jurrei?
1: É.
0: Ei, Jurrei, tudo bem?
1: Beleza.
0: Rapaz, é Geraldo que tá falando. É porque eu tô querendo fazer o aniversário da minha menina.
1: É.
0: Aí ela disse, não, ligue pra Jurrei, papai, que Jurrei trabalha na padaria, né? É. Aí assim ele pode dar as dicas.
1: Sei.
0: Assim, é pra fazer uns docinhos lá, fazer uns negócios, né?
1: É.
0: Salgadinho faz também lá, Jurrei?
1: Faz.
0: Salgadinho faz docinho também?
1: Faz.
0: E o bolo também a gente pode encomendar, né?
1: Bolo?
0: Sim.
1: Bolo pode.
0: Pode encomendar. E o que é que a gente pode encomendar mais pro aniversário?
1: Você pode encomendar o que você quiser, ué.
0: É mesmo, pai?
1: É.
0: E é porque eu queria assim um negócio mais barato, né?
1: Aham.
0: Uhum. Aí eu não sei se a gente pode encomendar também frango assado.
1: Pode.
0: Né?
1: Pode, é só você trazer sua mãe pra poder assar o frango. Aí você traz sua mãe pra poder assar o frango, traz sua mãe, suas madrinhas, seu pai que é corno, traz seu tio, traz você que é corno. Você tem uma voz de corno desgraçada, bicho. Você deve ser corno, não é?
0: Ei, peraí,
1: não,
0: Juninho.
1: Você é corno, não é?
0: O cara liga.
1: Corno, sua mãe é uma puta safada, sem vergonha.
0: Ei, não, Juninho.
1: A sua mãe é vagabunda.
0: Ei, peraí.
1: Sua mãe é vagabunda, você é um safado, é um corno, um vagabundo.
0: Eu sou cliente.
1: Você não tem
0: rapaz.
1: Serviço, rapaz, entendeu? Se você tivesse serviço, isso, você não tava ligando pra quem tá trabalhando, vagabundo, safado, sem vergonha. Você tá ligando, vagabundo, eu tô trabalhando. A sua mãe deve estar na zona. A sua mãe deve ser uma puta, uma vadia, uma vagabunda. A sua mãe é uma vagabunda, rapaz, entendeu? Vagabunda. Ó, rapaz, você tá escutando?
0: Eu tô querendo.
1: A sua mãe é vagabunda, vagabunda, puta,
0: eu sou
1: vagabunda,
0: seu cliente,
1: safada.
0: Rapaz.
1: A sua mãe é puta, vagabunda, vagabunda. Você é viado, você
0: respeita
1: é viado.
0: Respeita minha mãe,
1: seu
0: rapaz.
1: Pai é corno,
0: eu tô
1: corno,
0: ficando
1: seu pai é corno, sua mãe é vagabunda. Você não é homem, você é vagabundo, você é ladrão, safado, vagabundo, sem vergonha. A sua mãe dá, chupa, faz os capeta. O seu pai dá também, chupa. O seu pai é ladrão, você é vagabundo. Você é ladrão, vagabundo. Suas irmãs, eu já fui no copo sujo, é vagabunda, ladrona, puta, vadia. Tudo suja, tudo vagabunda. Você é viado, você é ladrão, você fica roubando os outros. Você não tem o que fazer, você fica ligando pros outros. Você é ladrão, vagabundo, puto,
0: rapaz, eu
1: safado,
0: sou...
1: sem vergonha.
0: Eu tô querendo
1: você não
0: comprar.
1: Tem o que fazer, você tá passando fome. Se você estiver passando fome, você vem aqui que eu trato você, vagabundo.
0: Mas...
1: você tem mãe, você chama sua mãe que eu dou um dinheirinho pra ela. Como ela no meio da rua, como seu pai, como sua mulher, como sua filha, como suas irmãs, como... Oh, rapaz, eu como o diabo. E vem aqui que eu corto você no tiro também. Eu meto bala, não sei, desgraça,
0: mas,
1: pelada.
0: Eu sou
1: vagabundo, você é vagabundo, você é ladrão, você é tudo, rapaz.
0: Eu só quero
1: você é vagabundo, safado,
0: eu
1: sem vergonha.
0: Quero...
1: vagabundo, vagabundo. Nordestino passa fome.
0: Eu só quero
1: nordestino
0: frango,
1: sem
0: rapaz.
1: Vergonha. Nordestino ladrão. A sua mãe é puta, rapaz. Não é à toa que você vem de lá, rapaz.
0: Ei,
1: a sua mãe
0: aí,
1: é puta, puta, puta e puta. O seu pai é viado, viado, viado, corno, corno e corno. As suas irmãs é vagabunda, vagabunda. E você é tão corno, tão corno, tão corno. Você não tem coragem nem de reagir, vagabundo.
0: Ei, rapaz,
1: vagabundo, vagabundo, vagabundo, vagabundo e vagabundo.
0: Ei, peraí, Julei, rapaz.
2: Como é que pode um negócio desse, rapaz? O cara não deixou nem eu falar, rapaz, só porque eu quero comprar frango, rapaz.

pintou aí, estamos juntinhos mais uma vez. E pra começar, a gente fala do Pedro Novaes, que abandonou os fios loiros e acabou aparecendo aí ruivo. Sinceramente, nem do loiro, nem do ruivo. Então gostei. Vocês podem ir lá e conferir, tá? Após emendar dois projetos na Globo, a novela Três Graças e o filme inspirado no clássico A Viagem, Pedro Novaes decidiu mudar o visual. Bem, o ator de 29 anos mostrou nas redes sociais o resultado da transformação e surpreendeu os seguidores ao abandonar os fios loiros usados para interpretar Alexandre e surgir com o cabelo ruivo. Vocês vão lá, dão uma espiadinha e depois comenta, tá? Eu já fiz meu comentário, não gostei nem do loiro, nem do ruivo. Eu prefiro ele assim, um castanho, né? Eu acho que pegaria melhor. E é isso, cada um tem o seu gosto. Eu já volto. Pedro Novaes, mas tu é lindo e um excelente artista, cara. Sinceramente, sou apaixonada por você, de cabelos castanhos. Voltamos já.

0: Luga, agora vamos pegar uma daquele.
1: Exatamente, doutor.
0: Quero ver o pipoco.
2: Eu também.
1: Oh, oh. Será, hein?
3: Homem.
4: Alô?
0: Alô, é Iônia?
4: É.
0: Iônia, aconteceu alguma coisa aí? Você passou mal?
4: Não.
0: Mas você tá passando mal, não foi?
4: Não.
0: Mas você melhorou, né? Que eu já tava sabendo, mas você teve o quê, hein?
4: Eu não tive nada, não.
0: Você não tá sentindo nada, não?
4: Não.
0: Então essa cara aí é sua mesmo, que você tem de nascença, é?
4: Essa cara mesmo que eu tenho de fé, essa mesmo.
0: Eu pensei que tu tava sentindo dor, é?
4: Vá procurar o que fazer, seu vagabundo.
0: Ei, onde é que tu tá me esculambando, hein?
4: Você fica falando as coisas comigo, falando da gente, seu abestalhado, vá. Se lascar, vá.
0: Eu pensando que essa tua cara feia era dor de dente.
4: Mas é, dá-te a respeito, meu.

Muito bem, senhoras e senhores, chegou a hora do oráculo, a hora mais aguardada do programa. Que você também pode participar. Você manda sua pergunta capciosa aqui pro programa e o oráculo com certeza terá a resposta. A participação de hoje vem lá de Rio Branco, no Acre. O Zeca Nascimento está perguntando o seguinte para você, oráculo. Se o elevador toca música, quem escolhe a playlist? O prédio? O oráculo está respondendo aqui o seguinte, o Zeca. Aliás, um abraço pro pessoal de Rio Branco, no Acre. O oráculo está respondendo o seguinte: não. Existe um DJ aposentado morando entre o sétimo e o oitavo andar. Ele só trabalha quando alguém aperta todos os botões de uma vez. Então fica a dica aí, hein, ô Zeca? E é isso. E o pensamento do oráculo para fechar a semana é o seguinte: nunca discuta com um espelho. Ele sempre vai devolver o argumento na sua cara.

0: Obrigado, gente.
1: Obrigado, gente.
2: Senhoras e senhores, uma salva de palmas para Guilherme Venuto.
3: Muito obrigado.
4: Ai, gente, não faz isso comigo, não. Vocês vão chamar o bombeiro pra mim, os bombeiros. Lá, lá. Oba! Eu vou ver um negócio que os bombeiros usam pra apagar o fogo.

Oi, beijos, beijos. Estou hoje aqui ligadinha aqui no programa de Márcio Edson, curtindo essa voz maravilhosa, diretamente de Itajuípe, Bahia, cidade dos lagos. Beijos, beijos.

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1: Hora certa,
0: uma hora e três minutos.
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Olá, Brasil, está no ar o Central de Notícias e vamos aos destaques desta hora. Gabriel Magalhães conseguiu igualar uma marca que durava 32 anos na seleção brasileira. Ele acertou 130 passes na vitória por 2-1 sobre o Japão. O mesmo feito de Dunga na decisão da Copa do Mundo de 1994. Agora os dois dividem o recorde de mais passes certos por um jogador brasileiro. E com a chegada do tempo frio, os cuidados com a saúde devem ser redobrados, principalmente entre pessoas idosas. Durante o período das temperaturas mais amenas, a pressão pode aumentar. Para os idosos, essa condição pode ser mais perigosa, elevando as chances de infarto. O Central de Notícias volta a qualquer momento ou em edição especial.

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sexta-feira, dia 3 de julho de 2026, destacamos o combate à discriminação racial e parabenizamos a cidade de Cruzeiro do Sul e a música também de Roberto Correia, que completa mais um ano. Parabéns!

contagiante e emocionante. Vamos nessa, claro. Nas próximas horas tem aquela trilha sonora, informações e muita música boa. É o programa Central da Madrugada que está no ar. Sejam todos muito bem-vindos. É a primeira de hoje, tá pintando agora pra você.

Sempre aquela música que toca, que bate no seu coração. Peninha Sozinho, Cavaleiros do Forró, música do dia. E Alanzinho Coreano e Flavinho Pisada Quente. Nós volta cedo. E aí, tá curtindo o Central da Madrugada? Sejam bem-vindos. O programa tá no capricho pra você. Vale a pena ficar ligado que tá recém começando a programação de hoje. Boa madrugada. Vamos ouvir Claudinho e Buchecha.

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1: Olá você, tô chegando na sexta-feira com as notícias do mundo da música. Pra falar que Nel anunciou o navio do gigante, com Ivete, hein? Mais um cantor da música acabou de se juntar a outros que encabeçam projetos de cruzeiros marítimos temáticos. Entre os dias 14 e 17 de janeiro do ano que vem, acontece o navio do gigante, Férias com o GG, projeto liderado por Léo Santana, que promete reunir milhares de fãs em uma experiência de música, entretenimento e lazer a bordo do MSC Divina. O evento acabou de anunciar o line-up de peso, reunindo alguns dos maiores nomes da música brasileira. Entre as atrações confirmadas estão Ivete Sangalo, Péricles, Natanzinho Lima, Fenômeno do Brega, o pernambucano Henry Freitas e o sertanejo Panda, nome que está entre os mais disputados entre os contratantes de shows do gênero. A viagem começa no dia 14 e termina no dia 17 de janeiro de 2027. Daqui a pouco eu volto com mais notícias. Até já!
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3: Alô, meus queridos, vamos juntos. Estamos de volta com o programa Central da Madrugada, seu companheiro de todas as madrugas. E agora a mensagem de hoje, sexta-feira chegou, meus brothers. Dia de agradecer por tudo que passou, aprender com os erros, celebrar as conquistas e preparar o coração pro descanso. Vem aí a mensagem de hoje no Central.
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5: Confira agora. 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
4: Uma mensagem de esperança para o seu dia a dia. Deus não exige sucesso, apenas obediência. O tema da nossa mensagem hoje é: Mas Deus. Conforme o relato na palavra de Deus, o que teria acontecido se José tivesse sucumbido às seduções da esposa de Potifar? Imagine as maneiras pelas quais ele poderia ter justificado seu pecado. Mas Deus, tu não queres que eu seja infeliz e sabes quão solitário estou aqui. Além do mais, eu acho que realmente a amo. E se Abraão tivesse desobedecido quando Deus lhe falou para deixar Ur, sua terra, e ir para lugares desconhecidos? E se ele tivesse dito: Mas Deus, eu estou estabelecido aqui, eu não posso arriscar tudo por um futuro incerto. Eu tenho que cuidar de Sara. Eu vou ficar por aqui. Louvado seja Deus que José e Abraão fizeram a coisa certa. José fugiu da tentação. Ele correu do pecado. Abraão deixou Ur. Ele seguiu o seu caminho em obediência. Na vida, nós enfrentamos esses dois tipos de escolhas. Algumas vezes a tentação aparece diante de nós. E quando isso acontece, nós podemos fugir da tentação e colher as recompensas de Deus. Ou podemos ceder à tentação, colher as tristes consequências e então dar nossas desculpas. Algumas vezes sentimos que Deus está nos guiando numa determinada direção. Aí podemos escolher ou segui-lo e confiar na sua onisciência, ou dar desculpas furadas e viver uma vida de desobediência. Uma vida abundante com Deus é muito melhor do que uma vida de desculpas e desespero. Vamos viver de tal maneira que não cedamos aos nossos desejos e não precisemos depois dizer: Mas Deus. A mensagem que você ouviu está baseada na palavra de Deus em Gênesis 39:12, onde está escrito: Mas ele, José, fugiu da casa, deixando o manto na mão dela. Amigo ouvinte, Deus não exige sucesso, apenas obediência. Você ouviu aqui na sua rádio.

0: nada pessoal.
1: Turma do Pagode pintou no Central da Madrugada e Pichote chama no privado. João Gomes, Fantasma e Chema Roots com Iemanjá. É o som legal, a música que bate, que toca no seu coração. É aqui no Central da Madrugada. Aqui a música fala mais alto. Jota Quest agora.

comigo e nós estamos onde? No Central da Madrugada. Beleza, meus brothers? Tá aí, Patrícia e Manuela, o som do sucesso. Chama o SAMU. Já já a gente volta com mais Central da Madrugada. Fica aí, minha joinha.

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0: hoje, 2 de julho de 2026. Pesquisa Atlas, Lula tem 46,3% das intenções de voto contra 36% de Flávio Bolsonaro. 3 pessoas morrem durante celebrações da classificação do México na Copa do Mundo. Eu sou Ailton Moreno e o Rádio Notícias está no ar.
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0: Nova pesquisa Atlas, divulgada nesta quarta-feira primeiro, mostra o presidente Lula com 46,3% das intenções de voto no primeiro turno, contra 36% do senador Flávio Bolsonaro. Renan Santos aparece com 7,8%, Ronaldo Caiado com 2,9% e Romeu Zema com 2%. Os demais candidatos testados registraram 1% ou menos. Brancos e nulos somam 1,1% e os indecisos 0,1%. A diferença entre Lula e Flávio Bolsonaro cresceu em relação ao levantamento de abril, quando o petista tinha 44% e o senador 38,4%. No segundo turno, Lula registra 48,8% e Flávio 42,3%. A pesquisa entrevistou 4.999 eleitores entre os dias 26 e 30 de junho. E a margem de erro do levantamento é de 1 ponto percentual para mais ou para menos. 3 pessoas morreram sufocadas durante as celebrações pela classificação da seleção do México na Copa do Mundo, segundo a Secretaria de Saúde da Cidade do México. As vítimas incluem um homem de 44 anos e duas mulheres de 19 e 48 anos. Eles foram encontrados inconscientes em ruas próximas ao ponto de concentração de torcedores. A prefeita Clara Brugada lamentou as mortes e afirmou que equipes de emergência atuaram imediatamente. A seleção mexicana venceu o Equador por 2-0 e se classificou para as oitavas de final. Cerca de 1 milhão de pessoas festejaram nas ruas da capital mexicana. As celebrações ocorreram de forma pacífica, segundo as autoridades locais.
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0: sua madruga com boa música, comunicação e o alto astral pra você. Hoje é sexta-feira, dia de agradecer e celebrar a vida. E agora chega o Eduardo Maidana com aquele toque mais do que especial do Almanac Musical. Vamos nessa, Maidana, conta a história de hoje.
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2: Olá pessoal, Almanac Musical no ar, por aqui Eduardo Maidana e hoje nós recordamos Suspicious Minds, canção escrita pelo compositor americano Mike James em 1968. Após a gravação de James falhar comercialmente, a canção foi entregue para Elvis Presley por seu produtor Chips Moman para se tornar a música número um da parada norte-americana no ano seguinte. Lançada como single em agosto de 1969, a canção é considerada uma das melhores da carreira de Presley, aclamada pelo público e também pela crítica. A faixa liderou diversas paradas americanas, entre elas a Country e a Billboard Hot 100. Em outros países de língua inglesa, como Canadá e Austrália, por exemplo, não foi diferente. O hit se tornou o mais executado da carreira de Elvis e até hoje, com o advento da tecnologia, está muito bem posicionada em serviços de stream. Vamos recordar?

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Tocou Nando Reis, de janeiro a janeiro. Música boa, sucesso e alegria. Vem comigo, bom dia, Cidade Negra agora.

0: Obrigado, meu amor.
1: Coisas lindas.
0: Lindo, foi lindo. Obrigado.
2: Chama.

carimba aí, o som é bom demais, papai. Pedro, Paulo e Alex no Central da Madrugada. Que delícia! E você, tá gostando do programa Éder Machado na tua companhia? Sempre, sempre aqui na nossa rádio, você na internet, no aplicativo, é bom demais. Intervalo na área, eu volto em seguidinha. Segura aí, Brasil!

0: 2:33.
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0: Oi, gente, hoje é dia 3 de julho, a agenda do rádio tá no ar. Hoje é Dia Nacional de Combate à Discriminação Racial e Dia Internacional das Cooperativas. Apagam as velhinhas no dia de hoje, Carlos Alberto Richelli, ator brasileiro, Edson Gomes, cantor e compositor, Tom Cruise, ator americano, Silva, cantor e compositor, o ator brasileiro Mussunzinho e Lineker, cantora, compositora, atriz e artista visual brasileira. Foi no ano de 1822 que acontecia a criação do Ministério da Justiça do Brasil. Em 1928, acontecia a primeira transmissão mundial de uma televisão em cores, feita em Londres, na Inglaterra. E em 2022, um massacre em um shopping center de Copenhague, capital da Dinamarca, provocava 3 mortes e 27 feridos. Amanhã tem mais. Até lá.
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0: Já estamos de volta, que legal, Central da Madrugada, madrugada mais vibrante, mais gostosa. Obrigado sempre pela sua companhia. Começando mais um bloco para você na programação aqui da nossa rádio, você na internet, você no aplicativo, bem de boa. Sobe o volume.
1: Vamos cantar, vocês conhecem muito bem, o nome dessa música é Me Bloqueia.
2: Vai cantar.

No bloquinho teve Renato e Rafael beber até cair no Central da Madrugada. E você tá gostando? Tá curtindo o nosso programa? É bom demais a sua companhia. Que delícia, que alegria ter vocês junto conosco aqui na nossa rádio, na nossa sintonia. Que beleza, é bom demais. Eu volto já, Brasil.

Esse período ficou conhecido como a fase hippie do cantor e teve como marco o disco Carlos Erasmo, de 1971. Nesse disco, Erasmo Carlos agregou ao rock elementos da soul music, da psicodelia e da tropicália, chegando a um resultado que a crítica especializada aponta como a maturidade sonora do Tremendão. Além das parcerias com Roberto Carlos, o disco Carlos Erasmo apresenta composições de alguns nomes de peso da música brasileira, como os irmãos Marcos e Paulo Sérgio Valle e o mestre do samba rock Jorge Benjó. Gravações do disco, Erasmo contou com um time de músicos que inclui os tropicalistas Sérgio Dias, Liminha e Dinho dos Mutantes, o guitarrista Lani Gordon e o maestro Rogério Duprat. Outra marca da influência tropicalista em Carlos Erasmo é a canção que abre o disco. Na Cama foi composta por Caetano Veloso durante o exílio em Londres, especialmente para Erasmo Carlos. Se você me ama, eu fico pensando. E agora vamos ouvir uma canção do disco Carlos Erasmo, que foi adotada como hino hip pela equipe do tabloide O Pasquim. Erasmo Carlos com Gente Aberta.

0: ouvimos Erasmo Carlos com Gente Aberta, composição dele em parceria com Roberto Carlos, que está no disco Carlos Erasmo, de 1971.
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0: sequência da programação, você fica com o Central da Madrugada. Claro que fica comigo. Eu tô contigo e nós estamos todos juntos e pensando em você, sempre com aquele quadro mais do que especial, que é Dicas de Saúde. Hoje é sexta-feira, dia de celebrar e cuidar da saúde e um compromisso de todos nós todos os dias. Por isso, vamos cuidar da nossa saúde, do nosso corpo e também da nossa mente. No Central da Madrugada, vem aí Dicas de Saúde.
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2: O cálcio é importante na calcificação de dentes e ossos. Contribui para a coagulação do sangue e controla os impulsos nervosos e as contrações musculares. Não deixe suas crianças sem cálcio. 800 miligramas diariamente lhes farão muito bem.

João Neto e Frederico com Rio Negro e Solimões no Central da Madrugada. Solteiro Sofredor, tudo certinho? Tá gostando do programa? Tá em casa, tá no trabalho, tá de boa, tá trabalhando, que legal, bom trabalho pra você, obrigado pelo carinho de todo mundo, hein? Éder Machado, o amigão, tá contigo e agora tem aí Trio Nordestino.

Por aqui nós ouvimos o som de Tiago Freitas, Deu Forró, mais um bloco fechando pra você no Central da Madrugada. Éder Machado te faz companhia, sempre levando boa música, sucesso e a tua sintonia. Aqui o ouvinte não perde uma, as músicas são preparadas no capricho e você sintoniza, você já tem aquele hábito diário de curtir a melhor madrugada do rádio. Eu volto já já.

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2: Olá Brasil, está no ar o Central de Notícias nesta sexta-feira, 3 de julho de 2026. E vamos aos destaques desta hora. Um dos alvos da quinta fase da Operação Unha e Carne, deflagrada ontem pela Polícia Federal, Márcio Pôncio tem 52 anos e é pastor e empresário. Nascido no Rio de Janeiro, Márcio Pôncio construiu seu patrimônio atuando no mercado de cigarros. Ele também é pastor evangélico há mais de 2 décadas. Márcio, patriarca da família Pôncio, que ganhou fama nas redes sociais. E equipes de resgate correm contra o tempo na Venezuela, porque as chances de encontrar sobreviventes estão diminuindo após uma semana dos devastadores terremotos no país.
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2: 3 de julho de 2026. Número de pessoas que usam a internet chega a 90% pela primeira vez no Brasil. Pastor Márcio Pôncio é preso por possível ligação com a máfia do cigarro. Fazenda investiga esportes da sorte e oficia SBT por propaganda de bets da Copa. Fiéis, inscrições gratuitas vão de 14 a 17 de julho pelo portal do MEC. Eu sou Ailton Moreno e o Rádio Notícias está no ar.
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0: por amostra de domicílios contínua, acesso à internet e à televisão e posse de telefone móvel celular para uso pessoal do Instituto Brasileiro de Geografia e Estatística, aponta que 90,5% da população com 10 anos ou mais utilizou a internet em 2025. Isso representa 168 milhões de pessoas. Em 2024, o percentual era de 89,2%. Em 2016, apenas 66% acessavam a rede. O acesso é maior nas áreas urbanas, com 91,5%, contra 83% na zona rural. A expansão foi mais intensa no campo, com avanço de 1,9 ponto percentual, contra 1,2 ponto nas cidades. Apesar de ainda apresentarem a menor proporção de usuários, os idosos seguem liderando o avanço da internet no país. Entre as pessoas com 60 anos ou mais, o percentual de usuários passou de 44,9% em 2019 para 70,1% em 2024 e atingiu 74,5% em 2025. O pastor Márcio Pôncio foi preso pela Polícia Federal durante a quinta fase da Operação Unha e Carne, que investiga pagamentos do jogo do bicho e da chamada máfia do cigarro a agentes públicos. A operação também cumpriu 14 mandados de busca e apreensão. Pastor da Igreja da Nuvem e empresário, Pôncio é uma figura conhecida nas redes sociais. Ele está sendo investigado por possíveis ligações com a máfia do cigarro. Segundo a Polícia Federal, as investigações apuram indícios de lavagem de dinheiro e possíveis ligações da organização criminosa com integrantes dos poderes executivo e legislativo do Rio de Janeiro. A decisão judicial também determinou o sequestro de bens e valores de até 22 milhões de reais, enquanto as investigações prosseguem no âmbito das determinações do Supremo Tribunal Federal sobre o combate às organizações criminosas no estado do Rio de Janeiro.
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0: Ministro do Tribunal Superior Eleitoral, André Mendonça, concedeu liminar que autoriza o ex-prefeito do Rio, Marcelo Crivella, do Republicanos, a disputar uma vaga no Senado nas eleições de outubro. A decisão suspendeu os efeitos de uma condenação do Tribunal Regional Eleitoral do Rio, no caso conhecido como QG da Propina, que envolveu abuso de poder político e econômico nas eleições de 2020. Com a condenação, Crivella estava inelegível até 2028. A defesa do ex-prefeito argumentou falta de provas de sua participação no esquema. Mendonça citou um voto contrário à condenação no julgamento do TRE-RJ como base para a decisão. O ministro entendeu que os efeitos da condenação inviabilizavam o exercício da capacidade eleitoral passiva de Crivella antes de uma decisão definitiva do TSE. O Ministério da Fazenda abriu investigação contra a Esportes da Sorte por possível propaganda irregular exibida no SBT durante a Copa do Mundo. O caso ocorreu antes da partida entre Inglaterra e Croácia, na fase de grupos. A Fazenda avalia se o anúncio influenciou o apostador a se arriscar sem apresentar alertas sobre os riscos e sem clareza sobre as condições do jogo. O SBT foi oficiado a prestar esclarecimentos. A Esportes da Sorte é alvo de investigação da Polícia Civil de Pernambuco por suposta lavagem de dinheiro com movimentação de 3 bilhões de reais.
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0: Inscrições para o FIES começam em 14 de julho. O programa oferece cerca de 112 mil vagas em 2026. Quem traz mais detalhes é Priscila Mazenotti.
2: As inscrições para o FIES começam no dia 14 de julho. O edital com as datas já está publicado. Começam, portanto, dia 14 e vão até o dia 17. São de graça e podem ser feitas lá no portal único do MEC. Lembrando que o FIES é o Fundo de Financiamento Estudantil, o programa que financia cursos de graduação em instituições privadas. São cerca de 112 mil vagas, isso somadas às edições do primeiro e do segundo semestre. E quem é que tem direito, hein? Quem participou do Enem, que é o Exame Nacional do Ensino Médio, a partir de 2010, fez mais de 450 pontos nas provas e não zerou a redação. O FIES também leva em conta o critério de renda. É preciso ter renda bruta familiar mensal de até 3 salários mínimos por pessoa, sendo que metade das vagas vai para o FIES social, que é quando o candidato é inscrito no CadÚnico e tem renda familiar mensal de até 0,5 salário mínimo por pessoa. O resultado da pré-seleção sai no dia 30. Quem não for selecionado entra para a lista de espera. E todas as informações estão lá no site, no acessounico.mec.gov.br. Em Brasília, Priscila Mazenotti.
0: O governo de Luiz Inácio Lula da Silva lança o novo Plano Safra 2026-2027 para a agricultura empresarial. Serão destinados 525 bilhões e 100 milhões de reais em financiamento. Também haverá crédito para produtores familiares, mas o valor ainda não foi divulgado oficialmente. Do total, 384 bilhões de reais serão destinados a custeio e comercialização e 140 bilhões para investimentos. O plano inclui redução nas taxas de juros em linhas estratégicas e descontos para produtores com cadastro ambiental rural regular e práticas sustentáveis.
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0: Finalmente estamos por cá e olha só, deixa eu falar pra vocês. Inclusive, a gente já comentou, né, semana passada, que a Jennifer Lopez estaria aí em Quem Ama, Cuida. E ela disse estar ansiosíssima pela sua estreia. Em uma interação recente com os internautas, a atriz Jennifer Lopez comentou sobre a expectativa para sua entrada em Quem Ama Cuida, novela das nove da TV Globo, na qual interpretará a personagem Nancy. Animada com o novo desafio, a artista revelou que está vivendo uma ansiedade semelhante à de um início de carreira. Eu estou ansiosíssima para a estreia de Nancy. Parece que é a minha primeira novela. Parece que eu nunca fiz novela, mas acho que é porque é algo totalmente diferente de tudo que eu já fiz. Então, a expectativa está lá em cima, declarou Jennifer Lopez. Ela que será amiguíssima da Adriana em Quem Ama Cuida. Quer saber mais? Eu volto já já fofocando com você, pra você, tá bom?
1: Ele foi o líder espiritual e político da Revolução Iraniana de 1979, que depois o Shah Reza Pahlavi. A partir daí, o Ayatollah Khomeini governou o país com mãos de ferro até sua morte, em 3 de junho de 1989. Ele nasceu Ruhollah Khomeini, que significa inspirado por Deus, em 1902. Ayatollah significa o sinal de Deus. Ainda muito jovem, estudou teologia. Quando terminou a Segunda Guerra, passou a organizar revoltas contra o Shah do Irã, Reza Pahlavi. O Shah havia restringido a posse de terras por sacerdotes muçulmanos e promovido reformas baseadas nos costumes ocidentais. O Irã ainda passava por uma crise econômica, com fortes denúncias de corrupção. Em 1963, após várias manifestações, Khomeini foi deportado para a Turquia. Do exílio, organizou resistência contra Pahlavi e tornou-se um líder. As manifestações de rua pediam a renúncia do Shah. Estudantes, trabalhadores e o exército deixaram o regime. Pressionado, Pahlavi deixou o Irã em 1979. No mesmo ano, Khomeini voltou para o país e proclamou a República Islâmica do Irã. E se tornou a mais alta autoridade do Estado. Aprovou uma constituição que dava a ele o direito de tomar as últimas decisões em questões políticas e religiosas. Ele comandava o Estado, o clero administrava. As leis religiosas foram reforçadas e aplicadas com rigor, de acordo com o Corão. A autoridade suprema emanava de um único Deus, Alá. Khomeini era contra todos os avanços e tendências ocidentais. Ele adotou uma política anti-americana, rompendo com o país. Chegou a assaltar a embaixada dos Estados Unidos com um grupo de adeptos em Teherã e fazer 52 reféns por mais de um ano. Khomeini lançou uma campanha para, como ele próprio disse, exportar a revolução para os outros países muçulmanos. A campanha resultou numa guerra contra o Iraque, que durou 8 anos e matou cerca de 1 milhão de pessoas. Khomeini morreu aos 89 anos, 11 dias depois de se submeter a uma cirurgia. História Hoje, pesquisa, redação e locução, Yara Selva. Sonoplastia, Marcos Tavares.

Que show, hein? Você ligado, curtindo a nossa programação. Obrigado pela tua companhia, pela audiência até agora. Você acordadinho, curtindo o nosso programa. Legal então, hein? Depois do intervalinho central.

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1: Que legal, o som de Camisa 10 e Natanzinho Lima, Pendência.

E aí, tá feliz? Tá na boa? Tá com Ademário Coelho no Central da Madrugada. Só tenho um. A sua companhia, o carinho, os melhores ouvintes. É aqui na nossa sintonia, no prefixo do sucesso. Uma rápida pausa e a gente volta já já com a.

0: 4:12.
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0: Olá, Brasil, está no ar o Central de Notícias e vamos aos destaques desta hora. Companhias aéreas são multadas em 1,4 milhão de reais por práticas abusivas contra consumidores cearenses. Entre as denúncias citadas estão atraso e cancelamento de voos sem o atendimento necessário, cobranças indevidas, dificuldades para usar créditos de passagens e extravio de bagagens. A Organização Mundial da Saúde declarou encerrado o surto de hantavírus vinculado ao cruzeiro MV Rhodius, após a última pessoa deixar a quarentena. 13 casos foram ligados ao navio do cruzeiro, incluindo 3 mortes. 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
1: Voltei pra falar que com Ferrugem, Van Lis regrava Deixa Eu Dizer, dando continuidade ao lançamento das faixas do álbum Samba Douro de Van Lis. Chegou nos últimos dias a romântica Deixa Eu Dizer, com a participação do cantor Ferrugem. O novo projeto do cantor e compositor, cujo conteúdo full será disponibilizado só no segundo semestre, é a realização de um sonho antigo do cantor e presta homenagem ao samba, trazendo composição consagrada de sua carreira com a formação musical típica do gênero, além de outras menos conhecidas do público. Samba Douro é marcado por grandes participações. Além de Ferrugem, cantam ao lado de Ivan outros nomes consagrados, como Zeca Pagodinho, Xande Pilares, Martinália, Péricles e Diogo Nogueira. Daqui a pouco eu volto com mais notícias. Até já.
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2: Olá, tudo bem? Que legal, que maravilha, que bacana. É o Central da Madrugada, minha joinha pra você e por você sempre nas ondas do rádio e também da internet. Deixa eu mandar um salve especial lá pra Brasília, no Distrito Federal. Alô, Samambaia, Ituaçu na Bahia, Berilo, Minas Gerais, Zé Doca no Maranhão, Senador Pompeu e também Senador Sá no Ceará, Ingazeira no Pernambuco, Solonópolis no Ceará, Gatolé do Rocha na Paraíba, São Raimundo das Mangabeiras no Maranhão, Carrasco Bonito no Tocantins, alô alô, Campo Grande, Alagoas, Riacho de Santana, Rio Grande do Norte.

0: Bahia, Moraújo no Ceará, que legal, Santarém no Pará, Touros, Rio Grande do Norte, Giruá no Rio Grande do Sul e também Coronel Barros curtindo o programa, São João do Meriti no Rio de Janeiro, na cidade maravilhosa, alô Pacujá no Ceará, Nova Olinda do Maranhão e também a Sailândia lá no Maranhão e também Rio Grande do Norte, alô, alô Rio Grande do Sul, obrigado pela companhia de vocês, é o Central da Madrugada, gente que se liga na gente, aumente o volume, tem mais música rolando, sejam bem-vindos, Central da Madrugada te faz companhia por aqui, então, o som do sucesso, a música que toca pra você.
1: Arapiraca! 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

encontro super especial. Na sequência, mais uma atração chegando por aqui. Éder Machado está desejando a todos um ótimo e abençoado dia com muita paz, ótimas energias. Agradecemos a sua companhia e esperamos você na próxima edição. Fui!

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3: Olá, Brasil, está no ar o Central de Notícias e vamos aos destaques desta hora. As denúncias de violência contra crianças e adolescentes mais que dobraram no Brasil em um período de 5 anos, de acordo com um levantamento da Associação Paulista para o Desenvolvimento da Medicina, com base em dados do Sistema de Informações de Agravos de Notificação do Ministério da Saúde. As notificações saltaram de pouco mais de 73.600 casos em 2020 para 165.413 no ano passado, o que representa um crescimento de 120%. E a Caixa Econômica Federal atingiu em junho R$1 trilhão em crédito imobiliário. A alta é de 14% em 12 meses e justificada em parte pela expansão do Minha Casa Minha Vida.
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0: Oi.
1: Opa, Lindara, tudo bom?
0: Tudo.
1: Ei, Lindara, é tu que tá torcendo contra o Brasil, é? Que a gente tá querendo saber o motivo, tá investigando.
0: Isso é conversa, rapaz? Quem disse isso é, não passa de um mentiroso, de um trambiqueiro, que eu nunca, eu nem entendo essa coisa de jogo. Meu marido assiste e eu fico lá, eu deitado, eu cuidando das minhas obrigações.
1: Ei, então, Lindara, eu gostei muito da senhora, então eu vou fazer um negócio pra lhe ajudar, viu? Já que a senhora não torce contra o Brasil, eu vou lhe arrumar uns ingressos pra senhora vir aqui em casa torcer umas cuecas minhas que estão molhadas.
0: Olha, você ajeita pra sua mãe ou pra sua mulher, tá?
1: Não tem nem freio de bicicleta as cuecas.
0: Olha, vai com essa água pra outro canto.
1: É pra tirar a água das cuecas.
2: Pra conversar?
1: É pra você, não torce, né? Pra sua cueca, tá sua aqui, eu não vou ligar, não vou nada. Ô, bruto.
3: É
1: os pés da burra.
0: Pra o que fazer, seu safado?
1: Vai torcer ou não vai?
0: Você não tem vergonha na cara, não?
1: Ó, respeito, viu?
0: Você primeiro respeita pra poder ser respeitado. Seu
1: Oi.
0: É mal educado. Você estudou pra quê? Pra ser educado ou pra ser... Oi. Eu não sei ninguém.
1: Ninguém, mas deixa de ligar pra mim, viu?
0: E eu tô ligando pra tu, safado. Eu não sei nem de onde peço que tu é. Tu é quem viesse ligar pra mim. Ai, tá sarrado, bandido, velho.
1: Tem vergonha, não, é?
0: Você é quem deve ter vergonha na cara.
1: E a trouxa?

0: 24 horas e 50 minutos.
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0: Dia 3 de julho, a agenda do rádio tá no ar. Hoje é Dia Nacional de Combate à Discriminação Racial e Dia Internacional das Cooperativas. Apagam as velhinhas no dia de hoje: Carlos Alberto Richelli, ator brasileiro; Edson Gomes, cantor e compositor; Tom Cruise, ator americano; Silva, cantor e compositor; o ator brasileiro Mussunzinho; e Lineker, cantora, compositora, atriz e artista visual brasileira. Foi no ano de 1822 que acontecia a criação do Ministério da Justiça do Brasil. Em 1928, acontecia a primeira transmissão mundial de uma televisão em cores, feita em Londres, na Inglaterra. E em 2022, um massacre em um shopping center de Copenhague, capital da Dinamarca, provocava 3 mortes e 27 feridos. Amanhã tem mais. Até lá.
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4: 4:53.
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7: Quem aí não se rende à irresistível combinação de massa crocante coberta com queijo derretido e molho de tomate? Seja para um jantar descontraído, para comemorar uma data especial ou simplesmente para alegrar um momento difícil, a pizza está sempre presente nos cardápios brasileiros. Segundo dados da Associação Pizzarias Unidas do Brasil, existem mais de 45 mil pizzarias em operação no país, consolidando esse prato como uma verdadeira paixão nacional. A origem da pizza é um mistério. Alguns atribuem sua criação aos egípcios, outros aos gregos, mas foi na Itália, especialmente em Nápoles, que a pizza ganhou fama mundial. Tanto é que em 2004, legisladores italianos estabeleceram até um projeto de lei com 8 artigos e 6 cláusulas para definir o preparo da autêntica pizza napolitana. Já no Brasil, as opções de sabores são bem variadas e um tanto inusitadas. Tem pizza de goiabada com queijo, de estrogonofe, de carne seca com rapadura e até de banoffee. Porém, os sabores mais tradicionais, como calabresa, mussarela, marguerita, portuguesa e frango, continuam sendo os mais pedidos entre os brasileiros. 10 de julho é um dia especial para os amantes dessa iguaria. É comemorado o Dia da Pizza, uma excelente oportunidade para saborear um pedaço desse prato tão querido.

0: horas e um minuto. 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
2: 3 de julho de 2026. Número de pessoas que usam a internet chega a 90% pela primeira vez no Brasil. Pastor Márcio Pôncio é preso por possível ligação com a máfia do cigarro. Eu sou Ailton Moreno e o Rádio Notícias está no ar.
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na mostra de domicílios contínua, acesso à internet e à televisão e posse de telefone móvel celular para uso pessoal do Instituto Brasileiro de Geografia e Estatística, aponta que 90,5% da população com 10 anos ou mais utilizou a internet em 2025. Isso representa 168 milhões de pessoas. Em 2024, o percentual era de 89,2%. Em 2016, apenas 66% acessavam a rede. O acesso é maior nas áreas urbanas, com 91,5%, contra 83% na zona rural.

0: rural. A expansão foi mais intensa no campo, com avanço de 1,9 ponto percentual contra 1,2 ponto nas cidades. Apesar de ainda apresentarem a menor proporção de usuários, os idosos seguem liderando o avanço da internet no país. Entre as pessoas com 60 anos ou mais, o percentual de usuários passou de 44,9% em 2019 para 70,1% em 2024 e atingiu 74,5% em 2025. O pastor Márcio Pôncio foi preso pela Polícia Federal durante a quinta fase da Operação Unha e Carne, que investiga pagamentos do jogo do bicho e da chamada máfia do cigarro a agentes públicos. A operação também cumpriu 14 mandados de busca e apreensão. Pastor da Igreja da Nuvem e empresário, Pôncio é uma figura conhecida nas redes sociais. Ele está sendo investigado por possíveis ligações com a máfia do cigarro. Segundo a Polícia Federal, as investigações apuram indícios de lavagem de dinheiro e possíveis ligações da organização criminosa com integrantes dos poderes executivo e legislativo do Rio de Janeiro. A decisão judicial também determinou o sequestro de bens e valores de até 22 milhões de reais, enquanto as investigações prosseguem no âmbito das determinações do Supremo Tribunal Federal sobre o combate às organizações criminosas no estado do Rio de Janeiro.
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2: Que bom demais. Abra o coração, né? Espero que você já tenha tido algum tempo para Deus. Nesse dia tem gente aí fazendo campanha, né? De oração às 3 da manhã, semana toda. Amém. Tem gente buscando a Deus das mais diferentes formas hoje, jejuando, clamando, né? Fazendo aí, né? Acontecer a leitura da Bíblia de uma forma exaustiva. Isso, como eu digo, né? Saindo do normal, saindo, sabe, daquela coisinha conta-gota e se envolvendo com uma cachoeira, buscando a Deus de uma forma mais envolvente, né? É verdade, né? Ferindo às vezes até alguns princípios, isso, princípios do comodismo e coisa assim, você sabe, né? Então, que Deus abençoe, que seja um dia em que você esteja ainda mais perto de Deus. Ele, a promessa é essa, né? Tiago 4:8, chegai-vos a Deus e ele chegará a vós, né? A parte dele está decidida. Que nesse dia você e Deus tenham uma proximidade muito grande, inédita, como nunca. É meu desejo. Por isso acontece essa programação.
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2: Então, soberano e poderoso Deus, criador e sustentador de todas as coisas, tu tens liberdade. Essa programação está absolutamente na tua dependência. Eu careço de ti, necessito. Tu sabes que aqui, Senhor, sem a tua ação, sem o teu mover, é apenas um blá blá blá, um ajuntamento de consoantes vogais sem fundamentos, um ruído, um barulho e nada mais. Mas eu apelo, eu levanto a minha mão nesse estúdio e peço o teu mover. Vem com o teu gesto que cura, renova, vivifica, enobrece a alma. Tantos corações derrubados, tantas almas frustradas, submergidas na angústia, no medo, sim, na desesperança. Quantas pessoas, Senhor, frustradas, deprimidas, sem o alento, sem uma perspectiva, não sentem mais sequer uma gota de sonho, mas todavia não percebem absolutamente nada mais do que o fundo do poço. Vem, Senhor, soprar, vem agir. Mostra mais uma vez que tu estás no controle dessa programação. Cura o doente no corpo, na alma. Cura aquele doente que vai ao médico, toma medicamento, mas a solução não vem, porque todavia o problema está lá, nas profundezas da alma. Vem, ó bom pastor, com teu cajado, vem sim, com teu gesto consolador, renovador, curador. Eu peço, porque só assim essa programação, nesses minutos, teria um verdadeiro sentido. E isso eu faço, crendo na tua palavra, reconhecendo que é pelo nome de Jesus que.
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2: Então, depois da oração, esse momento tão especial, né? A gente dá boas-vindas para você que ouve Pastor Tinonim todos os dias por essa querida emissora, hein? Obrigado e espero contribuir de modo que sua vida fique muito mais identificada com a vida.

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É por isso que o programa Vida Melhor no dia a dia chega na sua vida, no seu coração, né? Com essa dosagem pequena, mas sobretudo colocada em prática, poderá fazer a diferença em todas as áreas da nossa vida. Você sabe, Deus promete reação. Chegai-vos a Ele e Ele certamente reagirá, chegando a nós. Mais tempo para Deus, de forma comprometida, com certeza, é fruto de alegria, esperança, paz, confiança, equilíbrio e tudo mais que faz parte de uma vida melhor.

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1: Confira agora a previsão do tempo para a sua região.
0: Sudeste.
2: A previsão do tempo para o Sudeste é de chuva intensa, principalmente no sul de São Paulo, com destaque para os municípios como Capão Bonito, Buri e Itapeva. Em Minas Gerais, o tempo varia do norte ao sul. Temperatura mínima de 16 e máxima de 36 graus.

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1: Voltei pra falar da novidade de Rafa Júnior, Hugo e Guilherme Dilcinho. A dupla sul-mato-grossense Rafa e Júnior dá um passo importante em sua trajetória e apresenta ao público Pega em Segredo, música inédita gravada ao lado de Hugo e Guilherme e Dilcinho. A faixa estreou em todas as plataformas nos últimos dias e o videoclipe também tá pronto já no YouTube, tá? Pega em Segredo representa não apenas um lançamento, mas também um marco estratégico na carreira da dupla. É a primeira faixa sob o selo original Music Label. A colaboração nasceu de um encontro que reuniu diferentes universos musicais em perfeita sintonia, segundo os cantores. De um lado, a identidade sertaneja de Rafa e Júnior, e de outro, Hugo e Guilherme. E ainda a versatilidade de Dilcinho, um dos maiores representantes do pagode. A gravação aconteceu em novembro do ano passado. Vale a pena conferir Rafa e Júnior, Hugo e Guilherme e Dilcinho em Pega em Segredo. Daqui a pouquinho eu volto com mais notícias. Até já!
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4: O errado pode parecer certo quando o certo é desconhecido. Diz que numa ilha todos os seus habitantes portavam uma doença que fazia a pessoa andar mancando. Era um caso de nascença, mas eles não sabiam que se tratava de uma anormalidade. Um dia alguns deles foram levados para uma cidade e quando viram as pessoas normais ficaram impressionados e começaram a falar entre eles. Nossa, que povo esquisito! Todos aqui mancam. Para esse pessoal da ilha, os anormais eram os perfeitos, que na verdade não mancavam. Com isso aprendemos quanto à necessidade de se saber a verdade. Até que não se conhece a verdade, qualquer mentira poderá ser aceita como a verdade. Por isso Jesus veio a este mundo na condição de homem para ser a referência certa a todos nós perdidos. Na nossa velha concepção, cada um era capaz de se sentir santo e limpo ao altura de não precisar de um Deus salvador, mas é quando vemos a realidade do que é certo que então notamos o quanto somos caídos e carecemos da glória de Deus, como lemos no livro bíblico de Romanos, capítulo 3, verso 23. A lei que Deus apresenta na Bíblia é muito boa, pois na verdade foi estabelecida para mostrar o quanto somos maus e incapazes de observá-la na sua íntegra. Mas Deus amou o mundo de tal maneira que deu seu Filho unigênito para que todo aquele que nele crer não pereça, mas tenha a vida eterna.

0: Tenta ir à igreja. Tenta orar. Tenta ler a Bíblia. Tenta meditar. Mas, infelizmente, não consegue vencer a tentação de só tentar.
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Você sabe, né? Chegou-se a Deus de forma séria, objetiva, comprometida. Não tem dúvida, não tem segredo. A resposta qual é? A reação de Deus. Faz isso. Depois

0: 5:42.
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3: O Ministério Público do Trabalho ajuizou ações contra 10 municípios de Sergipe para exigir o cumprimento da cota de aprendizes. Explica o procurador do trabalho, Alexandre Alvarenga.
4: O que o MPT está pedindo é que seja realizado um diagnóstico, ou seja, da situação do trabalho infantil em cada município, ações de busca ativa em locais onde há maior incidência, e aí eu cito como exemplo aqui as feiras livres, que é comum, né, a todo o interior do estado, e a efetivação da aprendizagem, tendo como público preferencial esses adolescentes eventualmente encontrados em situação de trabalho infantil, que eles possam ser contratados como aprendizes na administração pública municipal.
3: Foram acionadas as prefeituras de Aquidabã, General Mainardi, Siriri, Pedra Mole, São Miguel do Aleixo, Feira Nova, Santana do São Francisco, Telha, Nossa Senhora de Lourdes e Itabi. Como estratégia de prevenção, os municípios também podem alterar ou criar legislações de combate ao trabalho infantil.
4: O objetivo é fazer com que na administração pública, né, e aqui no caso na administração pública municipal, sejam elaboradas leis relativas ao programa de aprendizagem e seja efetivamente implantada a aprendizagem na administração pública. Você tira, né, adolescentes nas piores formas de trabalho infantil e encaminha eles para a porta de entrada prevista em lei para que eles possam ingressar no mercado de trabalho, que é pela aprendizagem a partir dos 14 anos. Efetivamente modifica-se, né, a situação de precariedade e de vulnerabilidade desses adolescentes.
3: A lei da aprendizagem determina que as empresas de médio e grande porte de iniciativa privada contratem uma cota de 5% a 15% de jovens aprendizes do total dos empregados. O aprendiz deve ter entre 14 e 18 anos, podendo se estender até os 24 anos e estar cursando o ensino fundamental ou médio. Produção e reportagem, Rafael Silva.
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0: só vive cobrando as coisas. Ajudar mesmo? Nada. De novo, não é possível, mas que coisa, né? Como insiste, é demais, haja vedação, né? Haja resistência pra superar Murmurildo, hein? Fala, Murmurildo, hoje você tá bem, né?
1: Tô nada, pastor, tô mais ralado que queijo pra macarrão.
0: É difícil suportar sempre o mesmo enrosco.
1: Ih, meu telefone tá tocando, peraí, deve ser coisa ruim.
0: É coisa do Murmurildo, mas que barulheira, Murmurildo.
1: Deixa eu colocar no vidro acidente. Aliás, vibra caldo.
0: Você é sempre assim, Murmurildo.

0: Machado e era só.
1: Dona Igreja, vejo tantos testemunhos, mas comigo as portas estão todas fechadas.
0: Oh, calma, você tem que ver, se não são seus olhos que estão fechados, meu Florildo.
1: Ei, meus olhos é só cataratas, miotante, aliás, miopia. Ora por mim, pastor.
0: Claro, claro, posso orar por você, sim.
1: Se dos olhos de pau saiu escamas, do meu vai sair muito peixe.
0: É um show de queixume de azedume com acidez embolorada. Amorildo, se você não mudar esse vocabulário, você vai...

0: Desocupa. Eu tenho coisas muito importantes para dizer ainda nesse programa.
1: É o jeito. Ei, você ri, né? Mas tem muita gente no bar comigo. A gente até que tá remando, né? Mas não saímos do mesmo lugar. Sabe por quê, né? É que estamos com o barco amarrado. Fui. Vamos. Rema, rema, rema. Ui, ui, ui.
0: Como o murmúrio da lição pode ser diferente, mas o resultado, irmão, irmão, é o mesmo. Ele está na igreja, tem Bíblia, às vezes até prega, canta no coral. Mas o problema é que ele não crê e por isso a palavra de Deus na vida dele é nula. Ei, falando menos ou mais, procure viver de acordo com o que a palavra de Deus diz, viu? Murmuração, queixume, resmungo, combina com muita coisa, menos com a vontade de Deus para nossa vida. Cuidado com isso. Fuja para bem longe disso e viva melhor.

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1: Que esse programa, Senhor, tenha servido de motivação. A gente fala, mas é o Senhor quem comunica. Porque o sobrenatural não cabe a mim, e sim a ti. Eu sei que, neste instante, algumas pessoas precisam de um milagre, uma resposta, uma saída. Acredito que nesses minutos já vieram respostas através de cada palavra que a gente liberou aqui. Porque eu pedi para o Espírito Santo me ajudar na condução desse programa. E acredito que, de alguma forma, o Senhor tocou vidas de maneira extraordinária. Então, Senhor, aceita minha gratidão e louvor e traga a solução, a abertura da porta, traga a resposta que esse coração precisa para uma decisão. É, Senhor, eu sei que tu podes fazer infinitamente mais quanto a tudo que pensamos e pedimos, porque tu és o Deus todo.

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1: Controle o estresse.
2: Preocupação excessiva e tensão emocional podem levar ao estresse crônico, que contribui para gastrite, ansiedade, arritmias e até ataques cardíacos. Relacionamentos saudáveis e boas noites.

já anuncia o raiar de um novo dia, que se eleve ao Criador a prece das criaturas. Obrigado, Pai, pela vida que nos dás, pelo amor que nos faz viver. A nossa oração da manhã hoje, continuando com o Salmo 73. Deus, meu Deus de infinita bondade, o que vale esta terra se não tenho meu coração apegado a ti? De que me vale lá no alto firmamento se estou sentindo o coração vazio? Todo meu ser estremece de alegria ao pensar que a minha felicidade não está longe, está aqui, bem perto de mim, bem dentro do meu, nunca se acaba. E agora, quero comunicar de coração a cada um de vocês a bênção bíblica sacerdotal. Deus te abençoe e te guarde. Deus te mostre seu rosto de bondade e tenha compaixão de ti. Deus volte para ti sua face de luz e te conceda a paz. Que venha sobre todos e todas e permaneça hoje e sempre a bênção do Pai, do Filho e do Espírito Santo.

0: então, né? Foi um prazer imenso essa comunicação, mas eu tenho que ir, que Deus continue abençoando grandemente sua vida, porque você vai fazer a parte que lhe cabe, sim ou não, irmão? Sim, com toda certeza, né? Conto novamente com sua preciosíssima atenção, que você continue tendo mesmo nesse dia a presença, o domínio de Deus no seu coração, vivendo hoje como se Cristo voltasse ainda hoje. Faça isso todo dia. Qualquer dia nós vamos acertar. E pode ser ainda hoje, hein? Abração, na paz de Cristo, gente. Tchau, tchau.
1: Tchau.
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2: Enquanto o Senado discutia a PEC 6x1, a Câmara votava uma medida provisória que destina parte dos recursos, 3% do que é arrecadado pelas BETs, para o FUNAPOL, que é o Fundo da Polícia Federal destinado para as atividades FIM. É dinheiro que vai para a saúde dos policiais. E aí vai ser um repasse gradual. 1% agora, mais 1% ano que vem, chegando aos 3% em 2028. O texto segue para o Senado. Os deputados aprovaram ainda um requerimento de urgência sobre outra proposta do projeto que equipara a misoginia ao racismo. Com isso, o ódio, o menosprezo, a discriminação ou a aversão às mulheres se torna crime inafiançável e imprescritível. E isso se a proposta

0: proposta for aprovada, porque o que foi aprovado neste primeiro momento foi apenas o requerimento de urgência, o que dá direito ao projeto ir direto a plenário, sem passar por comissões. E a ideia é votar logo. Essa é uma das prioridades na casa. Na pauta também da Câmara, uma proposta que criminaliza o uso de fotos, vídeos e áudios com inteligência artificial para praticar violência contra a mulher. E um outro projeto que já teve o requerimento de urgência aprovado também nesta quarta-feira, que reduz a área de proteção ambiental da baleia franca no estado de Santa Catarina. É o projeto da deputada Júlia Zanatta, do PL. A favor, ela disse que é preciso reduzir a área de conservação, porque essa conservação impede a regularização fundiária das pessoas de baixa renda que moram no local. Vai ser uma redução de mais de 30 mil hectares. O ICMBio, que é o Instituto Chico Mendes de Conservação, é contra. Fala da relevância do local não só para o patrimônio ambiental brasileiro, como para as populações que vivem e trabalham na região. Essa área foi criada no ano 2000 para proteger a baleia franca, que é ameaçada de extinção, e também todo o sistema costeiro, as dunas, as lagoas, as restingas e outros animais, enfim, toda a fauna e flora da região.
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2: Salvador, na Bahia, passa a ser simbolicamente a capital do Brasil. A medida, sancionada pelo presidente Luiz Inácio Lula da Silva, homenageia a data que consolidou a independência do país, ocorrida em 1823 com a retirada das tropas portuguesas da capital baiana. A lei prevê a transferência simbólica das atividades institucionais e governamentais dos poderes executivo, legislativo e judiciário da União para a capital baiana, incluindo atos oficiais e simbólicos. No entanto, as atividades essenciais e ininterruptas em Brasília serão mantidas. Esta iniciativa busca reconhecer nacionalmente a importância histórica do 2 de julho, considerado por muitos historiadores o verdadeiro marco da consolidação da independência do Brasil. A data é tradicionalmente celebrada pelos baianos com desfiles cívicos e manifestações populares.
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5: A sexta-feira será marcada pela influência de uma frente fria no sudeste do país. São Paulo registra queda nas temperaturas. Na capital, os termômetros variam entre 10 e 16 graus, com o aumento da nebulosidade e possibilidade de chuva isolada durante a noite. No Rio de Janeiro, o dia começa com poucas nuvens, mas o céu fica encoberto ao longo da tarde. A máxima chega aos 30 graus. Em Belo Horizonte, o tempo segue firme, com temperaturas entre 13 e 28 graus. Já em Vitória, o céu permanece com muitas nuvens durante praticamente todo o dia, e termômetros variam entre 18 e 31 graus. A umidade relativa do ar varia entre 35% e 100%. As informações são do Instituto Nacional de Meteorologia. Sofia Muniz, o tempo e a temperatura. 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
3: Estamos de volta e agora vamos falar de esporte aqui no Jornal Rádio News.
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4: E a seleção dos Estados Unidos é mais forte nessa Copa do Mundo do que a Inglaterra e Bélgica, pela circunstância de jogar em casa, avaliou Juca Kfouri no Posse de Bola do canal UOL. Para Juca, a seleção norte-americana é uma das principais surpresas do torneio e vem jogando um futebol envolvente diante de seu torcedor. A seleção da casa, que venceu a Bósnia por 2-0, enfrenta a Bélgica, que conseguiu uma virada épica sobre Senegal nas oitavas.
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4: E o ex-Botafogo ídolo japonês Keisuke Honda se ofereceu para assumir o comando técnico da seleção do Japão após a eliminação para o Brasil na segunda fase da Copa do Mundo. O japonês fez uma publicação em sua conta no X, onde comentou rumores de renovação do atual técnico e avisa: se eu perder a Copa da Ásia, podem me demitir. Enquanto se oferece para treinar o Japão, Honda ainda está em atividade como jogador. Como jogador, Honda somou 98 jogos pela seleção japonesa entre 2008 e 2018. Ele disputou as Copas do Mundo de 2010, 2014 e 2018.
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4: E a França tem 13 gols marcados na Copa do Mundo, sendo que só 2 deles não têm o carimbo de algum membro do trio ofensivo formado por Mbappé, Dembélé e Olise. Juntos, eles alcançaram uma marca que Ronaldinho, Ronaldo e Rivaldo conseguiram no título do Brasil em 2002. Mbappé, Dembélé e Olise formam o segundo trio onde cada um tem 5 ou mais participações em gols em uma mesma Copa neste século. Outro foi justamente o formado pelos brasileiros. Mbappé é quem lidera o trio francês com 6 gols e 2 assistências até aqui.
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5: Quase 1.500 celulares foram apreendidos em presídios desde maio, em operações ligadas ao programa Brasil contra o Crime Organizado. De acordo com o Ministério da Justiça e Segurança Pública, 4.700 celas foram revistadas em 137 unidades prisionais. As ações fazem parte do eixo do programa que busca elevar ao padrão de segurança máxima os presídios estaduais que abrigam lideranças de facções criminosas. Nessa linha, foram doados 25 aparelhos de raio-x para vistoria nas entradas dos presídios. 13 para o Rio de Janeiro, 9 para o Ceará e 3 para Pernambuco. O balanço do Ministério também indica que quase 19 mil pessoas já foram presas e o prejuízo às organizações criminosas ultrapassou 3 bilhões de reais. Os índices de criminalidade também caíram. Na comparação entre maio deste ano e o mesmo mês do ano passado, os homicídios recuaram 17,5% e os latrocínios 14%. O roubo de cargas caiu quase 1/3 no período, enquanto o roubo de veículos recuou 26,5%.
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6: As inscrições para o FIES começam no dia 14 de julho. O edital com as datas já está publicado. Começam, portanto, dia 14 e vão até o dia 17. São de graça e podem ser feitas lá no portal único do MEC. Lembrando que o FIES é o Fundo de Financiamento Estudantil, o programa que financia cursos de graduação em instituições privadas. São cerca de 112 mil vagas, isso somadas às edições do primeiro e do segundo semestre. E quem é que tem direito, hein? Quem participou do Enem, que é o Exame Nacional do Ensino Médio, a partir de 2010, fez mais de 450 pontos nas provas e não zerou a redação. O FIES também leva em conta o critério de renda. É preciso ter renda bruta familiar mensal de até 3 salários mínimos por pessoa, sendo que metade das vagas vai para o FIES social, que é quando o candidato é inscrito no Cade Único e tem renda familiar mensal de até 0,5 salário mínimo por pessoa. O resultado da pré-seleção sai no dia 30. Quem não for selecionado entra para a lista de espera. E todas as informações estão lá no site, no acessounico.mec.gov.br.
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7: O Irã reforçou a segurança e advertiu os Estados Unidos e Israel contra qualquer ataque ao país, enquanto se prepara para o funeral de Estado do líder supremo, Ayatollah Ali Khamenei. Khamenei foi morto em ataques aéreos no primeiro dia da guerra e os cortejos fúnebres terão início em 4 de julho. Ali Abdollahi, comandante do quartel-general central de Qatam al-Anbiya, afirmou que o Irã aplicaria uma dura retaliação a qualquer ameaça ou agressão. Na quarta-feira, o ministro das Relações Exteriores iraniano, Abbas Araghchi, já havia feito uma advertência semelhante, após comentários do ministro da Defesa israelense, Israel Katz. Medidas temporárias de restrição ao espaço aéreo serão implementadas sobre várias cidades iranianas durante o período do funeral.
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8: 16 crianças da mesma família foram resgatadas de uma casa em condições precárias na zona rural de Ohio, nos Estados Unidos. As autoridades informaram que as crianças viviam em situação deplorável, cercadas por dejetos humanos e confinadas a apenas um cômodo durante a maior parte dos últimos 4 anos. O xerife do condado de Vinton, Ryan Kane, descreveu a cena como simplesmente repugnante, afirmando que a maior parte do nosso gado vive em condições melhores do que as crianças. Algumas das crianças não conseguiam falar e uma jovem de 18 anos com deficiência de desenvolvimento não sabia sequer escrever o próprio nome. Os pais e 2 avós das crianças foram presos e acusados pelo crime de colocar crianças em risco. As autoridades encontraram as crianças enquanto cumpriam um mandado de busca relacionado a outra investigação. E aparentemente ninguém fora da família sabia da existência delas.
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9: O Vaticano anunciou a exclusão de um grupo ultraconservador da Igreja Católica e a excomunhão de seus bispos. A Fraternidade São Pio X, sediada na Suíça, desafiou o Vaticano ao nomear bispos sem a recomendação do Papa, defendendo pautas como o retorno das missas em latim. Com a decisão, a Fraternidade São Pio X passa a celebrar sacramentos de forma ilícita e não pode oficiar casamentos nem ouvir confissões com validade perante a Igreja Católica. Padres e fiéis leigos que aderirem ao grupo também são considerados em situação de cisma e excomungados. O Papa Leão XIV havia feito um último apelo ao superior da fraternidade para que desistisse da cerimônia de consagração dos 4 novos bispos. A Santa Sé enfatizou que a ordenação de bispos sem o consentimento papal rompe a comunhão com a Igreja Católica.
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8: O pastor e empresário Márcio Pôncio foi preso pela Polícia Federal na quinta fase da Operação Unha e Carne. A prisão ocorreu em um flat na Barra da Tijuca, no Rio de Janeiro, e ele é investigado por possíveis ligações com a chamada Máfia do Cigarro. O esquema é apontado como comandado pelo bicheiro Adilson Oliveira Coutinho Filho, conhecido como Adilcinho, que também teve sua prisão determinada pelo ministro Alexandre de Moraes, do Supremo Tribunal Federal. A operação busca aprofundar a apuração de indícios de lavagem de dinheiro. Além das prisões, a Polícia Federal cumpriu 14 mandados de busca e apreensão e determinou o sequestro de bens e valores de até 22 milhões de reais. Adilcinho e o ex-deputado estadual Rodrigo Bacelar serão transferidos para presídios federais.
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3: Essas foram as últimas de hoje do jornal Rádio News. Voltaremos na próxima edição. Fique ligado.
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8: Está no ar mais uma edição do seu Jornal de Confiança. Com as informações mais quentes do dia. Trazendo tudo o que você precisa saber de maneira clara e direta. Eu sou Naldo Meirelles e prepare-se para ficar por dentro do que acontece no Brasil e no mundo, com análises e reportagens especiais. A partir de agora no Repórter Brasil News. Sejam bem-vindos.
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9: Previsão do tempo para sexta-feira, 3 de julho de 2026. Região Sudeste, em São Paulo, capital, sexta-feira com céu nublado, podendo chuviscar à noite. Os termômetros registram mínima de 10 e máxima de 16 graus. Umidade relativa do ar vai de 100% a 60%. Uba, em Minas Gerais, canta parabéns com previsão de céu claro. Temperatura mínima 15 graus, a máxima 31. Umidade relativa do ar é de 100% a 30%. Você ouviu a previsão do tempo para sexta-feira, 3 de julho de 2026, com informações do IBGE Cidades e do Instituto Nacional de Meteorologia, INMET.
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10: Esta semana, o governo federal sancionou a lei que cria a rota turística das cidades coloniais alagoanas. O circuito abriga 7 cidades com patrimônios arquitetônicos tombados pelo IPHAN. Com reconhecimento, é possível destinar recursos de programas oficiais da União para estruturar e promover o turismo histórico, de natureza e de aventura nesta região do estado de Alagoas, além de valorizar a preservação da história e da diversidade cultural do Nordeste. O roteiro de cidades coloniais alagoanas é formado pelos municípios de Marechal Deodoro, Penedo, Piranhas, Delmiro Gouveia, União dos Palmares, Porto Calvo e Água Branca. Além de casarões, ruas com paralelepípedos originais, prédios e igrejas do período colonial dos séculos 16 e 17, o conjunto arquitetônico das 7 cidades remete a importantes momentos da história do Brasil em várias searas. Entre eles, Marechal Deodoro foi a primeira capital de Alagoas, Piranhas teve papel estratégico na navegação do Rio São Francisco durante os períodos imperial e republicano, Jadelmiro Gouveia recebeu a primeira usina hidrelétrica da região Nordeste em 1913, enquanto União dos Palmares abriga a Serra da Barriga, local associado ao Quilombo dos Palmares e à resistência negra durante o Brasil Colônia. Entre outros pontos turísticos históricos da rota estão a Igreja de Nossa Senhora da Corrente, o Complexo Conventual Franciscano de Santa Maria Madalena, o Museu do Sertão, o Teatro 7 de Setembro e as ruínas de Engenho de Açúcar da cidade de Porto Calvo.
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0: A falta de CPF cadastrado como chave Pix pode levar cerca de 500 mil contribuintes a não receber a chamada restituição cashback do imposto de renda. Essas pessoas correspondem a 13% de 4 milhões que têm direito ao pagamento, informou nesta quinta-feira a Receita Federal. O cashback beneficia contribuintes que não estavam obrigados a fazer a declaração no ano passado, mas que tiveram algum recolhimento na fonte em 2024. Essas pessoas vão receber até R$1.000 no dia 15 de julho. A consulta será aberta no dia 8, próxima quarta-feira. De acordo com o auditor fiscal José Carlos da Fonseca, responsável pelo programa do Imposto de Renda, a obrigatoriedade do Pix CPF serve para dar segurança neste que é um projeto piloto.
5: Porque, por exemplo, se eu não tenho as informações, se ele nunca declarou, como é que eu vou descobrir em que conta a gente vai pagar ele? Então, o que a gente fez foi, desses aqui, que é o nosso universo de pessoas, quantos desses aqui tem chave Pix? Não, para esses eu vou pagar, para os outros eu não tenho. É um risco muito grande eu fazer um crédito em uma conta que não é dele. O da chave Pix eu sei que é dele, CPF dele, chave Pix, CPF, já vai para conta.
0: Segundo o auditor fiscal, a continuidade da restituição do cashback para os próximos anos ainda não está confirmada.
5: Nós estamos fazendo um piloto que, se der tudo certo, é capaz de ter continuidade. Então, a gente está verificando, fazendo as análises para ver se esse programa continua ou não.
0: Ainda nesta quinta, a Receita Federal lançou um painel online e público com dados sobre contribuintes que entregaram a declaração do imposto de renda. A ferramenta reúne dados de idade, média de rendimento, dependentes, profissão, estados e municípios. O objetivo é dar mais transparência e ampliar o acesso a pesquisadores, imprensa, gestores públicos e cidadãos, o que pode ajudar em pesquisas e na formulação de políticas públicas. Como existe uma preocupação com o sigilo, não há informações individualizadas nem nomes no painel.
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12: O governo brasileiro contestou a proposta de tarifaço de 25% contra produtos do Brasil, sugerida pelo representante comercial dos Estados Unidos. Em documento enviado aos Estados Unidos, o Itamaraty destacou que a medida prejudicaria as próprias empresas norte-americanas, impondo custos reais à economia dos Estados Unidos. O ministro das Relações Exteriores, Mauro Vieira, assinou o documento de 29 páginas, que também defende o PIX, rebatendo argumentos do STF de que o mecanismo discriminaria empresas dos Estados Unidos. O governo brasileiro avalia que a ameaça do tarifaço foi politizada, visando as eleições de outubro no Brasil. O ministro do Desenvolvimento, Indústria, Comércio e Serviços, Márcio Elias Rosa, afirmou que o Brasil corre contra o tempo e insistirá na negociação para evitar a taxação extra. Ele reiterou a orientação do presidente Lula de nunca abandonar a mesa de negociação.
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8: Em instantes voltaremos com mais notícias aqui no Jornal Repórter Brasil News. Fique ligado.
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0: Abraço, torcida brasileira sintonizada na CES FM, ligada também na Mídia Sul online desta Copa do Mundo fabulosa que acontece no México, Estados Unidos e Canadá. Ontem, mais alguns jogos decisivos desse mata-mata, dessa fase da Copa do Mundo, com resultados impressionantes. Tivemos a vitória de Portugal por 2-1 contra a Croácia num jogo polêmico, disputadíssimo, com dois gols anulados da Croácia, um gol anulado de Portugal. Enfim, foi um jogo muito equilibrado e decidido num pequeno detalhe com a saída do Cristiano Ronaldo, que acabou acontecendo o segundo gol. Mas o fato é que esse jogo vai dar o que falar. Foi um jogo bastante disputado, muito equilibrado. A Croácia, a meu juízo, um pouco prejudicada na partida contra Portugal. Tivemos também uma vitória fácil, tranquila da Espanha por 3-0 contra a Áustria, onde a Espanha dominou inteiramente. Maior volume de jogo, maior posse de bola, mais finalizações, fez 3-0, poderia ter sido 4-5, tamanha a desenvoltura do time espanhol, que com facilidade passou de fase, eliminou a Áustria. Um jogo que eu repito, que foi de grande utilidade para o treinador da Espanha observar o desenvolvimento da sua equipe, que voltou a praticar aquele futebol da Eurocopa, voltou a praticar o futebol competitivo. Futebol de velocidade, de muitos toques e muitos passes, enfim, um futebol convincente. Hoje, mais partidas decisivas de mata-mata. A Austrália enfrenta o Egito às 15 horas. Argentina de Lionel Messi e Cabo Verde, a grande surpresa dessa Copa do Mundo. E finalmente, Colômbia e Gana fechando essa fase decisiva de mata-mata da Copa do Mundo que está acontecendo agora nos Estados Unidos, México e Canadá. Alguns duelos da próxima fase já estão definidos. Brasil e Noruega jogando neste final de semana, Paraguai e França, Canadá e Marrocos, México e Inglaterra, Estados Unidos e Bélgica e a Espanha que vai encarar Portugal, um duelo europeu de vizinhos nessa Copa fantástica que estamos assistindo. Seleção brasileira mais uma vez entrou em campo hoje, treinando no CT Columbia Park em New Jersey e o treinador Ancelotti continua fazendo o mistério. Quem entra na vaga de Paquetá? O restante todo mundo já sabe que está definido. O Rayan lá na frente, o Vini Júnior, isso aí já está certo, a zaga, mas quem entra no lugar do Paquetá? Fabinho? Pode ser. É um jogador que faz trabalho de marcação, de recomposição defensiva do meio de campo. O Martinelli é mais difícil, que é um jogador mais ofensivo. E o Danilo? Então, na minha ótica, está mais para Danilo do Botafogo ou Fabinho. O segredo é total. Dentro da comissão técnica não se fala, não se dá nenhuma dica de quem poderia assumir a vaga para não dar arma, evidentemente, para o inimigo. Porque os croatas estão atentos. Muita jogada ensaiada hoje nos treinamentos secretos, ninguém pôde assistir, mas vazou a informação de que treinamentos de cruzamento na área do Brasil, a zaga, posicionamento da zaga, cobertura, trabalho de saída rápida de bola, passes, a preocupação do treinador em que haja um acerto maior de passes, porque no jogo contra o Japão andamos perdendo passes infantis, inclusive o que originou o gol do Japão, e Danilo, que acabou presenteando o japonês, o Sano. E a seleção hoje trabalhou, vai trabalhar novamente à tarde, nessa tarde de hoje, com um novo treinamento, dessa vez coletivo, e um técnico tático, onde o treinador vai, evidentemente, fazer os arremates finais para o jogão de bola desse final de semana contra a perigosa seleção da Noruega. Esta, pelo menos, a nossa opinião no dia de hoje, no dia a dia da seleção brasileira, no dia a dia da Copa do Mundo. Tchau, tchau, amigos.
1: Horas. 8h46.
2: Quem aí não se rende à irresistível combinação de massa crocante coberta com queijo derretido e molho de tomate? Seja para um jantar descontraído, para comemorar uma data especial ou simplesmente para alegrar um momento difícil, a pizza está sempre presente nos cardápios brasileiros. Segundo dados da Associação Pizzarias Unidas do Brasil, existem mais de 45 mil pizzarias em operação no país, consolidando esse prato como uma verdadeira paixão nacional. A origem da pizza é um mistério. Alguns atribuem sua criação aos egípcios, outros aos gregos, mas foi na Itália, especialmente em Nápoles, que a pizza ganhou fama mundial. Tanto é que em 2004, legisladores italianos estabeleceram até um projeto de lei com 8 artigos e 6 cláusulas para definir o preparo da autêntica pizza napolitana. Já no Brasil, as opções de sabores são bem variadas e um tanto inusitadas. Tem pizza de goiabada com queijo, de estrogonofe, de carne seca com rapadura e até de banoffee. Porém, os sabores mais tradicionais, como calabresa, mussarela, margarita, portuguesa e frango, continuam sendo os mais pedidos entre os brasileiros. 10 de julho é um dia especial para os amantes dessa iguaria. É comemorado o Dia da Pizza, uma excelente oportunidade para saborear um pedaço desse prato tão querido.
3: Já está em vigor o novo acordo ortográfico. Com a reforma, não se usa mais o acento das palavras terminadas em oo ou oos, como em abençoo, doo, do verbo doar, enjoo, voos e zoo. Também ficam sem acento as palavras terminadas em em, como creem, do verbo crer, e deem, do verbo dar. Lembre-se, o acordo muda somente a grafia das palavras. Restringe-se, portanto, à língua escrita e não modifica a língua falada.
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6: A UEFA anunciou que não vai adotar a chamada Lei Vini Júnior em suas competições, como Liga dos Campeões, Liga Europa e Conference League. A regra, criada pela IFAB e já utilizada na Copa do Mundo de 2026, prevê a expulsão de jogadores que cubram a boca durante discussões em campo para dificultar a identificação de possíveis insultos racistas ou discriminatórios. A entidade europeia decidiu manter a interpretação dos árbitros, que poderão aplicar apenas cartão amarelo, dependendo da situação. A medida ficou conhecida como Lei Vini Júnior após o caso de racismo envolvendo o brasileiro Vinícius Júnior e o argentino Gianluca Prestiani, em um jogo entre Real Madrid e Benfica pela Liga dos Campeões. Na ocasião, Prestiani cobriu a boca ao falar com Vini Júnior, mas acabou sendo suspenso por 6 partidas após investigação da UEFA. Apesar disso, a entidade europeia entende que não há necessidade de tornar a expulsão automática em seus torneios.
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6: A FIFA passou a ser alvo de um processo na Justiça dos Estados Unidos que pede uma indenização de US$1 bilhão, cerca de 5,2 bilhões de reais, após a eliminação do Irã na Copa do Mundo de 2026. A ação foi movida pelo iraniano-americano Lotfollah

0: Javé Afrasiabi, que afirma representar cerca de 91 milhões de iranianos. Segundo o processo, a entidade teria cometido discriminação flagrante ao validar a decisão do VAR, que anulou um gol do Irã contra o Egito por impedimento, resultado que custou a classificação da seleção para as oitavas de final. Além da FIFA, o presidente Gianni Infantino também é citado na ação. O autor do processo alega que os torcedores iranianos sofreram danos emocionais e sustenta que existem provas de que a decisão da arbitragem foi injusta. Até o momento, a justiça americana ainda analisa o caso e a FIFA não se pronunciou oficialmente sobre o processo.
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0: O Fluminense confirmou mais um compromisso de preparação durante a pausa para a Copa do Mundo. Neste sábado, 4 de julho, o tricolor enfrenta o São Cristóvão, às 9 horas, em um amistoso no CT Carlos Castilho. Diferentemente dos outros jogos da intertemporada, a atividade será realizada com portões fechados, sem a presença de público. Depois do duelo contra o São Cristóvão, o Fluminense fará mais dois amistosos no Maracanã, contra o Nova Iguaçu, no dia 8 de julho, e diante do Bahia, no dia 12. Essas partidas serão transmitidas pelo Premier, Sport TV e G e servirão para dar ritmo ao elenco antes da retomada do Campeonato Brasileiro, marcada para 17 de julho.
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0: O São Paulo segue ativo no mercado de transferências, mesmo enfrentando uma situação financeira delicada. Depois de anunciar o atacante Vitor Sá, a diretoria trabalha para contratar pelo menos mais dois reforços até o fechamento da janela. As prioridades são um zagueiro e um volante, mas o clube também monitora oportunidades em outras posições caso surjam negócios considerados vantajosos. Para reduzir custos, o tricolor concentra as buscas em jogadores livres no mercado, atletas de equipes B da Europa e destaques da Série B do Campeonato Brasileiro. As negociações são conduzidas pelo gerente esportivo Rafinha e pelo advogado Felipe Carvalho, enquanto o clube tenta equilibrar as contas e reforçar o elenco de Dorival Júnior para a sequência da temporada.
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0: O Internacional está perto de acertar o empréstimo do meia Gustavo Prado ao Vitória de Guimarães de Portugal. O jogador de 21 anos, que estava emprestado ao Ceará, será cedido ao clube português por uma temporada, com opção de compra ao fim do contrato. Ele já realizou os exames médicos e aguarda apenas a liberação do Colorado para concluir a transferência. Revelado nas categorias de base do Inter, Gustavo Prado disputou apenas 3 partidas pelo clube em 2026, antes de seguir para o Ceará, onde entrou em campo 8 vezes, sem marcar gols ou dar assistências. O meia tem contrato com o Internacional até o fim de 2028 e o clube gaúcho detém 60% de seus direitos econômicos.
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2: Mesmo com mais de 90% dos brasileiros conectados à internet, uma em cada 3 pessoas deixa de acessar a rede por preocupação com a privacidade ou a segurança dos dados. O comportamento tem aumentado desde 2022 e é mais comum entre grupos etários mais jovens. Em 2025, 168 milhões e 700 mil brasileiros com 10 anos ou mais usaram a internet. O número representa mais de 90% das 186 milhões e 400 mil pessoas nessa faixa etária e ultrapassa pela primeira vez esse patamar. Os dados são do suplemento de acesso à internet e à televisão e posse de telefone móvel celular para uso pessoal 2025, da PNAD Contínua, divulgado nesta quinta-feira pelo IBGE. Na avaliação do analista da pesquisa, Gustavo Giaquinto Fontes, a internet faz cada vez mais parte do cotidiano das pessoas. Segundo ele, o crescimento da conectividade entre os idosos contrasta com a estabilidade observada entre crianças e adolescentes de 10 a 13 anos, situação que pode estar relacionada à preocupação dos pais com a segurança dos filhos.
3: Tanto pela facilidade do uso, né? Hoje ela pode ser usada pela televisão, né? A maior parte dos celulares hoje tem acesso à internet e também pela própria necessidade, muitas vezes, né? Muitos serviços são feitos pela internet hoje. No caso das crianças, a gente vai ver eles cada vez mais uma discussão, uma preocupação com a segurança das crianças, né? Com essa exposição de crianças, por exemplo, a redes sociais, isso pode estar relacionado a essa estagnação, né? A gente viu, por exemplo, a partir de 2025, uma restrição ao uso de celulares, por exemplo, nas escolas.
2: As pessoas com 60 anos ou mais ainda apresentam um menor percentual de uso da internet, de 74,5%. Mesmo assim, esse foi o grupo que registrou a maior expansão em relação ao ano anterior. Já entre os jovens de 10 a 13 anos, o indicador permaneceu estável em 84,4%. O celular segue como o principal meio de acesso à rede. 98,7% dos usuários utilizam o aparelho para se conectar. Segundo o estudo, 2025 também foi marcado pelo crescimento acelerado dos domicílios com internet nas áreas rurais, reduzindo a diferença em relação às áreas urbanas. Na comparação com 2024, o Brasil passou a ter em 2025 sinal 100% digital para antenas parabólicas.
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4: Quase uma década de sanções dos Estados Unidos à Venezuela está dificultando a resposta aos terremotos da semana passada. Faltam recursos e máquinas para os trabalhos de resgate da população. Até o momento, 2.295 pessoas morreram. O Departamento do Tesouro norte-americano flexibilizou algumas dessas sanções na semana passada. Mas esse alívio temporário ainda não foi suficiente para compensar anos de barreiras comerciais que dificultaram a obtenção de recursos e principalmente equipamentos que agora são essenciais para os trabalhos de resgate e reconstrução. As sanções à Venezuela foram impostas em 2017 como arma de política externa dos Estados Unidos para dificultar financiamentos da dívida do país, da indústria do petróleo e também de transações monetárias. Estimativas das Nações Unidas indicam que os terremotos afetaram 7 milhões de pessoas e causaram danos materiais de 6 bilhões e 700 milhões de dólares. Milhares de venezuelanos seguem desaparecidos. Para os trabalhos de resgate, faltam máquinas pesadas para retirar os escombros. Hoje, o Programa Mundial de Alimentos das Nações Unidas fez um apelo urgente para uma ajuda internacional inicial de 50 milhões de dólares para fornecer alimento a até 500 mil pessoas por 3 meses. A entidade alerta que os sobreviventes podem enfrentar fome e doenças depois dos terremotos.
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5: Esse foi mais uma edição do Repórter Brasil News. Obrigado pela sua companhia e até a próxima edição.
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6: As últimas do esporte.
7: A Espanha confirmou o favoritismo e venceu a Áustria por 3-0, garantindo vaga nas oitavas de final da Copa do Mundo. O grande destaque da partida foi Oyarzabal, que marcou 2 gols, enquanto Pedro Porro completou o placar. A seleção espanhola dominou o confronto do início ao fim, criou as melhores chances e praticamente não deu espaço para a equipe austríaca reagir. Após um início de Mundial que gerou algumas dúvidas, a equipe comandada

0: 7:05.
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0: Hoje é dia 3 de julho, a agenda do rádio tá no ar. Hoje é dia nacional de combate à discriminação racial e dia internacional das cooperativas. Apagam as velhinhas no dia de hoje, Carlos Alberto Richelli, ator brasileiro, Edson Gomes, cantor e compositor, Tom Cruise, ator americano, Silva, cantor e compositor, o ator brasileiro Mussunzinho e Lineker, cantora, compositora, atriz e artista visual brasileira. Foi no ano de 1822 que acontecia a criação do Ministério da Justiça do Brasil. Em 1928, acontecia a primeira transmissão mundial de uma televisão em cores, feita em Londres, na Inglaterra. E em 2022, um massacre em um shopping center de Copenhague, capital da Dinamarca, provocava 3 mortes e 27 feridos. Amanhã tem mais. Até lá.
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um problema a menos no Rio. A greve de ônibus não acabou, mas foi suspensa pelo menos por alguns dias. A seleção do Irã voltou para casa e uma multidão esqueceu a guerra e fez uma grande festa no aeroporto. A população reconheceu o esforço dos jogadores, proibidos pelo Trump de dormir nos Estados Unidos. E os escândalos por aqui não param. 514 milhões dos aposentados e pensionistas do Brasil foram levados para os Estados Unidos. O responsável pelo roubo é o empresário Carlos Camilo Antunes, o careca do INSS. O total roubado desde 2019 chega a 39 bilhões de reais. Bom, e o governo dos Estados Unidos considerou o PCC o maior grupo criminoso do Ocidente, responsável pela lavagem de dinheiro em vários países, inclusive da Europa. Como é que o governo brasileiro deixou esses caras crescerem tanto? Ninguém sabe. Bom, o ministro Alexandre de Moraes mandou a Polícia Federal voltar a investigar o advogado Frederick Wassef, defensor do ex-presidente Jair Bolsonaro. Surgiram novas informações sobre as joias. Lembram que o ex-presidente trouxe do exterior e vendeu nos Estados Unidos em 2023. Mas as investigações vão correr em sigilo. O que será que descobriram agora que nós só vamos saber quando eles quiserem? E tem mais um escândalo no Rio. A Polícia Federal descobriu que o pastor Márcio Pôncio está envolvido até o pescoço com a máfia do cigarro. Ele foi preso num flat na Barra da Tijuca. E nessas operações tem ajuda do bicheiro Adilcinho e de integrantes do crime organizado. Uma turma do Comando Vermelho. Foram expedidos 11 mandados de busca e apreensão, inclusive contra o deputado Rodrigo Bacelar, que já está preso e era candidato a governador. Já pensou um cara desse se elege? Também foram apreendidos 22 milhões de reais. E os desentendimentos não param entre Michele Bolsonaro e os filhos do Jair Bolsonaro. Agora, a briga é causada por uma festa que o banqueiro Daniel Vorcaro promoveu em Nova York. Figuras do mundo político e econômico participaram da festa, que teve muitas mulheres envolvidas, todas vestidas de astronautas e que vieram da Rússia e da Ucrânia. O Bolsonaro garante que não participou dessa festa e chamou Michele de desinformada. Olha, gente, é uma fofocaiada, né? Mas nós estamos, quem está envolvido nessas fofocas todas? São pessoas que querem chegar à presidência da República. É triste, mas é esse hoje o retrato do Brasil.

0: notícias.
1: É a Maria Clara Anselmo chamando. Fala, Maria Clara.
2: Cidinho, um casal identificado como Selma Maria e Ronilson Menezes foi preso em flagrante por intolerância religiosa em Duque de Caxias. Imagens de câmeras de segurança mostram o momento em que, com um pedaço de madeira, os dois invadem a casa dos vizinhos que são do candomblé. Selma chuta e derruba o portão e, auxiliada pelo companheiro, quebra plantas, destrói imagens jogando os objetos religiosos na calçada. No vídeo é possível ouvir a criminosa usando o nome de Jesus como justificativa durante toda a ação. Segundo as investigações, o ataque foi motivado pela suspeita de que os vizinhos estariam realizando trabalhos religiosos contra o casal. Selma e Ronilson vão responder pelos crimes de preconceito por religião e violação de domicílio. Cidinha.
1: Meu Deus, que gente pequena, né? Que gente minúscula, não é pequena, é minúscula. Como é que invade a casa do outro? Participa da destruição dos símbolos dessa crença que o casal tem? Que isso? Que isso? Não tem um tanque pra lavar roupa, não, minha senhora? Tá nervosinha? Bate a roupa que resolve. E fica arrumando encrenca com o vizinho. Não tem noção, a senhora não tem noção. Seu marido também. Seu marido é um desocupado. Vai lavar roupa o senhor também. Não faz nada demais. Que gente baixa, meu Deus do céu. Que coisa, não? As pessoas se acham no direito de fazer qualquer coisa que passa pela cabeça, sem dar conta das consequências. Vem cá, Maria Clara, eles foram presos?
2: Eles foram presos em flagrante, Cidinho.
1: Que bom, que bom. É bom deixar na cadeia algum tempo para eles conviverem com o que há de melhor na nossa sociedade. Valeu, Maria Clara. Agora é Gabriel Ferreira. Fala, Gabriel.
3: Falo, Cidinha. A Corregedoria da Secretaria de Polícia Civil isolou o ex-vereador Jairo Souza Santos Júnior, o Jairinho, depois que um celular foi encontrado na cela dele no presídio Pedrolino Verlin de Oliveira, em Bangu. Além do isolamento, a Secretaria abriu uma investigação para apurar como o celular teria entrado na unidade e também a conduta de Jairinho e de servidores do presídio. O celular estava escondido entre os livros e foi localizado durante uma revista feita pelos policiais penais. A delegacia de Bangu está investigando o caso. E a gente lembra, Cidinha, que Jairim foi condenado a 43 anos de prisão no início de junho pela morte do enteado Henri Borel, que na época tinha 4 anos de idade, Cidinha.
1: É duro ficar sem celular, né? Acho que ele nem tá ligando muito para não ter mais liberdade. Ele não pode ficar longe do celular. Que bom que pegaram o celular dele. Tudo que puder deixá-lo chateado, é bom que aconteça. A prisão é uma chatura, não é, o Jairinho? Ficar sem celular é uma chatura, né? Agora, maltratar uma criança não é uma chatura? Que o cara ainda enfrenta, não, eu vou pra cela, mas manda aí um celular pra mim. Que bom que a polícia pegou, a polícia penal. Agora é Ciro Neves. Oi, Ciro.
4: Olá, Cidinha. Seguem presos na sede da Polícia Federal na Praça Mauá o pastor e empresário, você falou na abertura aí, o Márcio Pôncio, né? E também o ex-presidente da Alerge, o Rodrigo Bacelar. Eles tiveram a prisão preventiva decretada pelo Supremo Tribunal Federal, pastor.
1: O Bacelar já não estava preso?
4: Estava preso e agora a prisão preventiva, né? Da Polícia Federal. Ele estava preso aqui em Bangu e vai ser transferido ainda hoje para um presídio federal. Foram 3 prisões, né? Decretadas aí. O Saulo Pôncio, pastor, o Rodrigo Bacelar e um outro que também já tá preso lá em Brasília, que é o Adilson Oliveira Coutinho, Adilcinho, né? O contraventor, foi preso em fevereiro e justamente em documentos apreendidos aí com ele, os policiais constataram uma suposta ligação dele com o pastor Pôncio, por isso a prisão de hoje e também com o Rodrigo Bacelar. Tá sendo investigado pagamento de propina do jogo do bicho e da máfia dos cigarros a agentes públicos. Adilcinho, que também teve a prisão preventiva, segue preso lá em Brasília. E o Rodrigo Bacelar, então, será transferido daqui a pouco. Foram cumpridos também 14 mandados de busca e apreensão, entre os alvos, o ex-deputado federal Marcos Antônio Cabral, filho do ex-governador Sérgio Cabral, além dos bloqueios aí de mais de 22 milhões em bens de todos os envolvidos. Cidinha, o Marco Antônio Cabral nega, né, as acusações, o Adilcinho, a defesa também nega as acusações, e a defesa do pastor Marcos Pôncio diz que ainda não teve ainda acesso ao material.
1: Quantos presos, ô Ciro?
4: São 3 presos e 14 mandados de busca e apreensão.
1: é uma coisa, né? É proibido fazer cigarro, não pode fazer, quem faz é a empresa. Mas eles vão e fazem. Daí, o que mais que ele fez, além de fabricar cigarro?
4: De acordo com as investigações, o pastor Saulo Pôncio?
1: É.
4: De acordo com as investigações, ele teria envolvimento aí com a máfia do, também a participação.
1: Do cigarro.
4: Do cigarro, uhum. Questão de...
1: Dá o cigarro todo que ele fabrica pra ele fumar no presídio agora. Vai ter bastante tempo pra fumar todos os cigarros que fabricou. E é pastor?
4: Pastor da Igreja Nuvem.
1: Nuvem.
4: É.
1: Uhum. É um barato, né? Ficar na Nuvem. Que idade tem esse pastor, hein, ô Ciro?
4: Ele tem 63 anos, Cidinho.
1: Já não é criança, né? Ele foi preso, tá?
4: Foi preso num flat na Barra da Tijuca. Prisão preventiva, decretado.
1: Tá. Ele tava com quem?
4: Não, ele tava no flat, estava sozinho.
1: Sozinho?
4: Sozinho.
1: Não é lá que ele mora, não. Tava passando umas horas.
4: É, ele mora em outro endereço também, na Barra da Tijuca. Esse flat alugado, né?
0: Ô Cidinho.
1: É, fala, Maurício.
0: Todo pastor que eu conheço desaconselha fumar.
1: Pois é, é uma coisa de louco. Esse fabrica cigarro. Clandestino. Que deve ser feito, ser mais mortal do que o outro. Que coisa, meu Deus do céu. Ele já teve alguma ocorrência de prisão, qualquer coisa assim?
0: Tem várias, esse... tem várias.
4: É, tem um currículo não muito considerado.
1: Não, fala o currículo dele. Você sabe do currículo dele?
0: Cidinho, ele já teve envolvido em vários problemas aí com a polícia. Eu vou pesquisar aqui e falo pra você daqui a pouco.
1: Por favor, eu quero saber a história desse pastor.
0: Não.
1: É uma... A pessoa, eu fico imaginando a cara de bobo que fica uma pessoa que participava das reuniões, das palestras, sei lá como é que chama, com o pastor. Do culto, é culto, o pastor faz culto. E ele tá preso, o cara que fazia culto e dava conselho pra você tá preso, porque ele não vale nada. Então presta atenção.
0: Eu quero ver quantos milhões de seguidores ele tem.
1: Vê aí também pra mim, vamos dar a ficha do pastor que ninguém tá dando, Maurício.
0: É.
1: Quantos seguidores tem, quantas vezes já foi preso, onde ele mora, tudo isso, vamos dar. Porque eles se acham impolutos, né? As pessoas mais respeitáveis do mundo usam a fé para pregar moral e botou, vendo a cara dele aqui, a Karina botou pra mim. Olha ele com a mulherzinha dele, grávida, coitada. Ela é influenciadora e costuma aparecer nos conteúdos publicados pela família, ao lado do marido. Ajudou a construir a imagem de família nas redes sociais. Essa criança vai ficar desamparada. Pastor preso, ela se chama Simone Pôncio. Ela é cantora, né?
0: Cantora.
1: Cantora.
4: Não, ele tem um filho, é o Saulo Pôncio, é o cantor filho. Tem a filha que é deputada estadual aqui no Rio de Janeiro também.
1: Como é que é o nome da deputada?
4: Sara Pôncio. E o filho, Saulo Pôncio, que é cantor.
1: Pois é, a igreja elege as pessoas, né? A fé vai pra igreja deles e eles pregam a fé, o povo acredita e daí ele sai candidato e é eleito. Não é bem por aí, né? Ele é ligado à máfia do cigarro. É preciso, sabe? Eles aproveitam a ingenuidade das pessoas, a boa fé do povo. O povo não acredita que... Olha pra uma carinha, ele deu uma cara boa ao cara. A mulherzinha dele barrigudinha, grávida. E daí eles vão fazendo tudo. Máfia do cigarro. É uma coisa de louca. Já teve contas bloqueadas milionárias. Você que tá dando dinheiro para ele para ficar rico. E ele tá propagando, usando o cigarro para deixar você doente. É preciso tomar cuidado, não acredite nessas coisas, não.
4: Ele em 2022 tentou se eleger deputado federal, né? Mas não conseguiu conquistar uma vaga. Foi o segundo suplente aí com mais de 30 mil votos.
1: Você vê 30 mil otários. Que coisa. 30 mil pessoas votaram nesse pastor. É uma barba. O Maurício vai me dar, você tá ajudando o Maurício na dura missão de dar a vida do pastor?
4: Sim, estamos aqui então, pesquisando.
1: Então vamos lá, vamos dar. Hoje vamos contar tudo que a gente sabe.
4: Ele tem mais de 500 mil seguidores também nas redes sociais, né?
1: Meu
4: Ele costuma
1: Deus.
4: Postar o dia a dia da família aí, falar sempre sobre a família, sobre Deus, né? Nas redes sociais, aí, forte presença digital da família, né, expondo aí a rotina no dia a dia também.
1: Ele será que vai fazer a rotina na prisão?
4: É.
1: A hora que toma aquele café maldito, o almoço maldito.
4: Ano passado ele também anunciou que disputaria a prefeitura aqui de Três Rios, no Sul Fluminense, mas aí teve a candidatura cassada aí, né? E aí não conseguiu se candidatar na eleição.
1: Por que a candidatura dele foi cassada?
4: Justamente por conta das investigações ainda, aí, questão de fábrica de cigarro, já teve uma investigação aí atrás, então aí ele...
1: Não é uma fábrica de cigarro que ele tem, ele é uma fábrica de cigarro clandestina.
4: Exatamente.
1: É um cigarro que você não sabe o que tem dentro. Quando você sabe, já vê que tem muita coisa cancerígena que mata, imagina no cigarro do pastor, que ninguém sabe o que tem dentro. Pesquisou aí, Maurício?
0: Tô vendo tudo aqui, sim. Tem envolvimento também com o jogo do bicho, tem envolvimento
1: que
0: com
1: mais?
0: O
1: comando
0: vermelho. Ele é conhecido pelos fiéis como pastor do cigarro. Atuação no ramo do tabaco.
1: Vamos ver o tempo que demora pra ele ser solto. Vamos ver quanto tempo ele vai encarar de xadrez. Valeu, Maurício.

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1: Olá, amores! Chegando por aqui trazendo previsões astrológicas para hoje, sexta-feira. Sexta-feira, 3 de julho, Dia Nacional do Combate à Discriminação Racial. Hoje, dia de São Tomé também, Dia Internacional Sem Sacos Plásticos. E se for o seu aniversário, parabéns para você! Paz, saúde, felicidades e tudo de bom acontecendo neste novo ciclo, tá? Sexta-feira, 3 de julho. Bom dia, bom dia, bom dia. Áries, Touro, Gêmeos e Câncer. Só pra gente começar, né?
2: Áries, de 21 de março a 20 de abril.
1: Áries, a energia do dia está altamente favorável para dar vida aos seus projetos pessoais. Com disciplina e determinação, você pode superar obstáculos que vinham incomodando e abrir espaço também aí para o progresso verdadeiro. Se você deseja essa pessoa como parceiro, então chegou o momento de mudar o curso da sua vida amorosa. Muitas vezes a timidez ou medo da rejeição, né? Vem e aí atrapalha o amor. Presta atenção nisso, tá? Hoje 99, número de sorte, a cor preto.
2: Touro, de 21 de abril a 20 de maio.
1: Atividades físicas, momentos de descanso e conexões sociais serão fontes de alegria e equilíbrio nesta fase. Sua energia vital se favorece, você pode até atrair mais atenção do que o normal. O horóscopo aponta um período propício para viagens e aventuras. Ah, no amor, a sua vida sentimental pode, de repente, né, encontrar alguém que se apaixone por você também. Ai, que lindo! Cor lilás, número 96.
2: Gêmeos, de 21 de maio a 20 de junho.
1: Gêmeos, hoje você será favorecido com uma maré de sorte e inspiração. A energia do universo está ao seu lado, permitindo que você pense de maneira criativa e encontre soluções para antigos desejos, né? Que ainda não teve coragem de realizar. Tá na hora, né? Ah, no amor você pode se surpreender ao perceber uma química especial com alguém do seu círculo de amigos. E a cor é verde, número 3.
2: Câncer, de 21 de junho a 22 de julho.
1: Canceriano, se você sente vontade de sair do piloto automático, este é o momento certo. O dia está propício para experimentar novas atividades, mudar hábitos e também conhecer pessoas diferentes. Seu horóscopo do dia sugere que a energia da sua aura, né, está aberta para o novo. No amor, se você está sozinho, preste atenção nos próximos encontros. Cor lilás, número 52. Bem, já a gente volta e trazendo previsões pra você de Leão, Virgem, Libra e Escorpião.
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3: De volta, e pra falar que Taylor compôs música para Toy Story 5 em 8 horas. Eita! Taylor Swift revelou que compôs e gravou seu novo tema para Toy Story 5 em apenas 8 horas, descrevendo o dia mais agitado da vida. A gigante do pop lançou I Knew You no mês passado, com a faixa nostálgica e envolvente marcando o retorno às suas raízes country. A música faz parte da trilha sonora dos créditos finais da sequência da Pixar. Taylor Swift, que compartilhou uma publicação no Instagram sobre sua contribuição para o filme. Ah, como eu amo este filme fenomenal, escreveu a cantora. Às 11 horas da manhã fui assistir a Toy Story 5. Fiquei super inspirada, me deu aquela energia de compositora, voltei para casa e escrevi a música dos créditos finais. Já produzimos a música e estou gravando os vocais. Isso antes das 7 da noite. Que loucura. Daqui a pouquinho eu volto com mais notícias do mundo da música. Até já.
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5: As últimas da hora com Lica Oliveira. Ô, Lica.
6: Oi, Cidinha.
5: Motoristas com 60 anos ou mais não precisam pagar taxa para renovar carteira de habilitação.
6: Motoristas a partir dos 60 anos terão isenção do pagamento de taxas para renovação da Carteira Nacional de Habilitação, a CNH. A medida do Detran RJ começou a valer desde a última terça-feira. Antes, o benefício era concedido a idosos a partir dos 61 anos. Para ter direito à isenção, o usuário deve deixar em branco o campo do número do DUDA no formulário de agendamento para o serviço de renovação da CNH no site do Detran ou no aplicativo Posto Detran RJ Digital. O próprio sistema reconhecerá a idade do motorista e não exigirá o preenchimento da informação. Quem já tem a indicação de PCD na carteira atual também não precisa preencher o número do DUDA. No Posto Detran RJ Digital, o usuário poderá escolher qualquer unidade do Detran para fazer a fotografia, biometria e assinatura. O atendimento será por ordem de chegada e o motorista deverá levar o Registro Nacional de Condutores Habilitados impresso.
5: Presidente do BNDES afirma que edital para exploração de terras raras já está em fase de análise.
7: Durante o evento na sede do BNDES no centro do Rio, na manhã de hoje, o presidente do Banco de Fomento, Aloísio Mercadante, afirmou que a exploração de terras raras por empresas mineradoras no Brasil já teve edital e agora está em fase de análise de projetos.
8: Ela é decisiva tanto para a área de tecnologia da informação, submarino, que é utilizado nos usos das novas tecnologias, todo o sistema de defesa americano, com 86% depende de submarino que vem da Terra Sarra. Nós temos a terceira maior reserva.
7: As terras raras são um grupo de 17 elementos químicos essenciais para a fabricação de tecnologias avançadas e transição energética. O Brasil possui a segunda maior reserva do mundo.
5: Rayan segue como titular na seleção brasileira.
9: A seleção brasileira voltou aos trabalhos para o jogo com a seleção da Noruega, domingo, às 17 horas, no MetLife Stadium, em Nova Jersey, pelas oitavas de final da Copa do Mundo. Um nome que está sendo aguardado é de Rafinha, porém, ainda entregue ao departamento médico e na transição para o campo, não será relacionado. Rayan, cria vascaína, segue como titular da seleção brasileira pelo lado direito do ataque nacional.
5: Polícia descobre esquema que financiava Comando Vermelho pelo país. Homem é preso. Quem foi Hikaru Kurosaki, astro de O Fantástico Jaspion, que morreu aos 64 anos? Vasco acerta com Fernando Seabra, que assume equipe até o fim de 2027. Agora, na Rua Santa Luzia, no centro do Rio, céu claro, temperatura de 29 graus.
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12: Horas e 37 minutos.
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14: Notícia do dia. Por você cerca de 5 décadas de diálogos com João Paulo II, Bento XVI, Francisco e agora com o Papa Leão XIV. Nesta quinta-feira, uma afronta ao pontífice resultou na excomunhão de todos os membros da Fraternidade São Pio X. Também conhecidos como Lefebrianos, por conta do nome do fundador, bispos da comunidade religiosa nomearam outros bispos, ato que só o Papa pode fazer. As discordâncias com o Vaticano nasceram após o Concílio Vaticano II, na década de 1960. Uma delas, a orientação de as missas serem celebradas na língua de cada país, em vez do latim. Esse ponto parecia estar superado, como explica o mestre em teologia pastoral e pároco da paróquia São Tarcísio de Belo Horizonte, padre Manuel Godoy.
15: Não é só essa questão, porque o Papa Bento XVI fez um decreto, o Summorum Pontificum, que admitia a missa no rito do Pio V, que é em latim, admitiu com tudo. Então não é só isso. Acontece que ninguém na igreja pode ordenar um outro bispo sem que o Papa tenha escolhido e dado a anuência para tal.
14: O Vaticano considerou a celebração um ato cismático. O fundador da fraternidade, bispo Marcel Lefebvre, também ordenou bispos e foi excomungado pelo Papa João Paulo II. A excomunhão, de acordo com o padre Manuel Godoy, está amparada no Evangelho e no direito canônico. Ele explica também que as discordâncias dentro da igreja remetem à própria origem. Paulo passou por isso em algumas comunidades. O apóstolo João também.
15: Nas cartinhas ele enfrentou a gnose, o movimento da gnose. E ali foi muito difícil. Então, nós tivemos diversas heresias, que a gente chama, ao longo da história da igreja, para chegar nesse corpo doutrinal que temos hoje. Mas esse corpo doutrinal ainda compreende muitas fissuras, interpretações hermenêuticas diferentes.
14: A excomunhão afeta todos os fiéis católicos que aderirem à Fraternidade Pio X.
15: A própria pessoa deve ter a consciência de que está se excluindo. Ela está fazendo uma opção pela exclusão. Isso é interessante ficar claro também.
14: Com a excomunhão, todos os sacramentos realizados pela Fraternidade Pio X, como o matrimônio e o batismo, e as missas, são inválidos para a Igreja Católica Apostólica Romana. De Brasília, Alan Barbosa.
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17: Ô, Leleco, você acredita que esses dias eu tava passando ali atrás do cinema, aí eu vi duas cabras andando, cara. Elas entraram lá na sala dos filmes e começaram a comer o rolo dos filmes.
18: Que isso, rapaz? Mas e aí, o que aconteceu?
17: Elas começaram a conversar lá, né? Eu vi uma perguntando pra outra se ela tava gostando do filme.
18: Ah, é? E o que que a outra respondeu?
17: Ela falou que tava bom, mas que ela tinha preferido o livro aí.
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de julho, trazendo resumos de A Nobreza do Amor já pra começar, né? Hoje Alica confessa a Tonho que Omar deseja se casar com ela. O bispo indaga Viriato sobre suas atitudes recentes. Mirinho provoca Sebastião. Marta pune Virgínia, né? Ainda hoje, Kênia comenta com Chinua sobre o interesse de Gendal por Binta. Graça e Mirinho zombam de Ana Maria, né? Ah, hoje também Onildo declara seu interesse romântico por Niara. Tonho se aconselha com Dona Menina e Kênia confidencia Chinua que seguiu a sugestão de Dumi para se livrar da perseguição de Gendal. Dumi, Akin e Ladiza encontram a urna com as joias de Gendal. Tudo isso no capítulo desta sexta em A Nobreza do Amor. E agora tem resumo de Coração Acelerado. Eduardo e Leandro decidem retomar a parceria musical. Todos chegam para o festival de sucos no Zuzanete, sem saber que Osmar se esconde na cozinha, amando desde lá. Thalita chega ao bar de Zuzu e Janete. Osmar sabota apenas um tipo de suco feito por Janete e Zuzu e Zilá e Ronei se irritam. A Zeca estranha o comportamento de todos, mas Thalita garante que é um sucesso. A Lourzinha e Janete ficam juntos. Ai, gente, enfim, né? E a Grado declara seu amor por João Raul. Que lindo! Sexta-feira hoje. Tudo isso acontece em Coração Acelerado. E eu volto já com o resumo de Quem Ama Cuida, tá?

0: mandar um beijo aqui pro meu maridão que tá fazendo aniversário hoje, seu Ricardo Strauss, 79 anos. Ô papai, papai, ele tá no quarto aqui ao lado. Papai, um beijo grande pra você, muitas felicidades, viu? É isso aí, papai. Eu quero mandar um beijo pra uma mulher que eu amo de paixão. É a Dulcineia Nogueira, a Dudu. Trabalhou comigo muitos, muitos anos. E hoje mora em, como é que ela chama? Araruama. Mora lá em Saquarema. Saquarema. E hoje eu falei com ela no telefone. A Dudu tá fazendo aniversário. Dudu, tudo de bom pra você, viu, minha amiga? Muitas felicidades, tá? Um beijo grande. Bom. Ô, Maurício.
1: Câmbio.
0: Você que sabe tudo da vida dos outros.
1: Eu?
0: É, você é um fofoqueiro, mano. O que você sabe do preso Márcio Pôncio?
1: Cidinha, ele é bastante enrolado já há algum tempo, né? Ele é acusado de envolvimento com mafiosos, com a turma do Comando Vermelho e com a política, né? E ele tem, como nós falamos há pouco aqui, o Ciro, aliás, falou.
0: A política não é crime, não, Maurício.
1: Não, não, mas do jeito que ele faz é. O problema é do jeito que ele faz, né?
0: Envolvido com a política.
1: É, mas a política é da pior espécie, né? Porque as ligações dele deram com o ex-presidente da Assembleia Legislativa, né? Que está preso também.
0: Bacelar.
1: O Rodrigo Bacelar. Que queria ser governador. Apoiado pelo Flávio Bolsonaro. Agora você vê só, Cidinha, essas coisas vão parar, né? É. E aí o Flávio, o Rodrigo...
0: Márcio Pôncio, eu quero saber do Márcio Pôncio.
1: Ele tá preso também. Cidinha, ele é um milionário. Entendeu? Ele é um milionário, sempre envolvido com o que tem de pior na política, né? Uma tristeza, sabe, Cidinho? Uma tristeza mesmo isso. E as pessoas apoiam, como você falou, né, Cidinho? As pessoas apoiam.
0: A família é tem um histórico, sabe, Maurício?
1: Muito grande.
0: Esse Márcio Pôncio tem um filho, Saulo Pôncio, que é acusado de violência sexual.
1: Estupro.
0: De estupro. Sabe como é que um pastor tem um filho acusado de violência sexual? Que tipo de educação ele deu pra ele, né?
1: Ele se apresenta como um servo de Deus.
0: Ah, tá bom. Que
1: sabe,
0: coisa, né?
1: É muito triste isso, né, Cidinha?
0: É, eu acho...
1: Todo dia a gente tá falando isso aqui, né, Cidinha? É uma coisa realmente... Eu não perco a esperança.
0: Do quê?
1: Um dia vai melhorar isso, não é possível, Cidinha.
0: Mas isso é coisa do... do comportamento dele, não tem nada a ver com aquilo que a gente pede a Deus.
1: Tem tempo.
0: Com ele a gente só quer que pede pra polícia, que ele seja preso, fique lá. Agora a Deus a gente pede mais saúde, mais alimento, mais educação. É isso que a gente pede.
1: E ele tem esse apoio, Cidinha, porque ele se coloca no caminho de Deus. Entendeu? Ele diz, olha, vocês vão conseguir, olha, eu vou abençoar vocês, olha.
0: A igreja dele é nuvem.
1: Nuvem.
0: Só pessoas que ficam aéreas, né, na nuvem.
1: Nuvem,
0: como é que as pessoas entram nessa, Maurício?
1: Embarcam, acredito.
0: Se embarcam em qualquer palavra de uma pessoa que fale de Deus... Basta falar de Deus para ter seguidores, Maurício.
1: Hoje, mais cedo, nós estávamos falando aqui na abertura dessas pessoas que destruíram essas imagens aí de outra religião, não sei o quê. Essas pessoas esquecem o seguinte, todos os caminhos levam a Deus. Todos, pode se vai para cá, se vai para lá, se é assim, se é evangélico, todos os caminhos vão. Agora, Deus não odeia ninguém, cara. Imagina isso.
0: Mas também não gosta de gente assim, não.
1: Mas também não importuna.
0: Não importuna e não gosta. Eu imagino. Como é que alguém pode falar de Deus e ter uma vida como tem essa família Pôncio, né? É uma coisa tão esquisita isso. E o que leva as pessoas a seguirem os passos de uma pessoa que se diz representante de Deus, de um pastor? Né? Ele tá brigado por quem? A igreja nuvem? Mas de onde veio essa igreja nuvem? Porque tem padre. padre que não vale nada também, mas tem uma igreja que está por trás dessa história, com quem você pode reclamar, cobrar, na igreja Nuvem, que ele mesmo criou, cara que cria uma nuvem para se proteger.
1: Como se fosse uma empresa mesmo, né?
0: É, e ganha dinheiro, né, Maurício? Os adeptos têm que pagar.
1: Tem que pagar, senão Deus castiga.
0: É, trajetória no setor de tabaco. Logo aquilo que eles criticam. É. Né? Não pode fumar, e ele tem indústria de tabaco. É uma coisa de louco isso. É tão difícil hoje você encontrar pessoas confiáveis, né, Maurício?
1: É, as pessoas têm medo de Deus. Como é que pode ter medo de Deus, meu Deus do céu? Não, ele vai te castigar. Se você não fizer isso, você vai se danar na vida. Não, olha, dá o teu coisa aqui, dá o teu carro. Sabe, Sininho, bota a cabeça pra funcionar, meu Deus do céu.
0: É, ele é uma pessoa, como dizia a minha irmã, deletéria.
1: É.
0: Deletéria.
1: É isso.
0: Não é não confundir com delatada, é deletéria. Bom, Maurício.
1: Oi.
0: Mergulhadores das Filipinas encontraram hoje no fundo do mar um navio afundado na Segunda Guerra Mundial. O navio estava com mais de 1000 corpos de prisioneiros de guerra. Era um navio japonês e os prisioneiros estavam trancados quando o navio afundou. Corpos é forma de dizer, né, Maurício? É. Tudo osso.
1: Não sobrou nada, né?
0: É.
1: Trancados como bicho, né?
0: Que coisa, hein? Que destino. E as famílias dessas pessoas que não sabiam o destino deles? Não
1: sumiram,
0: sumiram,
1: né?
0: Estavam no fundo do mar. Não podia encontrar nunca. Que coisa. Agora é saber quem estava lá dentro para dar um sossego para a família, né? Loucura absoluta. Isso na guerra que começou em 39 foi a 45. Segunda Guerra Mundial. Loucura completa.
1: A guerra produz essas tragédias, né, Cidinho?
0: Olha, um homem de 43 anos foi retirado com vida dos escombros do terremoto na Venezuela. Esse é um milagre. Ficou 8 dias soterrado. E seus batimentos cardíacos foram ouvidos com um aparelho que capta barulho. Você acredita nisso? É. Na quarta-feira, foi resgatado na quarta-feira, não é isso?
1: Foi resgatado hoje, Cidinho.
0: Hoje?
1: Foi resgatado
0: e um
1: hoje.
0: Bebê na quarta-feira. Foi resgatado. De 3 anos. Ficou 6 dias soterrado, Maurício. É. Qual é a explicação que se dá para essas pessoas aguentarem tanto tempo e outras não aguentarem nada?
1: Eu acho, né, que elas nem sabiam o que estava acontecendo, né? Porque esse homem de 43 anos, por exemplo, ele era segurança do shopping. O shopping desabou, ele acho que ficou lá embaixo esses dias todos, nem sabia o que tinha acontecido, né? Imagina não, isso.
0: Tá lúcido? Como é que não sabe o que aconteceu?
1: Não,
0: uma
1: não
0: coisa
1: sabe
0: caiu aqui em cima.
1: Ele não sabe o que houve com ele, né?
0: É.
1: Entendeu?
0: Porque nossa, mano. 8 dias soterrados. Que loucura isso. O bebezinho, sim, é que não sabe de nada, né? Ficou 6 dias soterrado o bebê. Meu Deus, que bom que eles foram salvos. Bom, Maurício. Vamos falar de Copa do Mundo?
1: Vamos falar de Copa do Mundo, sim.
0: Hoje, ontem foi Inglaterra com Congo, Bélgica com Senegal, Estados Unidos e Bósnia. Deu aquilo que a gente esperava. Inglaterra ganhou, Bélgica ganhou, Estados Unidos ganhou. Quem mais? Hoje tem Espanha e Áustria e Portugal e Croácia.
1: Cidinho, o Senegal, né, que é um dos países mais pobres do mundo, né, no centro da África, né? Eu fiquei com muita pena do jogador desde que fez o pênalti, porque o Senegal estava ganhando de 2-0. Aí os caras empataram, né? A Bélgica empatou, que a Bélgica tem jogadores maravilhosos. O goleiro da Bélgica é o Courtois, ele é goleiro do Real Madrid há 10 anos, é um homem de 2 metros de altura, né? Aí a Bélgica falou, empatou. E quando estava terminando o jogo, o zagueiro do Senegal fez pênalti. Cidinha, ele chorava feito uma criança.
0: Coitado.
1: Ele se jogou no chão chorando, os outros jogadores, coitado, colegas dele vieram levantando eles, até jogadores da Bélgica foram lá tentar confortar ele. Entende?
0: Imagina. Confortar não é confrontar não, Osomar.
1: Imagina a cabeça desse camarada, né?
0: E a sua? Sua cabeça tá pior do que a cabeça do Senegal, Maurício.
1: Eu não faço pênalti.
0: Não faz pênalti, né? Bom, hoje tem Espanha e Áustria.
1: Jogão, né?
0: Portugal e Croácia. Eu sou Espanha e sou Portugal. Vamos ver o que que vai dar. Bom, o presidente do PL, Valdemar da Costa Neto, admitiu hoje que a ex-primeira-dama, Michele Bolsonaro, deve desistir de se candidatar ao Senado por Brasília. Valdemar, inclusive, informou que está escolhendo um novo candidato. Será que foi mesmo a briga com Flávio Bolsonaro que levou Michele a desistir?
1: Foi, Cidinha. Aí a Michele estava querendo também uma punição pro Eduardo Bolsonaro, que ele tá lá nos Estados Unidos com aquele influencer, né? O Roberto Campos Neto e tal, né? E também aquele que era neto do ex-presidente João Figueiredo, né? E ele deu uma declaração lá de que mulher não sabe votar. Aí a Michele, que era presidente do PL, mulher, né? Ficou danada da vida e queria uma punição pra ele, entende? O cara fala um negócio desse, né? Mulher não sabe votar.
0: As mulheres que ele conhece, provavelmente que votaram nele, não sabe mesmo, não, Maurício. Né? Bom, a primeira dama deve desistir de se candidatar, Maurício. É. Eu nem sabia que ela era candidata.
1: Ela foi candidata à presidência da República. A intenção primeira dela era essa, né? Aí o Flávio Bolsonaro falou: olha, o meu pai disse que o candidato sou eu.
0: Sou eu, ele falou assim mesmo, né?
1: Assim mesmo, é.
0: Coisa de moleque, sou eu.
1: Tá. E aí ela pegou, foi convencida a se candidatar ao Senado. E agora, por causa dessa briga lá que não termina nunca com o Flávio Bolsonaro, ela é segundo Valdemar Costa Neto.
0: Mas o que dá, qual é a história que dá essas pessoas a ambição de ser candidata ao Senado da República? Ela primeiro queria ser presidente da República.
1: Isso.
0: É presidente por osmose, Maurício. O meu marido era presidente, então eu também vou ser. Não tem história de trabalho nenhum. O que que fez na vida? Então as pessoas estão pensando muito mal do povo brasileiro, né? Acho que brasileiro é um idiota que vota em qualquer um. Ah, eu vou votar na Michele, por quê? Ah, porque ela é Bolsonaro. Mas ela fez alguma coisa?
1: Tem uma experiência, né?
0: É, tem alguma experiência? É uma cientista notável? É uma escritora? É, não, nem que não tenha experiência política. Mas de vida, qual é a experiência dela? A não ser aguentar o Bolsonaro.
2: Sete horas e 57 minutos.

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4: Já de volta por aqui, Leonino. Bom dia. Hoje o universo favorece o foco e a clareza sobre os seus objetivos. É um dia de ideias produtivas e visualizações do futuro com mais serenidade, né? Seu horóscopo indica menos ansiedade, mais contentamento com o presente. Até os imprevistos serão encarados com leveza. No amor, se você está interessado em alguém, este é o tempo de agir com sabedoria e equilíbrio. A cor pra você hoje é cinza, número 56.
5: Virgem, de 23 de agosto a 22 de setembro.
4: Virgem.

0: em comum. Com menos ansiedade, mais foco nas tarefas do cotidiano, a sua vida começa a fluir como você deseja. E ó, a cor é ameixa número 20.
1: Escorpião, de 23 de outubro a 22 de novembro.
0: Escorpião, a energia do dia traz uma divisão interna, a razão apontando aí para um lado e o coração puxando para o outro, né? Essa dualidade emocional pode gerar dúvidas, especialmente em situações delicadas com outras pessoas. A cor é pérola, número 3. Voltamos bem rapidinho com Sagitário, Capricórnio, Aquário e Peixes. As últimas para hoje. Volte já.
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3: Olha, o ex-deputado Eduardo Bolsonaro, que foi caçado e demitido da Polícia Federal, onde era escrivão, tá vivendo feliz nos Estados Unidos, né? Brasileiros que moram lá estão postando várias fotos dele em jogos da seleção brasileira. Trabalhar, nem pensar, né, companheiro? Nem pensar. Meu Deus do céu. Uma coisa incrível. O que eu ia contar aqui? Eu tenho tanta notícia, me atrapalhei toda. Tá acabando minha hora e eu aqui enrolada. 46 crianças foram encontradas numa área rural dos Estados Unidos, presas no lugar. Uma coisa horrorosa. É uma coisa de doente. Elas estavam doentes, algumas nem falavam e estavam lá abandonadas. O que aconteceu com os pais dessas crianças que não deram falta delas? Bom, e os Estados Unidos se tornou mesmo um país paranoico, né? Vocês viram o Messi, que foi revistado no aeroporto de Miami, quando voltava da Argentina? Mas abriram as malas dele, botaram tudo pra fora, apalparam o Messi. É terrorista o Messi. Só é terrorista pra quem joga contra ele, meu Deus do céu. Que não pode ser mais violento, violento no bom sentido, né? É uma qualidade insuportável. Então os Estados Unidos fingiram que não conhecia o Messi. E daí ele tava voltando da Argentina e botaram tudo da mala dele pra fora. É um terrorista o Messi. Vocês vão ver quando ele enfrentar os Estados Unidos o terrorismo que ele vai fazer. O que mais? Misturar tudo minhas notas aqui, hein? Eu vou me matar, hein? Ó. Meu Deus do céu. Ai, toca uma música aí. Ai, minha mãe. Você também não tem? Ah, não, não era essa, não. Era Ai, minha mãe. Amanhã eu volto, tá, Sidney? Era essa. Gente boa, eu tô subindo e volto. Se deixarem. Minha

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1: E 4 minutos.
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4: Olá Brasil, está no ar o Central de Notícias e vamos aos destaques desta hora. Companhias aéreas são multadas em 1,4 milhão de reais por práticas abusivas contra consumidores cearenses. Entre as denúncias citadas estão atraso e cancelamento de voos sem o atendimento necessário, cobranças indevidas, dificuldades para usar créditos de passagens e extravio de bagagens. A Organização Mundial da Saúde declarou encerrado o surto de hantavírus vinculado ao cruzeiro MV Rhodius. Após a última

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1: Já tô aí. Cheguei. Alô, menino, eu tô que tô. Ô, minha gente, eu só tô chegando atrasado agora. Chega na hora, rapaz. Tu fica nesse corre-corre danado aí. Ô, tu é doido. Minha gente, meus amigos, minhas amigas, ó. Aquele abraço. Pra você, garota. Pra você, menina. Pra você, coisa fofa, coisa louca, coisa joia do meu coração. Joia. Eita, vamos lá. Vamos fazer um programa gostoso, um programa alegre, um programa pra cima. Um programa cheio de otimismo, cheio de coisas boas. Música bonita. Ah, daqui um pouco a carta destaque. Já. Então, tudo isso aí vai rolar daqui pra frente aqui no nosso programa. E pra começar, nada melhor do que música, não é mesmo? Então, os Beatles cantam. Twist and Shout, roda, menino.

A carta destaque de hoje é a carta, deixa eu ver aqui, já eu vou ler a sua cartinha aqui, viu? Nós vamos conhecer a história do rapaz. Eu ainda não li, não. Daqui um pouco que eu vou dar uma olhadinha para me ver o que é que ele diz aqui na sua carta, tá? E, enquanto isso, né? Vamos aí ouvir mais música, porque afinal de contas, música é que alegra mais e mais o nosso dia, a nossa vida. É o Carlos Alexandre, saudoso Carlos Alexandre, que canta Índia, roda menino.

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0: Confira agora a previsão do tempo para a sua região.
1: Sudeste.
2: A previsão do tempo para o Sudeste é de chuva intensa, principalmente no sul de São Paulo, com destaque para os municípios como Capão Bonito, Buri e Itapeva. Em Minas Gerais, o tempo varia do norte ao sul. Temperatura mínima de 16 e máxima de 36 graus.
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2: Já estamos de volta com as últimas previsões para hoje, 3 de julho. Sagitário, bom dia. Seu humor tende a melhorar significativamente se você souber evitar autossabotagem. Não crie obstáculos desnecessários. A paz emocional será sua maior aliada hoje. No amor, se você já tem alguém, se prepare, viu? Virá uma fase de conexão intensa e inexplicável. A cor pra hoje é prata, número 35.
3: Capricórnio, de 22 de dezembro a 20 de janeiro.
2: Capricórnio, a melancolia pode aparecer, trazendo sentimentos contraditórios, mas isso será passageiro. Uma mudança interna o ajudará a se recompor e o horóscopo revela que agir com firmeza será essencial. A cor pra hoje é dourado, número 7.
3: Aquário, de 21 de janeiro a 19 de fevereiro.
2: Aquário, hoje o céu pede paciência. Seus pensamentos podem estar acelerados ou girando em círculos, dificultando a tomada de decisões. O horóscopo orienta: evite agir impulsivamente e espere por mais clareza. Vinho é a cor para hoje, né? Seu número 87.
3: Peixes, de 20 de fevereiro a 20 de março.
2: Peixes, transformações profundas estão acontecendo dentro de você. Seu magnetismo pessoal se intensifica e sua intuição está aguçada, inclusive durante os sonhos. O horóscopo indica que visões e premonições podem surgir como sinais importantes. A cor para hoje é azul, número 26. Ficando por aqui, previsões astrológicas de volta amanhã, logo cedinho, viu? Eu e você, você e eu, por aqui, e as previsões astrológicas. Beijo no seu coração e até amanhã. Tchau, tchau.

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1: Grande Charlie Chaplin, né? Ah, esse rapaz era demais, viu? Charlie Chaplin. A vida é uma peça de teatro que não permite ensaios. Por isso, cante, chore, dance, ria e viva intensamente antes que a cortina se feche e a peça termine sem aplauso. Isso aí tá falando da vida, né? Que a vida é uma peça. Só que aí não tem ensaio, você tem que viver de acordo com aquilo que vai acontecendo a cada hora, a cada instante. Então você tem que viver intensamente, porque de repente fechou a cortina, aí acabou a vida. Fechar a cortina aqui simbolicamente quer dizer que chega o momento de você mudar de dimensão. E aí então você pode terminar sem nenhum aplauso. Muito bom. Muito boa essa frase aqui do Charles Chaplin, né? Olha, agora os Golden Boys vão aí cantar. Eita, te garanto que a turma da Jovem Guarda se lembra com muito carinho dessa música aí.

Ô, gente, eu vou trazer agora a Márcia Ferreira para cantar. E essa aqui eu quero até com o meu amigo Clodoaldo Dantas, né? Ele tá pedindo para ouvir, dedicando, ele diz assim: olha, moço, eu quero ouvir a música da Márcia Ferreira e eu quero dedicar para os meus manos. Eles todos curtem também de montão o nosso programa. Muito obrigado, viu, Clodoaldo Dantas? E aí, então, você vai levar o meu abraço para todo mundo, falou? Tá aí, Márcia Ferreira canta. Ô, musiquinha gostosa. Mexe, mexe, Márcia Ferreira, roda lá, menino.

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1: É, daqui um pouquinho essa historinha de hoje, viu, minha gente? Vocês vão conhecer essa história já já, tá? Mas ainda tem algumas musiquinhas aqui pra rodar pra vocês. Ah, legal. Você quer curtir mais uma bonitinha? Quer? Então, eu vou trazer essa aqui, olha, é o Maione e Duarte. Tem mesmo, viu? É o melô do gago. Então, roda lá o Maione Duarte, menino, roda.

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1: Hora certa, 8:32.

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1: 13 de julho de 2026. Mendonça suspende inelegibilidade de Crivella e abre caminho para disputa ao Senado no Rio. Fazenda investiga esportes da sorte e oficia SBT por propaganda de bets da Copa. Eu sou Ailton Moreno e o Rádio Notícias está no ar.
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0: ministro do Tribunal Superior Eleitoral, André Mendonça, concedeu liminar que autoriza o ex-prefeito do Rio, Marcelo Crivella, do Republicanos, a disputar uma vaga no Senado nas eleições de outubro. A decisão suspendeu os efeitos de uma condenação do Tribunal Regional Eleitoral do Rio, no caso conhecido como QG da Propina, que envolveu abuso de poder político e econômico nas eleições de 2020. Com a condenação, Crivella estava inelegível até 2028. A defesa do ex-prefeito argumentou falta de provas de sua participação no esquema. Mendonça citou um voto contrário à condenação no julgamento do TRE-RJ como base para a decisão. O ministro entendeu que os efeitos da condenação inviabilizavam o exercício da capacidade eleitoral passiva de Crivella antes de uma decisão definitiva do TSE. O Ministério da Fazenda abriu investigação contra a Esportes da Sorte por possível propaganda irregular exibida no SBT durante a Copa do Mundo. O caso ocorreu antes da partida entre Inglaterra e Croácia na fase de grupos. A Fazenda avalia se o anúncio influenciou o apostador a se arriscar sem apresentar alertas sobre os riscos e sem clareza sobre as condições do jogo. O SBT foi oficiado a prestar esclarecimentos. A Esporte da Sorte é alvo de investigação da Polícia Civil de Pernambuco por suposta lavagem de dinheiro com movimentação de 3 bilhões de reais.
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Dutra por aqui com o capítulo agora de Quem Ama Cuida, sexta-feira, 3 de julho. Adriana coloca sua pulseira de volta no braço. Toniel corre atrás de Francesca e não consegue alcançá-la. Pedro comunica a Ademir que fará de tudo para que a herança de Arthur não fique com a família do joalheiro e nem com o pai. Adriana diz a Nancy que está decidida a ir atrás de cada pessoa que a colocou como condenada de um crime que não cometeu. Nicolau procura os serviços de Kleber como advogado para ajudar Líris. Ainda hoje, Dora tenta disfarçar sua reação ao ver Carolina beijando André. Pedro se sente impotente por não conseguir a liberdade de Adriana, né? E olha, ainda hoje Ulisses é sequestrado pelos capangas do agiota. E Adriana relembra a ameaça que lhe fizeram e avisa Pedro que não deseja mais tê-lo. Ai, tudo isso hoje, sexta-feira, em Quem Ama Cuida. Ficando por aqui, de volta amanhã com mais um capítulo da sua novela preferida, tá? Beijos! Tchau, tchau!

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1: Continue escrevendo, participando, mandando aí a sua cartinha e deixe aí a sua mensagem pro Maurício Fares. Você sabe que eu tenho o maior prazer, maior alegria em poder te atender, viu? E olha, vou ligeirinho atender aqui, rodar mais uma música, porque tem essa carta de destaque de hoje e ela é um pouco grande, viu? É o Alan e Aladim que vão cantar agora. Te amo de coração. Vamos nessa, meninão.

vendo uma frase aqui de internet que eu achei interessante demais da conta. Olha aí, mentira não faz aumentar o nariz de ninguém, como o Pinóquio. Apenas faz diminuir a confiança. E é uma, olha, essa aí não precisa nem dizer mais nada. Você, quando percebe que alguém mentiu pra você, você dificilmente vai acreditar naquela pessoa novamente. É ou não é? É uma verdade ou não é? Então, não adianta, a pessoa pode, você fala assim, ah, ninguém tá aí na cara provando, mostrando que é mentiroso, não vai crescer o nariz igual Pinóquio, não vai mesmo. Mas, quando você descobre que a pessoa mentiu pra você, ela pode te dizer 500 verdades que você sempre vai ficar com um pé na frente e outro atrás. Nunca vai acreditar que realmente a pessoa esteja falando a verdade. É o René e o Ronaldo que cantam agora, Fonte de Desejo. Vamos lá. Vamos ouvir.

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1: 8 horas e 47.

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14: Olha, gente, tá quase na hora da nossa carta destaque de hoje, a historinha da Maria Santo dos Santos. É, menina, já você vai tomar conhecimento dessa história, viu? Eu tava falando aqui de alguns plurais que são complicados, só para encerrar esse assunto, olha aí, verão, o plural de verão você pode pronunciar verões e verãos, viu? Tanto faz também, verões ou verãos. Cirurgião, você pode pronunciar cirurgiões ou cirurgiães. Tanto faz também, não have problema, viu? Então pode, são duas formas corretas de você pronunciar. E depois dessa música que eu vou rodar agora com Pena Branca e Chavantinho e a participação do Renato Teixeira, aí nós vamos para nossa carta destaque. Então tá aí, Cuitelinho, Pena Branca e Chavantinho com Renato Teixeira. Roda lá, menino!

0: agora sim, conforme eu venho anunciando desde o início do programa, chegou o momento de trazermos a nossa carta destaque de hoje. E a historinha é da Maria Santo dos Santos, essa carta que foi lida no meu programa no ano de 1996. Veja só o que diz aqui a menina na sua carta. Eita, essa história aqui é danada, viu?
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0: Olá, Maurício Fares, tudo bem? Tá tudo bem, menina, graças a Deus e com você. Olha, Maurício, eu estou escrevendo porque eu preciso de uma orientação sua. Sabe o que que é? Eu sou casada, tenho 29 anos e meu marido tem 34 anos. Nós temos 5 filhos, onde o mais novo tem 3 anos e a filha mais velha tem 13 anos. Meu marido não tem profissão, Maurício, ele vive de biscates, vive trabalhando nas lavouras da região. Mesmo passando por muitas dificuldades, mas estamos conseguindo criar os nossos filhos. Eu também ajudo no que posso, Maurício. Às vezes eu faço faxina em casas de família e ganho os trocados para comprar algumas coisinhas em casa, né? Que faltam em casa. Só que numa dessas casas, Maurício, eu fiquei conhecendo o marido da mulher que me contratou para fazer a faxina. Ele, Maurício, é um homem muito bonito, é educado e muito gentil comigo. A mulher dele é professora e dá aulas de manhã e de tarde. E ele, o marido, está desempregado no momento. Eles têm 3 filhos e os 3 filhos estudam pela manhã com a mãe na escola onde ela trabalha. Aí ficamos apenas eu e ele na casa. Olha, mas não pensa bobagem, viu, Maurício? Porque ele me respeita, viu? Ele me respeita muito, mas fala que me acha muito bonita e que gostaria de poder me ajudar. Tem hora que eu vejo que ele tá se me olhando e eu sinto um calor danado subir pelo meu corpo e parece que ele sente o mesmo também, Maurício. Eu estou preocupado com isso, porque a tentação é grande e uma hora a gente pode acabar não resistindo, não é mesmo? O que é que você acha que eu devo fazer, Maurício? Agradece Maria Santo dos Santos. Sei não. De verdade, menina, me fala com toda honestidade. Ainda não aconteceu nada entre vocês da forma... Fala sério, não aconteceu nada? Porque da forma como você escreve, dá a impressão que você já... Que já não existe mais mistério nenhum pra vocês, não. Mas vamos tentar aqui, vamos partir do princípio de que você tá apenas me escrevendo, dizendo que tá querendo uma orientação. Não vou entrar nesse mérito aí se aconteceu ou se não aconteceu, nem nada. Mas você tem que analisar de várias formas. Seu marido merece ser traído? Olha, nunca ninguém merece. Quando a gente não gosta, quando a gente não quer mais viver ao lado de uma pessoa, não é traindo que você vai resolver a situação. Acho que a melhor solução é a gente dizer para a pessoa: olha, não dá mais, não consigo mais viver ao teu lado, e aí sai fora. Mas trair enquanto você está vivendo ao lado de uma pessoa e ficar traindo com outra, isso aí não é legal. Aí também você tem que pensar da seguinte forma: a mulher dele merece também ser traída? Seus filhos merecem ser, que você seja uma mãe que comete traição? Então é por aí afora que você tem que analisar as coisas. Eu acho que ninguém merece, nem você, nem seu marido, nem a esposa do camarada, nem a esposa do cara, nem seus filhos, ninguém merece esse negócio de traição. Quando acaba o amor, é melhor separar do que partir para esse... E outra coisa, sem contar que isso é brincar com fogo. Você sabe que quem brinca com fogo acaba se queimando. Olha, eu acho que o melhor mesmo é você deixar de trabalhar nessa casa. Não precisa de você dar satisfação nenhuma para ninguém. Não precisa de você dizer para a mulher porque você não quer trabalhar. Simplesmente diga: não, eu não quero mais trabalhar e tal. Arranje uma outra casa que não vai ter problema para você fugir dessa tentação. Porque, veja bem, você está arranjando uma encrenca muito grande para sua cabeça, menina. Eu, olha, a gente é procurar sarna para se coçar. Quem procura chifre em cabeça de cavalo acaba encontrando, hein? Então, você tá querendo complicar a tua vida? Tá querendo complicar a sua estabilidade? Conta que você.

a não ser te pedir que raciocine e pedir a Deus também que você seja muito feliz e que consiga encontrar uma solução legal que não te cause problema nem a você, nem a ele, nem a família dele e nem a seus filhos e nem a ninguém, tá bom? Boa sorte, menina, fica com Deus, tudo de bom pra você. E a música que você me pede eu vou rodar agora, é o trio Parada Dura, Blusa Vermelha. Vamos lá, menino.

0: Vem, gente. Acabou.
1: É.
0: Acabou. Oh, que peninha.
1: Não tem nada, não. A gente volta com o próximo programa, trazendo muita alegria, muita música, muita informação, algumas dicas importantes, né? Então você que tá aí, continue participando, continue escrevendo, que eu terei o maior prazer, o maior carinho, a maior alegria em te atender. Fiquem com

0: próximo encontro.
1: 9:05.
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Olá, esse é o Giro de Notícias. Eu sou Alan Barbosa e você acompanha os destaques do momento. O senador e pré-candidato à presidência da República, Flávio Bolsonaro, enviou

manifestação ao governo Trump pedindo adiamento do tarifaço por 180 dias, ou seja, para depois das eleições. No documento, Flávio admite que as ações dos Estados Unidos contra o Brasil têm fortalecido o presidente Lula. O governo brasileiro defende que o tarifaço não se justifica e pede que não seja aplicado. O presidente Lula classificou o bolsonarista como traidor da pátria. 1.700.000 clientes do Master e outros bancos relacionados não sacaram o Fundo Garantidor de Crédito. Os valores somam 2 bilhões e 200 milhões de reais. Outros 2 milhões e meio de clientes sacaram o dinheiro. A diarista acusada de matar um casal de idosos em Belo Horizonte alegou à polícia que teve um surto psicótico e que ouviu vozes mandando ela cometer os crimes. O advogado Cláudio Atala Inácio, de 75 anos, e a empresária Maria Clotilde Moreira Maciel Atala, de 76 anos, foram assassinados com facadas após terem sido dopados por Paola Stephanie Neto Cirino, de 30 anos. O Vaticano anunciou hoje que padres e membros da Fraternidade São Pio X, que ordenou 4 novos bispos desafiando a vontade do Papa Leão XIV, estão excomungados. O grupo considerado ultraconservador prosseguiu com as ordenações sem aprovação do pontífice. O preço do diesel recuou no mês de junho, mas ainda acumula alta de 15% nos últimos 12 meses. O etanol caiu 4,75% e a gasolina reduziu 0,3%. O diesel no país foi vendido nas bombas com preço médio de R$ 7,11, queda de 1,4% em relação a maio. O Giro de Notícias é uma produção da agência Rádio Web, texto e apresentação Alan Barbosa, edição Tiago Pedruzzi.

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1: Maravilha, glória a Deus, estamos aqui mais uma vez, né, gente? Você sabia que quando a gente fala glória a Deus, o céu se abre? É, quando a gente fala glória a Deus, o céu se abre de alegria, né? Porque você, ao estar dando glória a Ele, as portas dos céus, elas se abrem todas para você. Então vamos lá, meus amigos, todos juntos com Edelson Moura. Glória a Deus, oh, coisa boa. Bacana, gente. Edelson Moura, Charles Help, Franklin Russo, as meninas do Besteirol, todos nós estamos aqui prontinhos para levar a nossa alegria, o nosso carinho a todos os lares brasileiros através do programa Ligação Nacional. E olha, eu quero você participando, viu? É, quero você mandando mensagem aqui para nós. Quando mandar a mensagem, diga assim: essa mensagem, eu sou ouvinte do programa Ligação Nacional, tá? Que é para o Edelson Moura identificar direitinho e colocar no programa certo. Beleza? Vamos lá! A primeira música tá aqui, ó.

jamais se julgue um fracasso. Ao contrário, gaste o tempo que for preciso, mas chegue à conclusão de que é um sucesso como pessoa e no que faz, que pode ir avante, melhorar-se continuamente e atingir um ponto até acima das expectativas. Acredite que suas energias são vastas, bem podendo elaborar os pensamentos, comunicar-se, agir, tomar providências e em tudo chegar a bom termo. Ao crer em si e em Deus, a vida se lhe torna favorável. Vêm os avanços e você cresce até sem perceber. A força que está em você é invencível. Confiar em si e em Deus é ser vencedor.

esse. Tem situação melhor que essa pra você mostrar a si mesmo que você é um vencedor. Você inspira vencedores tipo nós há 20 anos atrás. Muito louco, né? Olha que cenário lindo.

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1: Aqui eu vou continuando na apresentação do programa Ligação Nacional. Vou chamar aqui a nossa querida amiga Leni, ela que está sempre me ouvindo.
2: Bom dia, Delcio Moura.
1: Bom dia, Leni.
2: Com você e sua família?
1: Tudo, minha filha. E você?
2: Toca pra mim, por favor, a música de Amado Batista.
1: Qual é?
2: Ex-amor.
1: Meu ex-amor? Certo. Amiga.
2: Obrigada. Tenha
1: eu
2: um
1: que agradeço.
2: Dia. Com Deus.
1: Fica com Deus você também. Um abraço para o nosso querido Cristiano. Ele que sempre valoriza o nosso trabalho, tá sempre colocando no ar. Cristiano, um grande abraço, viu? Nós já somos amigos mesmo sem a gente se conhecer pessoalmente.
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4: Previsão do tempo para sexta-feira, 3 de julho de 2026. Região Sudeste, em São Paulo, capital, sexta-feira com céu nublado, podendo chuviscar à noite. Os termômetros registram mínima de 10 e máxima de 16 graus. Umidade relativa do ar vai de 100% a 60%. Uba, em Minas Gerais, canta parabéns com previsão de céu claro. Temperatura mínima 15 graus, a máxima 31. Umidade relativa do ar é de 100% a 30%. Você ouviu a previsão do tempo para sexta-feira, 3 de julho de 2026, com informações do IBGE Cidades e do Instituto Nacional de Meteorologia, INMET.
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eu quero dizer para vocês que eu atendo aqui mensagem de áudio e atendo também mensagem escrita. Você pode escrever para o Edelson Moura. Daqui a pouquinho eu quero divulgar o nosso telefone para vocês. E agora eu vou atender Larissa, que escreveu para mim aqui. Sou de Bueno Brandão, Minas Gerais. Adoro o seu programa. E gostaria de pedir uma música para meus pais, Fátima e Geraldo. Um abraço, Geraldo. Um abraço, Fátima. São os papais aqui da nossa amiga Larissa, de Bueno Brandão, estado de Minas Gerais. Obrigado, viu? Muito obrigado mesmo pela audiência. E a nossa próxima música vai para vocês aí, de Brandão, Bueno Brandão, em Minas.

continuo por aqui. Este é o programa Ligação Nacional, minha gente. O Brasil está ouvindo Edelson Moura. Vamos divulgar o nosso WhatsApp? Tá preparado para anotar ou então para copiar ou para gravar? Coloca aí o WhatsApp do Edelson Moura no seu celular. Quando quiser mandar uma mensagem, nós vamos recebê-la com todo carinho. Prepara aí o gravadorzinho e vamos anotar. Aqui é 61, o DDD 999-369557. 61 999-369557. Senta o dedo, grave aí o seu áudio, sua mensagem e mande aqui, participando do Ligação Nacional.

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2: 9:39.
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4: A letalidade policial no Brasil cresceu 6,4% de 2024 para 2025. Levantamento realizado em 9 estados revela 4.330 mortes no ano passado, 3.104 de pessoas negras, ou seja, quase 9 em cada 10 pessoas são pretas ou pardas. O Centro de Estudos de Segurança e Cidadania pesquisou dados das secretarias estaduais de segurança do Amazonas, da Bahia, do Ceará, Maranhão, Pará, Pernambuco, Piauí, Rio de Janeiro e São Paulo. Além da questão racial, 64,8% do total de mortos, 2.804 vítimas, eram jovens com até 29 anos de idade. 310 eram crianças e adolescentes. Uma pessoa negra, segundo o relatório, tem 4 vezes mais chances de ser morta pela polícia que uma pessoa branca. Os piores estados são Pernambuco, onde a chance de óbito é 11 vezes maior, e no Rio de Janeiro, com probabilidade 6 vezes maior. Desde 2019, os estados com mais letalidade policial são Ceará com 200 óbitos, Maranhão 142, Pará 632 mortes e São Paulo com 834. O estado com alta recorde em relação a 2024 é o Maranhão, com aumento de 86,8%, com metade das vítimas com idade entre 18 e 29 anos. Para os pesquisadores, há uma negligência histórica em relação ao registro de dados sobre a cor. O Maranhão é um dos casos negativos no detalhamento do perfil étnico-racial das pessoas mortas em ações policiais. De Brasília, Alan Barbosa.
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8: Vamos lá, meu povo. Tem gente querendo falar comigo por aqui.
9: Fala, Edelson Moura.
8: Oi.
9: Bom dia. Bom dia. É um prazer inenarrável estar aqui mandando esse áudio para você.
8: Igualmente.
9: Nós somos seu ouvinte, seu fã.
8: Obrigado.
9: Acho que desde os 14, 15 anos. Né?
8: Bom.
9: Já tocava aqui nas rádios de TV na Piauí. E aí, há uns 2, 3 anos, a gente voltou a nos preparando para ir para a escola com as crianças.
8: Que bacana, né? Obrigado, Nery. É Nery Neto, recebe o nosso abraço e o nosso carinho.

0: Besteiro. Oi, Célia.
1: Oi, Edelson.
0: Bom dia,
1: bom
0: amiga.
1: Dia, eu quero mandar um abraço hoje.
0: Pra quem?
1: Pra nossa amiga Marinalva.
0: Ô, Marinalva. É. Você é top das galáxias.
1: É, eu tenho que pegar uns recadinhos lá no Instagram que o pessoal fala que ouve o Besteirol e tal. Tem que pegar lá pra mandar abraço pro pessoal que eles pedem e eu acabo esquecendo.
0: Muita gente fala, eu escuto vocês, eu escuto no rádio. Vocês são bacanas.
1: Você sabia que esse mês é o meu mês, né?
0: Por quê?
1: Ué, porque que mês que nós estamos?
0: É?
1: É.
0: Aniversário, é?
1: É, ô. Oh.
0: Ah, vamos comemorar.
1: Vamos comemorar.
0: A gente comemora tudo, né?
1: É verdade.
0: Falar nisso, eu tô numa vontade de viajar que não tem tamanho.
1: No final desse mês eu vou fazer uma viagem com você.
0: Eu já tô com vontade de ir pra qualquer lugar, até pra Goiânia me resolve.
1: Vamos lá.
0: Vamos?
1: Vamos.
0: Qual é o besteirol de hoje?
1: Qual a diferença entre o casamento e a loteria?
0: Se o casamento for bom, você acertou na loteria, não é? Se o casamento for ruim, aí você não acertou na loteria, você errou. Qual é a diferença?
1: Não, a diferença é que na loteria você sonha com o prêmio.
0: Sei.
1: E no casamento você dorme com ele.
0: Ah. Nossa, é diferente mesmo.
1: Não é diferente?
0: É, bem diferente.
1: É, porque loteria você só sonha, você nunca ganha, né?
0: Nunca ganha.
1: E no casamento você dorme com o prêmio, né?
0: Dorme com o prêmio.
1: Eu dou.
0: Tchau, Zélia.
1: Tchau, Edelson.

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5: Quem aí não se rende à irresistível combinação de massa crocante coberta com queijo derretido e molho de tomate? Seja para um jantar descontraído, para comemorar uma data especial ou simplesmente para alegrar um momento difícil, a pizza está sempre presente nos cardápios brasileiros. Segundo dados da Associação Pizzarias Unidas do Brasil, existem mais de 45 mil pizzarias em operação no país, consolidando esse prato como uma verdadeira paixão nacional. A origem da pizza é um mistério. Alguns atribuem sua criação aos egípcios, outros aos gregos, mas foi na Itália, especialmente em Nápoles, que a pizza ganhou fama mundial. Tanto é que em 2004, legisladores italianos estabeleceram até um projeto de lei com 8 artigos e 6 cláusulas para definir o preparo da autêntica pizza napolitana. Já no Brasil, as opções de sabores são bem variadas e um tanto inusitadas. Tem pizza de goiabada com queijo, de estrogonofe, de carne seca com rapadura e até de banoffee. Porém, os sabores mais tradicionais, como calabresa, mussarela, marguerita, portuguesa e frango, continuam sendo os mais pedidos entre os brasileiros. 10 de julho é um dia especial para os amantes dessa iguaria. É comemorado o Dia da Pizza, uma excelente oportunidade para saborear um pedaço desse prato tão querido.

vivemos trabalhando, porque ninguém vive sem trabalhar mesmo, tem que trabalhar. Se não trabalhar, como é que vive? Vai viver de quê? De vento? Vai comer o quê? Vento? Então o certo mesmo é trabalhar, é lutar pela vida, lutar pelo nosso sucesso, pelos nossos sonhos, pelos nossos objetivos. E eu fico impressionado, mas fico mesmo impressionado, o tanto de gente, sobretudo essa geração mais nova, que faz questão de ficar à toa. Não consigo entender isso. Eu não consigo entender o tanto de gente desta geração jovem, essa geração nova, que faz questão de ficar à toa. Tem garotos aí que ficam dentro dos quartos, entram quando chegam na escola, só saem no dia seguinte. Vão lá na cozinha, pegam o sanduíche, voltam pro quarto, é no celular, no computador, o dia inteiro. É desse jeito. Ou eu tô errado? Minha gente, o mundo é aqui fora. O mundo é aqui fora. Quando eu fico muito tempo dentro de casa, eu fico agoniado. Eu falo, Zélia, pelo amor de Deus, vamos sair, vamos para algum lugar, vamos fazer alguma coisa. Eu não dou conta, não, hein? Eu não dou conta. E eu tô com 71 anos, vou fazer 72. E essa geração de hoje não quer sair, não quer trabalhar, não quer fazer nada. E ainda acha que tá certo, que tem futuro isso. Aonde que vai ter futuro, me diga?

Já chegou a hora agora da gente trazer a música da hora da velharada. Mas antes, o Edelson Moura quer divulgar o nosso telefone aqui para você falar com a gente, mandar a sua mensagem participando no 61 999 369557. 61 999 369557. Eu fico aqui no aguardo da sua mensagem participando do Ligação Nacional. Combinado? E agora o Franklin Russo coloca no ar a música da hora da velharada.

pronto, meus amigos, encerramos aqui mais um programa Ligação Nacional. Só me resta agora agradecer, primeiramente a Deus por poder estar aqui com vocês e depois a todo mundo que me ouviu, todo mundo que me escuta todos os dias. Até o nosso novo encontro, se Deus quiser, e Ele quer, porque Ele é bom, Ele é maravilhoso.

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2: Salvador, na Bahia, passa a ser simbolicamente a capital do Brasil. A medida, sancionada pelo presidente Luiz Inácio Lula da Silva, homenageia a data que consolidou a independência do país, ocorrida em 1823 com a retirada das tropas portuguesas da capital baiana. A lei prevê a transferência simbólica das atividades institucionais e governamentais dos poderes executivo, legislativo e judiciário da União para a capital baiana, incluindo atos oficiais e simbólicos. No entanto, as atividades essenciais e ininterruptas em Brasília serão mantidas. Esta iniciativa busca reconhecer nacionalmente a importância histórica do 2 de julho, considerado por muitos historiadores o verdadeiro marco da consolidação da independência do Brasil. A data é tradicionalmente celebrada pelos baianos com desfiles cívicos e manifestações populares.
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9: Pergunte ao doutor de hoje, vamos falar dos problemas auditivos. Este é um assunto muito importante, porque mesmo que a pessoa não tenha nascido com problema auditivo ou não tenha adquirido um ao longo da vida, com a idade, todos nós vamos perdendo a capacidade de ouvir. Segundo dados da Organização Mundial de Saúde, 10% da população tem alguma dificuldade para ouvir. No Brasil, calcula-se que 15 milhões de homens e mulheres têm algum tipo de perda auditiva e que 350 mil tenham perda severa de audição, ou seja, são surdos. Para explicar melhor para a gente sobre este assunto, vamos conversar com a doutora Eneida Pereira dos Reis, que é otorrinolaringologista. Doutora Eneida, para entender bem a natureza dos problemas de audição, vamos começar falando de como funciona o aparelho auditivo?
10: O ouvido, ele vai ser dividido então em três partes, né? A gente chama de orelha todas as partes, mas na verdade, vulgarmente, a gente chama de ouvido externo, que é o pavilhão da orelha, e a entradinha do ouvido, aquele canal todo que tem lá dentro, que a gente olha, que leva até o tímpano, que aí é o ouvido externo. Lá mais para dentro a gente tem o tímpano, os ossinhos do ouvido, que são três, né, que é martelo, bigorna e estribo, que fica um ligadinho no outro, tipo um mecanismo de alavanca, e todos ligados no tímpano. E lá dentro, a partir desse último osso, a gente tem o ouvido interno, que seria, que as pessoas chamam vulgarmente, do labirinto. E tem o labirinto, que é a cóclea, que é o labirinto anterior, que está relacionado à audição, e o mais posterior, que está relacionado ao equilíbrio, que é o que o pessoal chama vulgarmente de labirintite. Isso é a disfunção do labirinto, que é o que daria tonteira.
9: Doutora, a senhora poderia explicar melhor pra gente como é que é o funcionamento do ouvido, por exemplo, o som, pra gente conseguir ouvi-lo, quais os caminhos ele percorre e como é que ele chega?
10: Normalmente, a orelha externa, né, a concha, o pavilhão, ela vai receptar o som que está chegando e vai encaminhar esse som pelo conduto até o tímpano. A gente, como movimenta bem a cabeça e tenta localizar o som, a gente pega o som assim. Mas os bichos, eles movem a orelha. Eles captam esse som, eles jogam pelo conduto e jogam até o tímpano. No tímpano, esse som que está sendo passado pelo ar, ele é transformado no estímulo mecânico, que faz o tímpano vibrar. Aí vibra tudo em cadeia, o martelo, a bigorna e o estribo. O estribo, quando entra dentro do ouvido interno, ele transforma esse movimento mecânico em energia elétrica, elétrica mesmo, energia. E aí esse estímulo é que vai passando para os nervos do ouvido, nervo acústico, e aí se levanta até o cérebro.
9: Doutora, quando a gente diz que uma pessoa tem perda auditiva, em que ponto do ouvido ela tem problema?
10: Qualquer uma das partes. Qualquer coisa que para a gente, surdez é tudo que dá queda na audição, independente do quadro. Então, qualquer coisa que cause uma diminuição da percepção do estímulo sonoro do som, ele vai dar uma queda. E aí, cada parte desse ouvido, por isso que é dividido assim, é um tipo diferente de doença, um tipo diferente de queda, e até o tratamento é diferente. Um passível de correção e outro não. Então, depende da localização.
9: Doutora, então dizer que uma pessoa tem perda auditiva é o mesmo que dizer que ela é surda?
10: Ela é surda.
9: Mesmo que não seja uma surdez total?
10: A surdez é que a gente chama de disacusia, é um distúrbio da audição. É qualquer desequilíbrio, qualquer alteração da audição. As pessoas chamam vulgarmente de surdez aquele que não ouve nada. Não é, aquele que tem uma queda, ele tem um tipo de surdez. Pode ser num grau leve, que é um pouco menos, depois moderado, severa, profunda. Mas isso já causa algum. Geralmente, o leve, ele tem uma socialização boa, ele está ouvindo o que está falando. Então, ele não tem uma grande necessidade de um tratamento, assim. Ele não vai perceber muito, mas ele tem uma queda auditiva. Então, ele tem uma surdez.
9: E os outros graus?
10: Para a gente avaliar um paciente que tem uma queda de audição, você tem que examinar, ver se tem alguma outra coisa. E geralmente o exame básico é a audiometria. Então, assim, a audiometria normal é que mostra um nível de audição até 25 decibéis. Então, é o normal. Então, o leve vai aumentando isso até 40 decibéis, depois o moderado, severo até o profundo. O profundo, ele não tem resposta auditiva nenhuma. Nem é um candidato que vá ter muito boa resposta com o uso de um aparelho, alguma coisa assim.
9: A senhora disse que o diagnóstico é feito através de um exame chamado audiometria.
10: É o que mais... Existem vários exames de avaliação audiométrica. A audiometria, ele é um exame subjetivo, porque ele depende da resposta do paciente. Então, assim, numa criança ou numa pessoa que responde mal, ou até suspeita de uma pessoa que está fingindo que está ouvindo, não está ouvindo, ou quer parecer que ouve, não ouve, tem exames mais objetivos, que é a otemissão, que é o teste da orelhinha, que todo mundo fala agora, que é um de triagem em bebê recém-nascido. Tem o BERA, que é um exame que mede audição, tronco cerebral, as vias cerebrais, mas o mais comumente, que quase todo lugar tem, é a audiometria, que é a que vai dando... O paciente, ele é estimulado tanto pela via normal da audição, que é pelo tímpano, via aérea, quando ele põe um fone de ouvido no ouvido, ou tanto quando ele faz a estimulação por trás do ouvido, com uma vibração, jogando tons e falando palavras, sílabas para a pessoa repetir. São vários testes. E aí ele tem como localizar e como classificar o tipo de queda de audição e aí chegar ao diagnóstico e ao tratamento, tentar recuperar ou não a audição da pessoa.
9: Doutor, e quais são os tratamentos para a pessoa com perda auditiva?
10: É, isso depende da causa. A causa para melhor tratamento é o que a gente chama de condutiva. Então, a condutiva é tudo que impede a passagem do estímulo que ainda é mecânico, a transmissão do estímulo. Então seria até aquele último ossinho que a gente chama de estribo. Então seria até ele. Então coisas que estariam atrapalhando. Cera atrapalha, um corpo estranho, tipo um brinco que a gente coloca, miçanga, bicho, isso vai atrapalhando. É, otite, que é o catarro dentro do ouvido, numa infecção, uma perfuração do tímpano, entendeu? Isso tudo pode dar uma queda de audição, mas essas são mais fáceis de serem tratadas. Se trata a causa, você tem o retorno da audição. Essa é a condutiva. A gente chama de neurosensorial, que é aquela que mexe mais com o nervo auditivo ou com as vias que vão levar ao cérebro ou até a central. E essas aí são mais difíceis de tratar. Geralmente a gente não tem recuperação, porque o nervo dificilmente regenera, a não ser em causas mais agudas, quando você descobre cedo e você consegue interferir.
9: Doutora, e alguma doença está associada à surdez? Por exemplo, alguma delas pode vir a causar a perda auditiva?
10: Tem algumas doenças que causam, tipo, até na gestação, que é o caso da rubéola, principalmente no primeiro trimestre. Rubéola na mãe, que pode causar surdez na criança. A sífilis é uma doença que pode dar. A meningite é uma doença que pode dar. Doenças comuns, tipo diabetes, poderia causar se cursasse com uma labirintopatia, que é a doença do labirinto, que poderia estar causando também queda na audição. E algumas drogas podem causar. Drogas mais comuns, alguns antibióticos, uns diuréticos, que são remédios para pressão, eles podem causar também.
9: A micacina é um antibiótico muito perigoso para o ouvido, né?
10: A gente diz que os aminoglicosídeos são remédios mais frequentes, mas ele é um antibiótico que não se usa mais corriqueiramente no dia a dia. Se usa em paciente internado e assim se avalia custo-benefício. Então, assim, muito risco de vida. Então, se não usar, pode morrer. Se usar, pode ficar surdo. Porque nem sempre fica. Isso depende do tempo de exposição, da concentração, da suscetibilidade do paciente. Então, você está apostando com que é melhor ele vivo com uma queda na audição do que ele morrer. Então, não é muito mais usar, não. Os outros remédios, tipo AS, anticoncepcional e diurético, eles costumam dar uma queda, mas eles, geralmente, quando você suspende o medicamento, você tem um retorno da audição, que não é o caso desse aminoglicosídeo.
9: Doutora, existe uma forma de prevenir a surdez ou a perda auditiva?
10: Dependendo da causa, né? Tem essas causas dessas doenças de resfriado, otite, você tem que estar mais ou menos acompanhando, né? Agora, tem essas também de exposição a ruído, que é uma causa muito frequente, que aí você tem que evitar, mesmo os pacientes que já têm uma queda da idade, porque às vezes a idade leva uma degeneração do nervo auditivo. Então, isso faz a audição ir diminuindo. Você tenta com um paciente que já tem um tipo de queda na audição, tentar evitar coisas que poderiam agravar mais, que seriam esses medicamentos, a exposição a ruído. Então, tipo assim, evitar o Walkman. O Walkman é uma coisa que as pessoas usam agora com um som muito alto. Isso é uma agressão ao ouvido. Então, evitar qualquer tipo de exposição. Todo mundo deveria evitar, mas esses pacientes que já têm uma queda, eles deveriam evitar com muito mais frequência.
9: Doutora, existe uma cirurgia que reverta o quadro da surdez? Ela pode ser reversível em alguma situação?
10: Quando é neurosensorial, geralmente ela é irreversível. Raro alguns casos assim. A condutiva, que às vezes é uma perfuração no tímpano, existe uma outra causa, que é uma calcificação de um ossinho, isso tudo se corrige cirurgicamente. Tem alguns tipos de neurosensoriais que não tem jeito. A do nervo auditivo, que ela acomete a audição, mas dentro do ouvido interno ainda, mas não tem nenhuma queda para fora do ouvido interno, essa é o que o pessoal costuma fazer agora, que tá muito na moda, que foi uma modelo fez ultimamente, que é esse implante coclear, que é colocar um dispositivo implantado no osso temporal, na cabeça, que ele faria a vez do ouvido, desde que as outras estruturas estivessem funcionando bem. Ele estaria transformando o estímulo mecânico em estímulo elétrico, mas desde que as outras estruturas estejam funcionando.
9: Doutora, muitas pessoas têm algum grau de perda auditiva e não percebem?
10: Ah, isso é muito comum.
9: E como fazer para reconhecer a perda?
10: Hoje em dia, é uma coisa que, assim, tornou-se um padrão. Quedas muito leves, às vezes as pessoas não percebem. Geralmente é o familiar que percebe, mas percebe quando a queda já está moderada. Porque a pessoa que tem reclama que as pessoas não estão tendo paciência com ela, que as pessoas falam e ela não entende porque as pessoas falam correndo. E aí ela começa meio que se distanciar. Mas geralmente quando já está num grau moderado. A criança, muito pequenininha, ela às vezes tem um atraso na fala, um atraso na escola. E aí que a pessoa começa a tentar prestar atenção, que às vezes não é um atraso porque ela tem uma dificuldade no aprendizado, é porque ela não está ouvindo. Então agora tem está virando padrão. Nasceu, é obrigatório, é lei, fazer o teste da orelhinha, que é um teste de triagem, para que quanto mais cedo você intervém na criança que tem uma queda auditiva, tentando restituir a audição dela, menos atraso ela vai ter no desenvolvimento da fala e menos efeitos como consequência dessa queda da audição você vai ter. Então, o exame da orelhinha é uma triagem e também costumou-se, já criou a rotina de se fazer uma audiometria quando a criança está na idade pré-escolar. Mesmo que a criança não tenha queixa, uma audiometria e um exame oftalmológico tem que ser feito sempre. Então, mesmo que a criança não tenha queixa, você vai tentar avaliar. E aí você vê, você interfere e às vezes Eu já peguei criança que não ouvia nada de um ouvido e ouvia do outro. E a única coisa que as pessoas às vezes percebiam nela é quando você falava, ela virava a cabeça. Ela meio que direcionava a cabeça. Mas ela tinha a voz normal, ela estava socializada, porque não tinha percebido. Então, é mandatório que se faça pelo menos essas duas audiometrias, quando nascer e quando tiver na idade pré-escolar.
9: Ou seja, dificuldade de detectar, porque a pessoa se acostuma e se adapta a isso, né?
10: A dos idosos ainda é mais difícil, porque a criança, quando ela nasceu surda, ela não sabe, o ambiente dela é aquele. Quando a pessoa tem uma queda de audição, porque foi uma coisa aguda, uma explosão, uma doença, que existe uma doença chamada surdez súbita, que não tem uma causa aparente, a pessoa dormiu bem, acordou sem ouvir, isso a pessoa sabe o que era normal um dia e, de repente, ela perdeu a audição. Então, essa é mais fácil de dizer. Agora, o idoso, ele costuma ter essa queda na audição, igual costuma ter uma queda na audição, na visão. Então, é uma coisa que vai gradual, vai cometendo de dia a dia. Então, ele vai aumentando um pouco mais a televisão, ele vai pedindo para a pessoa falar um pouquinho mais alto, ele vai se acostumando de não estar entendendo. Ah, fica tá falando baixo, não estou entendendo, mas também não está falando nada que importe. Aí, ele vai ignorando. Aí, chega um ponto que a queda está muito grande, maior do que qualquer outra pessoa, se fosse agudo, iria perceber, mas ele já se acostumou com aquilo.
9: É, e um outro sintoma importante, eu sei porque meu pai tem perda auditiva bem acentuada de um lado do ouvido, é a irritabilidade, né, doutora? Essas pessoas, por elas não estarem conseguindo ouvir o que você fala, pedindo para repetir várias vezes, elas ficam irritadas. Elas logo perdem a paciência para conversar.
10: É a irritabilidade dos dois lados. Porque, assim, o paciente, ele acha que você está de má vontade ao falar. Pô, mas o fulaninho fala alto, repete e fala atropelando uma palavra com a outra, eu não entendo nada. Eu peço para ele repetir, ele não quer repetir, e aí eu fico irritado, também não quero mais conversar. Isso é muito comum o idoso falar isso. Aí ele se isola, ele fica num canto, ele já, se tá uma família batendo papo, ele já não tá nem prestando mais atenção no assunto, começa a viver no mundinho dele, e isso é muito ruim. Mas também tem a família, que a pessoa começa a falar, a família fica, putz, tá falando, não tá entendendo nada, vou ter que ficar repetindo, sabe? Quer dizer, a própria família também fica irritada de ter que estar sempre repetindo, porque, na verdade, a gente, o dia a dia é corrido, a gente quer falar as coisas rápido, falando, andando, indo, e a pessoa que tem aquela de audição, ela precisa que você esteja dando atenção a ela. Porque muitas vezes, junto com a queda, ela lê seus lábios. Então ela precisa que você esteja dando atenção, ela precisa estar olhando para você. E aí os dois ficam irritados. Um porque tem que dar atenção, o outro porque não está vendo atenção também. E aí é complicado.
9: Doutora, a senhora falou sobre o teste da orelhinha. A gente sabe que esse teste hoje é obrigatório, né? Já é lei. Nos hospitais públicos já é feito esse teste?
10: Mas mais ou menos, né? É assim, não são muitos os hospitais públicos que têm esse exame. Mas assim, mal ou bem você consegue fazer. Você espera um pouquinho mais, mas você consegue fazer.
9: Você está ouvindo o programa Pergunte ao Doutor. Hoje estamos conversando sobre perda auditiva com a doutora Eneida Pereira dos Reis, que é otorrinolaringologista.
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11: Gente, Almanac Musical chegando, por aqui Eduardo Maidana. E hoje nós falaremos sobre Richard David Coore, cantor e compositor britânico radicado no Brasil e conhecido por seu nome artístico. Estamos falando do Hit. O artista foi um dos grandes nomes dos anos 80. O primeiro compacto simples com a faixa Menina Veneno, lançado em 1983, foi um sinal de que o sucesso já estava chegando. O material vendeu mais de 500 mil cópias em todo o Brasil. Em fevereiro de 1984, Hit lança o LP Voo de Coração. Uma curiosidade, o álbum conta com as participações dos músicos Lulu Santos e Lobão. Menina Veneno, Pelo Interfone, Voo de Coração e A Vida Tem Dessas Coisas são apenas alguns dos sucessos desse disco, que vendeu mais de 1.200.000 cópias. O álbum literalmente evaporou das prateleiras. A turnê de lançamento do trabalho percorreu mais de 140 cidades no Brasil. O sucesso desse trabalho rendeu também o Troféu Imprensa de 1984, na categoria Cantor do Ano, onde Hit concorria com Roberto Carlos e Tim Maia. Ouviremos um trecho de A Vida Tem Dessas Coisas.

0: Almanac Musical volta amanhã. Tchau.
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3: No calendário judaico, será observado o Dia do Perdão, uma das datas mais importantes do judaísmo. Abstendo-me do aspecto religioso, aproveito a ocasião para abordar o tema em nosso papo de hoje. Será que sabemos perdoar? Para responder essa pergunta, precisamos entender o que é perdoar. É ação ou sentimento? É aceitar, suportar ou esquecer? Eu acho que é tudo isso. É conviver ou deixar de lado algo ou alguém que tenha nos ofendido ou contrariado. Essa atitude é difícil e dolorida, mas tem que ser desenvolvida para o nosso próprio bem. Quando pensar em perdoar, pense em você, no quanto essa atitude vai melhorar sua vida. No meu dicionário, tem uma palavra que sempre detestei: imperdoável. Que coisa prepotente, né? Creio que devemos sempre dar um tempo, dar a volta por cima, ou evitar tudo que nos ofenda. Tolerar para deixar de sofrer. Enquanto vocês pensam nisso, vou terminar com dois pensamentos bem-humorados. Milor Fernandes dizia que duas coisas ninguém perdoa: nossas vitórias e nossos fracassos. E Charles Perigo afirmava que uma mulher perdoará um homem por tentar seduzi-la, mas nunca um homem que perde essa oportunidade quando ela lhe é oferecida.
4: A estação mais fria do ano chegou. É a estação dos narizes gelados e dos abraços demorados. Que nesse friozinho bom de inverno, nosso coração esquente com muito amor. 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
2: 10:32.
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1: 3 de julho de 2026. Número de pessoas que usam a internet chega a 90% pela primeira vez no Brasil. Pastor Márcio Pôncio é preso por possível ligação com a máfia do cigarro. Fazenda investiga esportes da sorte e oficia SBT por propaganda de bets da Copa. Fiéis, inscrições gratuitas vão de 14 a 17 de julho pelo portal do MEC. Eu sou Ailton Moreno e o Rádio Notícias está no ar.
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0: Amostra de domicílios contínua, acesso à internet e à televisão e posse de telefone móvel celular para uso pessoal do Instituto Brasileiro de Geografia e Estatística aponta que 90,5% da população com 10 anos ou mais utilizou a internet em 2025. Isso representa 168 milhões de pessoas. Em 2024, o percentual era de 89,2%. Em 2016, apenas 66% acessavam a rede. O acesso é maior nas áreas urbanas com 91,5%. Contra 83% na zona rural. A expansão foi mais intensa no campo, com avanço de 1,9 ponto percentual contra 1,2 ponto nas cidades. Apesar de ainda apresentarem a menor proporção de usuários, os idosos seguem liderando o avanço da internet no país. Entre as pessoas com 60 anos ou mais, o percentual de usuários passou de 44,9% em 2019 para 70,1% em 2024 e atingiu 74,5% em 2025. O pastor Márcio Pôncio foi preso pela Polícia Federal durante a quinta fase da Operação Unha e Carne, que investiga pagamentos do jogo do bicho e da chamada máfia do cigarro a agentes públicos. A operação também cumpriu 14 mandados de busca e apreensão. Pastor da Igreja da Nuvem e empresário, Pôncio é uma figura conhecida nas redes sociais. Ele está sendo investigado por possíveis ligações com a máfia do cigarro. Segundo a Polícia Federal, as investigações apuram indícios de lavagem de dinheiro e possíveis ligações da organização criminosa com integrantes dos poderes executivo e legislativo do Rio de Janeiro. A decisão judicial também determinou o sequestro de bens e valores de até 22 milhões de reais, enquanto as investigações prosseguem no âmbito das determinações do Supremo Tribunal Federal sobre o combate às organizações criminosas no estado do Rio de Janeiro.
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0: Ministro do Tribunal Superior Eleitoral, André Mendonça, concedeu liminar que autoriza o ex-prefeito do Rio, Marcelo Crivella, do Republicanos, a disputar uma vaga no Senado nas eleições de outubro. A decisão suspendeu os efeitos de uma condenação do Tribunal Regional Eleitoral do Rio, no caso conhecido como QG da Propina, que envolveu abuso de poder político e econômico nas eleições de 2020. Com a condenação, Crivella estava inelegível até 2028. A defesa do ex-prefeito argumentou falta de provas de sua participação no esquema. Mendonça citou um voto contrário à condenação no julgamento do TRE-RJ como base para a decisão. O ministro entendeu que os efeitos da condenação inviabilizavam o exercício da capacidade eleitoral passiva de Crivella antes de uma decisão definitiva do TSE. O Ministério da Fazenda abriu investigação contra a Esportes da Sorte por possível propaganda irregular exibida no SBT durante a Copa do Mundo. O caso ocorreu antes da partida entre Inglaterra e Croácia na fase de grupos. A Fazenda avalia se o anúncio influenciou o apostador a se arriscar sem apresentar alertas sobre os riscos e sem clareza sobre as condições do jogo. O SBT foi oficiado a prestar esclarecimentos. A Esportes da Sorte é alvo de investigação da Polícia Civil de Pernambuco por suposta lavagem de dinheiro com movimentação de 3 bilhões de reais.
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0: Inscrições para o FIES começam em 14 de julho. O programa oferece cerca de 112 mil vagas em 2026. Quem traz mais detalhes é Priscila Mazenotti.
2: As inscrições para o FIES começam no dia 14 de julho. O edital com as datas já está publicado. Começam, portanto, dia 14 e vão até o dia 17. São de graça e podem ser feitas lá no portal único do MEC. Lembrando que o FIES é o Fundo de Financiamento Estudantil, o programa que financia cursos de graduação em instituições privadas. São cerca de 112 mil vagas, isso somadas às edições do primeiro e do segundo semestre. E quem é que tem direito, hein? Quem participou do Enem, que é o Exame Nacional do Ensino Médio, a partir de 2010, fez mais de 450 pontos nas provas e não zerou a redação. O FIES também leva em conta o critério de renda. É preciso ter renda bruta familiar mensal de até 3 salários mínimos por pessoa, sendo que metade das vagas vai para o FIES social, que é quando o candidato é inscrito no Cade Único e tem renda familiar mensal de até 0,5 salário mínimo por pessoa. O resultado da pré-seleção sai no dia 30. Quem não for selecionado entra para a lista de espera. E todas as informações estão lá no site, no acessounico.mec.gov.br. Em Brasília, Priscila Mazenotti.
0: O governo de Luiz Inácio Lula da Silva lança o novo Plano Safra 2026-2027 para a agricultura empresarial. Serão destinados 525 bilhões e 100 milhões de reais em financiamento. Também haverá crédito para produtores familiares, mas o valor ainda não foi divulgado oficialmente. Do total, 384 bilhões de reais serão destinados a custeio e comercialização e 140 bilhões para investimentos. O plano inclui redução nas taxas de juros em linhas estratégicas e descontos para produtores com cadastro ambiental rural regular e práticas sustentáveis.
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6: Eu.
5: E Geraldão.
7: Eu tô bem.
6: Ô, Geraldão.
7: O que é que foi, Zé Bonito?
6: Geraldão, conta a piada pra nós.
7: Ô, Zé Bonito, eu já falei pra você que eu não sei contar piada.
6: Não, Geraldão, conta a piadinha pra nós.
7: Zé Bonito, não inceste, rapaz. Não gosto de contar piada.
6: Só uma, Geraldão.
7: Tá bom, então.
6: Vai, conta.
7: O marido chegou em casa, a mulher foi logo falando: amor, morreu o padre que casou nós. O marido olhou bem pra cara dela, deu uma parada, falou: bem feito. Meu amor, que maldade, bem feito por quê? Uai, sou bem feito mesmo, a que se faz, a que se paga.
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9: Oh, posso parecer normal, mas já peguei muita pedra invisível para espantar cachorro bravo na rua.
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5: 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Se queres, queres. Se não queres, diz.
12: Ah, mas é assim tanto, né? Forçasse.
13: No dia 3 de junho de 1977, morreu um dos mais importantes cineastas do neorrealismo italiano, Roberto Rossellini. Nascido em uma família rica, Rossellini se interessou por cinema por influência do avô, que era proprietário de uma casa de espetáculos. Com o confisco dos bens familiares pelo governo fascista, em 1934 passou a trabalhar para o cinema. Ingressou na indústria cinematográfica italiana como assistente de direção. Trabalhou como supervisor de alguns filmes, dentre eles Benito Mussolini e Pasquale Prunas. Seu primeiro longa-metragem foi uma encomenda da Marinha, La Nave Bianca, de 1941. O filme, entretanto, não foi bem recebido em função do tom pacifista do trabalho. Durante a Segunda Guerra Mundial, fez filmes de propaganda oficiais enquanto registrava as atividades da resistência em segredo. Seu grande momento veio com o fim da guerra, quando produziu duas de suas obras-primas. Roma, Cidade Aberta, de 1945, narra a luta da resistência italiana contra a ocupação nazista e recebeu o prêmio de melhor filme do Festival de Cinema de Cannes. Um ano depois, filma Paisa, que é considerada uma obra-prima do cinema neorrealista. Este movimento cultural buscava aliar uma linguagem direta com baixo custo de produção. Além disso, adotava uma temática social e utilizava atores não profissionais. Entre sua filmografia também se destacam Alemanha, Ano Zero, de 1947, e Stromboli, de 1949. Dessa forma, Rossellini se torna um dos principais expoentes do cinema italiano. Seu estilo influenciou cineastas como Federico Fellini e projetou diretores como Vittorio De Sica e Luchino Visconti. Rossellini teve um tumultuado romance com a atriz Anna Magnani, de quem se separou para casar com a também atriz Ingrid Bergman. O relacionamento com Ingrid também causou polêmica, pois na época a atriz era casada. O romance durou de 1950 a 1957. Dele nasceu a atriz Isabella Rossellini. Em 1963, Roberto Rossellini dirigiu o roteiro Le Carabinis, de Jean-Luc Godard. Em 1964, passou a montar também peças de teatro e a se dedicar à direção e produção de televisão. Em 1977, aos 71 anos, Rossellini sofreu um ataque cardíaco e faleceu. História Hoje, pesquisa e redação Lígia Maria. Apresentação Dilson Santa Fé. Sonorização Orley Silas.
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14: Estamos de volta, eu estou aqui com o doutor Antônio Siqueira, gastroenterologista do Hospital de Base de Brasília. A gente está conversando sobre gastrite, úlcera e câncer de estômago. E doutor Antônio, uma pessoa que passa por todas as etapas, né? Ela poderia ter úlcera ou gastrite passa por todo o processo direitinho. Para saber que o tratamento funcionou, é só fazer um exame de endoscopia?
15: Normalmente assim, para úlcera seria bom fazer uma endoscopia de controle, tá certo? Porque a úlcera ela pode melhorar, mas não desaparecer. Melhorar os sintomas, mas não desaparecer. E ela persiste, né? E aí a úlcera pode ter um problema de sangramento também depois, tá certo? E isso aí é uma das coisas que ficam assim, a gente tem receio de acontecer com a úlcera, né?
14: Ela pode voltar então,
15: pode,
14: né?
15: Pode voltar, então voltar a se manifestar e voltar com, se manifestar como um sangramento, né? Então um grande problema é esse, seria bom quando a pessoa tem úlcera fazer um exame de controle, né? Mesmo que o sintoma desapareça. A gastrite isso não é obrigatório, se a pessoa melhorou os sintomas, na maioria das gastrites, tá certo? Geralmente não é necessário fazer controle.
14: E quanto aos remédios que a gente toma, né? Às vezes nada a ver relacionado a gastrite ou úlcera, por causa de outros motivos a gente toma os remédios. O senhor recomendaria também a gente contar ao médico que está usando outros medicamentos para ele, quando ele for diagnosticar a úlcera ou gastrite?
15: Eu acho muito importante contar ao médico todos os medicamentos que você esteja usando, mesmo que não tenha a ver com aquele problema, tá certo? Você está dirigindo ao médico por aquele problema. Então, se você é um médico de estômago, tem que contar os medicamentos que você usa para o coração, para a pressão, para o diabetes, para ele saber os outros problemas que você tem, né? Em relação ao estômago, especificamente, tem alguns medicamentos que provocam e irritam o estômago, né? E esses medicamentos são medicamentos, às vezes, de uso tão comum que a gente não percebe. São medicamentos analgésicos, medicamentos para dor, né? São vários tipos de medicamentos analgésicos, não são todos, mas alguns medicamentos analgésicos provocam problema do estômago, né? E os medicamentos anti-inflamatórios, que se usam, às vezes, para infecção de garganta, para um problema de coluna, para um problema de reumatismo, para um problema de um entorse, um machucado qualquer. As pessoas muitas vezes usam um medicamento anti-inflamatório e isso aí pode dar sérios problemas no estômago, né? Úlceras, gastrites e outras coisas, né?
14: Então tem que contar para o médico, né, que está usando alguns remédios.
15: Com certeza. Se o médico esquecer de perguntar, é bom responder para ele, né?
14: E doutor Antônio, o câncer, vamos falar de um assunto mais sério agora, que é o câncer de estômago, né? O câncer gástrico, ele também seria uma evolução desses problemas, assim, uma coisa mais séria, ou ele não tem nada a ver com a úlcera e a gastrite?
15: Olha, então, em relação a alguns tipos de gastrite, tá certo? Existe uma tendência maior a evoluir, não a maioria das gastrites, tá certo? A maioria das pessoas com gastrite nunca vai ter câncer, infelizmente, né? Mas infelizmente algum tipo de gastrite, uns tipos de gastrite especiais, gastrite muito antigas, tá certo? Elas podem evoluir para o câncer de estômago, tá certo? Então existe uma necessidade de tratamento, por isso que é necessidade de tratamento médico, para identificar esse tipo de gastrite e fazer um tratamento mais importante, mais agressivo, vamos dizer assim, para não só melhorar os sintomas, mas poder evitar esses problemas no futuro, né?
14: O senhor recomenda que o paciente, ou desculpa, não o paciente, o senhor recomenda que, que as pessoas façam exames periódicos para detectar precocemente o problema, se ele existir, claro, a partir de uma determinada idade, né?
15: Isso. A gente acha o seguinte, as pessoas a partir dos 45 anos de idade, né, deveriam fazer pelo menos uma vez fazer uma endoscopia, tá? Submeter uma endoscopia digestiva, para poder fazer, detectar se ela tem alguma tendência, né? Isso, existe uma regra que diz o seguinte, a partir dos 45 anos de idade, se a pessoa tem algum sintoma que lembre problema digestivo, seriam dor de estômago, digestão difícil, azia, algum mal-estar nessa região, nessa área do estômago, do abdômen, tá certo? Deveria ser submetido à endoscopia para poder fazer a detecção precoce de um câncer. Não, a grande maioria das vezes não vai ser câncer, tá certo? Mas poderia ser uma fase inicial onde ele é curado.
14: E fazer esses exames anualmente?
15: Olha, eu faria uma vez, tá certo? Se a pessoa, se não tivesse nenhuma alteração, ou nenhuma alteração assim significativa, podia fazer a cada 3 ou 5 anos depois.
14: Uhum.
15: Tá certo? Se tiver alguma alteração, um tipo dessas gastrites mais graves, tá certo? Talvez tivesse que fazer anualmente, né?
14: E quais são os fatores de riscos, né? Quais são os fatores de risco mais comuns relacionados ao câncer de estômago? Né? Quando uma pessoa tem mais chance de desenvolver a doença?
15: Bom, as pessoas que têm são as coisas que existem. Existe um caráter familiar. Se a pessoa tem alguém na família que teve câncer de estômago, né? Alguém na família, um familiar próximo, pai, mãe, avô, irmão, tio, que já teve câncer de estômago, então ela teria uma tendência maior a ter câncer de estômago. Se essa pessoa, se esse parente teve câncer numa idade mais jovem, quer dizer, abaixo dos 50 anos, a tendência seria um pouco maior. Se a pessoa, o parente, né, teve câncer com 70, 80 anos, essa tendência seria menor. Então, essa pessoa que tem a tendência, que tem algum parente que tem câncer de estômago, deveria fazer um exame, detectar se tem Helicobacter pylori, se tem essa bactéria. Se tiver a bactéria, é indicação de fazer o tratamento. Além disso, né, são as duas coisas mais importantes, então o caráter hereditário e a bactéria. Além disso, evitar, novamente, repetindo, fumo, bebida alcoólica. Procurar uma alimentação rica em vegetais, tá? Que é uma coisa importante, e pobre em coisas que pioram o estômago, que são aquelas carnes, em conservas, os chamados embutidos, linguiça, salsicha, carne seca, e essas coisas, assim, excesso de sal na comida também, tá? São coisas que favorecem mais esse problema. Tá?
14: Mais uma vez aí, para os nossos ouvintes ouvirem, evitar o fumo e manter uma alimentação adequada, novamente com benefícios para a saúde, né?
15: Isso não só para câncer de estômago, mas evitando câncer de outros órgãos também. Né?
14: Chegamos aí mais um exemplo, né? São muitos, né? E, doutor Antônio, qual o benefício que o doente ganha, né? Se a pessoa realmente tem um câncer de estômago, quais os benefícios que ela ganha se ele for detectado precocemente?
15: Ah, ele pode ser curado, né? Na fase inicial.
14: Depois disso,
15: como
14: já fica muito difícil.
15: Na fase inicial, ele pode ser curável, tá? Pode ser retirado uma parte, ou até todo o estômago. Tem muitas pessoas que acham que a gente não consegue viver sem estômago, né? Mas essas pessoas podem levar uma vida perfeitamente normal quando retiram todo o estômago, né? Muitas vezes não é necessário de tirar todo o estômago, muitas vezes retira apenas parte do estômago. E as pessoas levam a vida praticamente normal, né? Sem nenhum problema, né? Então isso na fase inicial pode ser feito. Infelizmente, se você está assim, como qualquer tumor na fase muito avançada, já não se pode fazer mais, não tem mais nenhum tipo de tratamento que pode ser feito, né?
14: Então, o tratamento na fase inicial, ele não é invasivo, que o senhor falou, ele não altera tanto a vida das pessoas e dá para voltar a viver normalmente,
15: ele pode,
14: né?
15: Ele vai fazer uma cirurgia aberta, né? Uma cirurgia muito complicada, retira essa, a parte ou todo o estômago, e depois a pessoa leva uma vida normal, tá certo? Leva uma vida normal, só num problema assim, fazer excessos, né? Que ela não deveria ter fazer mesmo, não pode comer muito de uma vez só, entendeu? Tem que fazer refeições menores, mais fracionadas, né? Pequena quantidade, procurar se alimentar melhor em qualidade, em quantidade também, né? Mas pode levar uma vida normal.
14: Doutor Antônio, o senhor já falou um pouco disso, mas eu vou perguntar de novo. Pelos sintomas, é possível a gente confundir úlcera, gastrite ou câncer de estômago?
15: Infelizmente, sim, tá? Os sintomas iniciais do câncer, inicialmente, na fase inicial, ele aparece como uma úlcera, pode ser uma úlcera pequena, né? Ou como uma gastrite, ou como os dois, tá certo? Então, ele pode dar os mesmos sintomas que dá a gastrite ou a úlcera, tá certo? E o pior de tudo é que os medicamentos que se usam para gastrite e a úlcera, que as pessoas compram no balcão da farmácia, os medicamentos comuns, podem melhorar os sintomas do câncer na fase inicial. Quer dizer, podem melhorar os sintomas, não vão curar a doença, tá certo? Então, se a pessoa toma um medicamento que reduz a produção de ácido pelo estômago, ele melhora dos sintomas do câncer, só que a doença continua ali evoluindo e daqui a alguns meses ela vai aparecer numa forma avançada, infelizmente.
14: Mas lembrando aí que o câncer é mais comum com pessoas acima de 45 anos, né?
15: Felizmente é mais comum na faixa de idade um pouco mais.
14: Então, se é um jovem que está sentindo sintomas de uma gastrite ou de uma úlcera, por exemplo, já é menos. Ele tem que ficar, vamos dizer, ele tem que ficar menos preocupado, embora ele ainda deva procurar um médico, né?
15: Apesar de existir câncer, né, na fase assim, pessoas com 20 e poucos anos de idade, 30 e poucos anos de idade, isso é muito pouco frequente. Então a gente não pensa nisso inicialmente, né? Geralmente depois dos 45 a 50 anos.
14: Perfeito, então. Doutor Antônio, muito obrigado agora por essa outra participação no nosso quadro Pergunte ao Doutor. Hoje nós falamos sobre gastrite, úlcera e o câncer de estômago, com o gastroenterologista Antônio Siqueira, médico do Hospital de Base de Brasília. Eu sou o Marco Amorim e aguardo você no próximo Pergunte ao Doutor. Até logo.
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16: Horas e 56 minutos.

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4: Rafinha está oficialmente fora do confronto entre Brasil e Noruega pelas oitavas de final da Copa do Mundo. O atacante segue em recuperação de uma lesão no músculo posterior da coxa direita, sofrida na vitória sobre o Haiti pela fase de grupos, e voltou a fazer apenas trabalhos de transição física, sem participar das atividades com o restante do elenco. A comissão técnica de Carlo Ancelotti optou por não acelerar o retorno do jogador para evitar riscos de uma nova lesão. A expectativa do departamento médico é que Rafinha esteja à disposição em uma possível partida das quartas de final, caso o Brasil elimine a Noruega. Além dele, Lucas Paquetá também desfalca a seleção por lesão, obrigando Ancelotti a fazer mudanças na equipe para o duelo decisivo, marcado para domingo, às 17 horas, de Brasília, em Nova Jersey.
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0: 11:03.
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0: gente, hoje é dia 3 de julho, a agenda do rádio tá no ar. Hoje é dia nacional de combate à discriminação racial e dia internacional das cooperativas. Apagam as velhinhas no dia de hoje, Carlos Alberto Richelli, ator brasileiro, Edson Gomes, cantor e compositor, Tom Cruise, ator americano, Silva, cantor e compositor, o ator brasileiro Mussunzinho e Lineker, cantora, compositora, atriz e artista visual brasileira. Foi no ano de 1822 que acontecia a criação do Ministério da Justiça do Brasil. Em 1928, acontecia a primeira transmissão mundial de uma televisão em cores, feita em Londres, na Inglaterra. E em 2022, um massacre em um shopping center de Copenhague, capital da Dinamarca, provocava 3 mortes e 27 feridos. Amanhã tem mais. Até lá!
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meio-dia, agora chegamos em mais uma edição do nosso programa Rádio Escuta. E aí, já estava aí aguardando, já olhou aí, ó. Cadê o Wilson Mariano? Chegou ainda? Não, cheguei na melhor sintonia, porque se é sucesso música boa, a gente tem sempre que trazer, não pode falhar. E eu estou por aqui na sua sintonia para trazer o que? Sucesso música boa, lançamento, exclusividade. Aumente seu volume, programa Rádio Escuta já está no ar. Vamos que vamos?

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0: sucesso dela, Elis Justin, aqui no programa Rádio Escuta, não sai daí, já já eu tô de volta na melhor, rapidão.
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1: De volta, e pra falar que projeto mapeia quase 300 lojas de vinil em todo o Brasil, que acabou que nada. O mercado dos discos vinis no Brasil acabou de ganhar uma importante ferramenta de conexão e pesquisa. Criado por uma empresa, o Circuito do Vinil BR já reúne informações sobre 295 lojas físicas distribuídas em 24 estados, além de 170 feiras cadastradas em diferentes regiões do Brasil. Lançada há apenas 2 meses, a plataforma independente e gratuita se consolidou rapidamente como um dos maiores mapeamentos colaborativos dedicados ao universo do vinil no Brasil. O projeto busca aproximar lojistas, organizadores de feiras, colecionadores e novos consumidores interessados no formato. Além do catálogo de lojas e eventos, a iniciativa oferece um mapa interativo, a série de infográficos na agulha e no lado B, ampliando o acesso a informações sobre o setor. Nos 2 primeiros meses de atividade, o perfil @circuito do vinil alcançou 181 mil visualizações. Então, se você é fã de vinil, já sabe, né? Agora tem ajuda. Fique ligado, segunda-feira eu volto com mais notícias do mundo da música. Um bom final de semana pra você e sua família e até lá. Tchau.
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1: Muito bem, gente, já estamos de volta no programa Rádio Escute. Aí você do outro lado, já tá participando, já mandou a sua mensagem, já mandou o seu pedido musical, não acredito. Se não mandou ainda, você tá perdendo tempo, hein? 98981369365, WhatsApp pra você participar. Vem que vem!

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0: Zé Felipe, Ruim de Coração, esse é sucesso.
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3: E a hora certa. 11:39.
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Olha só, vem aí Vitor Fernandes, que também fará participação especial em Quem Ama Cuida. O ator e influenciador Vitor Fernando, que acumula mais de 5 milhões de seguidores no Instagram, foi convidado pela TV Globo para uma participação especial em Quem Ama Cuida, assim como Tiziane Pinheiro. Os detalhes sobre o personagem, no entanto, ainda não foram divulgados. Esta será a primeira participação de Vitor Fernando em uma novela da Globo. Além da carreira consolidada como influenciador digital, ele também possui trajetória artística com trabalhos no teatro e no cinema. Atualmente, o Vitor vive aí um relacionamento com Gabriel Fuentes, intérprete de Adonis em A Nobreza do Amor, trama exibida na faixa das 6 aí da emissora. Oh, então vem logo, Vitor Fernando, pra Quem Ama Cuida. A gente vai amar, com certeza. Eu já volto porque tem mais fofoca rolando aqui. Fiquem ligados. Volte já.

Escuta, esse é o programa Rádio Escuta, aqui na sua rádio, sempre levando, você já sabe, o melhor da música, o melhor do sucesso, o melhor do hits, né? Porque se é lançamento, é hits, a gente toca aqui no programa Rádio Escuta. E você também já tá seguindo Wilson Meirelles lá no nosso Instagram, @Meirelles com 2 L's locutor no Instagram. Segue nós.

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0: Faz barulho pro Felipe Rodrigo aí, gente.
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2: Você quiser alguém na sua casa, pode pegar o celular e gravar.

0: música. E aqui no programa Rádio Escuta, o Wilson Meirelles volta já já.
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2: 11 horas e 55 minutos.

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0: 12:09.
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3: A Polícia Civil do Distrito Federal indiciou o sargento Estácio Leite da Silva Filho por porte ilegal de arma. O militar faz parte da equipe de segurança do ex-presidente Jair Bolsonaro e foi detido em uma blitz com a posse de uma pistola Glock 9mm de propriedade de Bolsonaro. O sargento argumentou que transportava o armamento para conserto após o ex-presidente reclamar que a pistola não estava funcionando. Mesmo militar, o sargento não tinha autorização para portar arma de terceiros. A Polícia Civil não encontrou motivos para indiciar Jair Bolsonaro em prisão domiciliar. O ministro Alexandre de Moraes pediu novo posicionamento à Procuradoria-Geral da República sobre o fato de uma pessoa presa portar uma arma. Moraes quer saber se representa falta grave. Em caso positivo, o ex-presidente pode retornar para a Papuda. A prisão domiciliar foi concedida por conta do estado de saúde de Jair Bolsonaro. O ex-presidente alegou em depoimento que mantinha a arma porque morava com três mulheres. A defesa de Bolsonaro ingressou com pedido no Supremo Tribunal Federal para que a prisão domiciliar dele se torne permanente. De Brasília, Alan Barbosa.

0: Hoje é dia 3 de julho, a agenda do rádio tá no ar. Hoje é dia nacional de combate à discriminação racial e dia internacional das cooperativas. Apagam as velhinhas no dia de hoje: Carlos Alberto Richelli, ator brasileiro; Edson Gomes, cantor e compositor; Tom Cruise, ator americano; Silva, cantor e compositor; o ator brasileiro Mussunzinho; e Lineker, cantora, compositora, atriz e artista visual brasileira. No ano de 1822 que acontecia a criação do Ministério da Justiça do Brasil. Em 1928 acontecia a primeira transmissão mundial de uma televisão em cores, feita em Londres, na Inglaterra. E em 2022, um massacre em um shopping center de Copenhague, capital da Dinamarca, provocava 3 mortes e 27 feridos. Amanhã tem mais. Até lá.
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0: Pois é, não é assunto novo, mas como ela desabafou, cria peso, né? O desabafo de Paola Oliveira. E põe desabafo nisso. E que desabafo. Recentemente, um relato na internet chamou a atenção de milhares de pessoas. A grande atriz fez um desabafo sobre o fato de ser constantemente vítima de fotos e vídeos falsos. Vídeos em que ela aparece nua, em poses eróticas, sensuais, como se não bastasse, reconfiguram o corpo de Paola. Configuram o corpo da Paola. Bom, e é uma coisa desagradável, porque de repente você se vê em situações fictícias, fake, falsas. Pois é, coisas que ela disse que nunca disse, fez. Hoje é um negócio impressionante. Você abre a internet, é muito comum você ver presidenciáveis todos montados em corpos de mulheres andando desmunhecadamente pelas ruas. Você vê todos os presidentes, aí não tem ideologia, são todos os candidatos à presidência, todos eles, né, num corpo de mulher, andando pelas ruas. Quer dizer, aí você diz assim, meu Deus do céu, coisa perfeita. É inteligência artificial. O meu médico usa muito o chat GPT. O GPT ajuda muito na medicina. Tem esse lado positivo. Ele não vai substituir o médico, ele não vai dar laudos, mas ele sinaliza coisas. Então tem um lado positivo, mas tem esse que a Paola e muitas outras pessoas famosas não aguentam mais, que é o abuso, né, que estão fazendo com a imagem desses artistas. Muito bem, hoje com um celular, qualquer pessoa, mas eu não sei fazer isso, você não sabe fazer, eu não sei fazer, mas pergunta a geração Z, a garotada toda, se ela não sabe fazer. Claro que sabem, e que técnica, eu fico impressionado. Então, com um celular você manipula a realidade, manipula rostos, vozes, corpos, é impressionante. E aí fica a reflexão: se isso acontece com alguém famoso e com recursos, imagina como é a situação das pessoas que ficam totalmente vulneráveis e não possuem recursos para ir atrás de seus direitos. Por exemplo, o sujeito brigou com a namorada, não, a pessoa comum, duas pessoas comuns, brigou com a namorada e aí, para se vingar, publica vídeos eróticos da namorada, aspas, fazendo isso, fazendo aquilo, e na realidade, não é verdade? Ele simplesmente manipulou o chat GPT, a inteligência artificial, e criou aquela situação para se vingar da pessoa. Isso vale para homem, vale para mulher. Qualquer pessoa pode se vingar dessa maneira. É triste, mas é verdade. Quer dizer, será que no mundo virtual nós não precisamos aprender a duvidar do que vimos ou compartilhamos? Porque muita gente acha que tudo isso é verdadeiro e repassa, multiplica essa corrente de notícias falsas, multiplica inocentemente, acredita que seja Paola, acredita que seja fulano, beltrano, cicrano, e começa a viralizar. E é uma mentira, é uma farsa. Eu acho que as pessoas devem compartilhar, sim, mas antes tem que saber se o que está vendo ou compartilhado é verdade. Aí você vai dizer assim, mas como é que eu, simples mortal, vou saber disso? Em caso de dúvida, faz o seguinte, não manda. Se você está em dúvida, se você acha que é desnecessário, né, enviar para alguém, replicar para alguém, não faça. O negócio vai morrer na praia. Só que o dedo, né, o dedo maldito, ele fica coçando e você, pá, e aí pronto, o negócio explode.
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0: Então vamos refletir, você já recebeu algum vídeo ou áudio na internet? Achou que era verdadeiro e depois alguém chegou e disse, não, isso aí tá rolando aí, mas isso é falso, é fake. Você tem o hábito de checar se o que está compartilhando na internet é verdadeiro? Eu vou dizer uma coisa para vocês, eu até respondo, eu não. Em caso de dúvida, eu legislo. Ou então a coisa é tão evidentemente absurda que eu nem acredito. Mas tem gente que não checa e aí vai dizer assim, mas vai checar como? Boa pergunta. Você já foi enganado por inteligência artificial? Você já apareceu nua, nu, com tudo de fora? Com a única coisa verdadeira é a sua cara. O resto é tudo fake. Tem às vezes montagens que o cara se olha e diz, ah, meu Deus do céu, que maravilha. Né? Que inteligência generosa me deu atributos que na realidade eu não tenho. Tem isso também, né? Mas mesmo assim, você acredita em tudo que vê na internet? Hein? Liga pra mim e vamos nos conectar. Muito boa tarde, eu quero dizer que o pessoal da promoção foi até Madureira e eu recebi muitas mensagens, pedidos, né, de alô, vídeos gravando mensagens para mim. Dois me deixaram muito felizes. Um é o Renato. Meu Deus, é Renato? Ah, meu Deus, cadê o cara? Você tem o telefone do cara da promoção aí? Que vai, liga pra ele que eu esqueci o nome. Um é Sônia, o Renato, ele adora o Viver. Tá, Viva Intervalo, ele recitou isso tudo pra mim, tudo. Então eu queria agradecer esse carinho, porque isso é carinho, né? Isso é carinho genuíno, puro, verdadeiro. Você tá conseguindo falar com ele aí? Não? É Renato, meu Deus, eu acho que é Renato. Renato, checa com ele, pra não dizer o nome do homem errado. É da promoção que vai nos bairros aí, eu me encontrei com ele na garagem. O quem? Peter O'Toole? Ah, Vitor Hugo, é o Vitor Hugo. Corre atrás do Vitor Hugo, entendeu? É, e aí você me confirma os nomes aí, porque depois eu corrijo se for o caso, tá bom? Obrigado pelo carinho. Bom, né? O cara vai fazer promoção e as pessoas querendo gravar mensagens, vídeos, né? Verdadeiros. Em todos os sentidos, porque são vídeos gravados com o coração. E aí não tem mesmo inteligência artificial que possa modificar. Então liga pro Victor Hugo, tá entendendo? E a gente depois, se for o caso, a gente corrige.
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0: Eu não tô conseguindo falar com esse homem. Com o Vitor Hugo, nem com o Dostoiévski, nem com nenhum autor de nada. Fracasso total. Ele diz que, onde é que ele fica, minha?
4: Geralmente ele fica lá no TR.
0: O que é isso?
4: TR é o lugar onde os funcionários aqui da rádio vão lá se alimentar.
0: E o que, é esse, mas o que é TR?
4: Eu não sei exatamente o que significa as siglas. Qual é a mas é lá
0: você no... é repórter e nunca teve curiosidade de saber? Eu que
4: não,
0: sou...
4: confesso que eu nunca tive essa curiosidade de saber o que significa.
0: O quê? Já mudou pra Roberto e Solange? Não, é o Vitor Hugo que tá aí. É os vídeos que ele me mostrou lá na garagem, que Roberto e Solange, ele tá maluco. Não! Que Portela, ó, deu um tilt total. Ele mesmo mostrou os vídeos, mas você como repórter, você fica me devendo o que é TR. Tá
4: eu bom? vou descobrir o que é
0: tá
4: TR.
0: Tá bom? Agora você vai atualizar o...
4: Vamos.
0: Precisa ser atualizado aí. Deixa eu ver. Cadê os vídeos? Deixa eu ver. O programa vivo é assim mesmo, quero ver os vídeos, ver se é isso.
5: Roberto.
0: Esse é o Roberto?
5: É.
0: Não, como é que eu ia esquecer meu nome se o cara fosse meu xará?
5: Fala
0: com o Vitor Hugo,
5: então.
0: O Vitor Hugo é uma... Pô.
5: E a outra é sua
0: nome. Ouve, que acho que ele diz o nome aí, não diz? Vamos ver aí até o final. Esse aí é a outra também, a Solange. Mas... Você poderia me atualizar? O que você veio fazer aqui? Porque eu tô um pouco perdido.
4: Eu vim atualizar as últimas informações.
0: Ah, então faça isso. O que você tá esperando?
4: Comissão dos Direitos da Pessoa Idosa da Câmara Municipal do Rio realizou na manhã de hoje uma manifestação em apoio ao guarda municipal André Luiz dos Santos de Oliveira, de 65 anos, que foi agredido ontem durante uma ocorrência no Parque Radical de Deodoro. Segundo a guarda municipal, Canazio, André tentava retirar um grupo de 40 jovens que o ocupava de forma irregular a piscina de canoagem do parque quando foi cercado e agredido com socos, tapas e chutes. Os dois celulares do agente, inclusive, foram roubados por esses jovens. André sofreu ferimentos no rosto, sendo atendido, levado, né, para a UPA de Ricardo de Albuquerque. Inclusive, a delegacia de Realengo está investigando esse caso e analisa as imagens das câmeras de segurança para identificar quem seriam os envolvidos nessa agressão. A gente chegou a procurar a guarda municipal e eles informaram que estão acompanhando essas investigações e que reforçou o patrulhamento na região, Canazzo.
0: É tudo bandido. Que negócio de canoagem é esse? É sacanagem, né? Canoagem. É tudo bandido. Você vê, que absurdo. O cara cumprindo seu papel, eles fazendo tudo errado e ainda por cima reagem dessa maneira, espancando o cara, roubando celular. É tudo bandido. Tá tudo solto aí, daqui a pouco nos rouba. Não precisa nem você passar pelo negócio de canoagem. Como é que é o negócio da canoagem aí?
4: É, eles estavam tentando invadir de forma irregular a piscina de canoagem do Parque Deodoro.
0: Aí, a piscina de canoagem. Que é um laguinho, uma coisa só pra brincadeira. Não dá pra molhar nem aquela rima. Eu tava na praia cantando mexilhões, o mar veio e molhou os meus pezinhos. Foi mais ou menos parecido com isso, entendeu?
4: É isso.
0: Você acha?
4: Eu acho.
0: Então você tem uma missão. Amanhã eu quero saber o que é TR.
4: Vou descobrir e trago aqui pra você.
0: É um TR? É lá no submundo? Ah, Renato e Solange, olha aí. Eu sabia que Roberto não podia ser, não tô maluco, ainda não tô esclerosado. Não, quem? O Vitor Hugo deve estar meio esclerosado mesmo. Olha aqui, Renato e Solange foram as duas pessoas que me mandaram esses vídeos muito simpáticos.
4: Muito bom.
0: E não precisa mais, sabe? É térreo.
4: Ah,
0: TR é térreo.
4: E pior que eu nem tinha imaginado que seria isso.
0: Você não imagina nada, eu não entendo isso.
4: É porque eu sou tímido.
0: Pode ir, Bob. Vai perder. Você daqui a uma semana eu faço você perder a timidez todinha.
4: Que
0: tá
4: isso?
0: Bom?
4: Ai. Até amanhã, tchau.
0: Até amanhã, tá? Até amanhã. Tímido.
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0: Então, vamos lá. Eu quero saber se você já foi vítima disso, o que que você faria, você acredita em tudo que você vê, nem tudo que reluz é ouro na internet, e muita coisa parece, mas não é. Vamos à primeira participação.
7: Fala, Tanásio, tudo bem? Boa tarde, aqui é o Luiz, o ouvinte de Recife.
0: Peraí, o homem tá acelerado? Que isso? Meu Deus, não tá acontecendo.
7: Fala, Tanásio, tudo bem? Boa tarde, aqui é o Aloysio, ouvinte de Recife. Olha, Canazzo, tá cada vez mais difícil com essa chegada da inteligência artificial, como você falou, né? A medicina tá usando pro bem, né? Tem uma galera aí que tá usando pro mal. Eu trabalho com empresa de tecnologia, né? A gente acaba aí fazendo a parte comercial de software para contabilidade e a gente vê muita coisa aí, né? Até falsas mensagens e conteúdos como esse aí que você relatou da Paola, né? É bem complicado. Eu procuro filtrar ao máximo. E como você falou, quando não dá pra filtrar, não propago, não espalho mensagem, né? Deixa morrer por aí mesmo.
0: Tá bom.
7: É muito sério. Um abraço.
0: Valeu. Valeu. Mais um, vamos lá.
8: Roberto Canazzi, boa tarde. Sou Roberto Pimentel, morador de Alcaxilho, taxista. Adoro seu programa, muito bom na parte da tarde também, toda hora é bom. Canaz, eu não acredito quase em nada, 90% das coisas eu não acredito. Hoje em dia tem fake para todo lado, tem mulheres feias ficando bonita e uma transformação total. Os aplicativos aí que não dá para acreditar, inclusive esse IA aí. Nossa senhora, isso aí é só Jesus na causa, viu? Um abraço, fica com
0: Deus. Você sabe que eu tenho um amigo, obrigado meu irmão, ele falou em negócio de feiura, né? Eu tenho uma amiga cujo marido já é um boa pinta, não precisa fazer nada, é só deixar rolar. Mas ela não satisfeita com isso, era escrava dos filtros e das técnicas. Outro dia, ela rejuvenesceu tanto o marido que eu digo, escuta uma coisa, você teve outro filho? Porque ela tem um filho de um ano e pouco. Eu perguntei, quem é esse bebê? Você adotou, você ficou grávida, ninguém soube? Era o marido. Um bebê. Eu digo, mas espera aí, mas você não acha que está exagerado? Não está nada exagerado. Ele é assim na minha visão. Estará casada com um recém-nascido. Agora você vê? Que coisa estranha. Ai, a Maribela aí. Fica quieto aí, meu filho. Bom, mas é o marido dela, entendeu? Virou um bebê. Cuidado, que tem, né, tem lei aí que essas coisas não são, não rola assim, não. Tem mais um aí?
9: Boa tarde, Roberto Canazzo, Paulo Naval, comando de Praia de Mauá. Eu nunca fui enganado por inteligência artificial. Mas eu não abro tudo que me mandam, nem acredito em tudo que vejo, em termos de internet.
0: Esse homem é um São Tomé. Ele é um São Tomé. E aliás é o que nós temos que ser hoje, né? São Tomé. Você sabe que execraram São Tomé?

Mas Jesus Cristo não execrou São Tomé. Tanto São Tomé nunca perdeu a sua condição religiosa de medalhão da igreja. Né? Nunca. Por quê? Porque ele apenas duvidou. Ele duvidou. Você vê, hoje, a gente tem, se botar Jesus na internet, se você olhar e dizer assim, peraí, eu tô duvidando que esse aqui seja o Jesus. Porque o verdadeiro Jesus não tá na internet, tá na Bíblia. Mas tem muita gente que não lê Bíblia nenhuma e a Bíblia passa a ser a internet. E aí acredita naquelas bobagens religiosas que pintam na internet sobre Jesus. Então, hoje você tem que dar uma de São Tomé mesmo. Ah, não tô acreditando nisso não. Tem que provar para que eu acredite.

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1: Muito boa tarde, Lica.
2: Muito boa tarde, Canásio.
1: As notícias com Lica Oliveira.
2: Secretaria de Estado de Transporte do Rio de Janeiro conclui instalação da biometria facial em todas as estações do metrô.
3: A implantação do sistema de biometria facial foi concluída nas 41 estações do metrô. Ao todo, a Secretaria de Transporte e Mobilidade Urbana, em parceria com a Mais Mob e o Metrô Rio, instalaram 420 câmeras para ampliar o combate às fraudes e evitar o uso irregular do bilhete único intermunicipal, da tarifa social e gratuidades. Nos últimos 3 meses, a tecnologia verificou mais de 2 milhões de viagens e identificou mais de 32 mil fraudes. A implementação teve início em outubro do ano passado, quando a Estação Central do Brasil recebeu os primeiros 25 equipamentos. Com a conclusão da instalação em toda a rede metroviária, o sistema passa a reforçar o controle de um correto uso dos benefícios, contribuindo para reduzir irregularidades e garantir que os recursos sejam destinados a quem tem direito.
2: Monumento ao Cristo Redentor recebe projeção especial em homenagem a vítimas dos terremotos na Venezuela.
4: O Monumento ao Cristo Redentor receberá uma projeção especial em homenagem aos venezuelanos vítimas dos terremotos que atingiram o país entre os dias 24 e 29 de junho deste ano. Os tremores, que também foram sentidos em estados da região norte do Brasil, deixaram milhares de pessoas afetadas, entre mortos, desaparecidos, desabrigados e feridos, além de causar graves danos à infraestrutura de diversas comunidades na Venezuela. Além da projeção, o Santuário Cristo Redentor participa da campanha SOS Venezuela, Solidariedade e Fraternidade, organizada pela Igreja Católica no Brasil para arrecadar recursos destinados às famílias atingidas pela tragédia. Segundo o Comitê Internacional de Resgate, mais de 50 mil pessoas continuam desaparecidas após a catástrofe.
2: Brasil já se planeja para o novo ciclo de Copa do Mundo.
5: Enquanto a Copa do Mundo está sendo disputada aqui nos Estados Unidos, México e Canadá, a comissão técnica da seleção brasileira já trabalha o novo ciclo para a Copa de 2030. Dois jogos amistosos já foram confirmados na Austrália nos dias 25 e 29, inclusive jogando em Brisbane, e mais um amistoso pode acontecer no início de outubro em data FIFA. Singapura ou Catar recebendo a seleção brasileira.
2: Sara Pôncio se emociona ao comentar prisão de Márcio Pôncio, um dos momentos mais difíceis. Morre aos 42 anos Neto Araújo, ex-integrante da Cavaleiros do Forró. Copa do Mundo 2026. Confira a programação completa do dia com horários. Agora, na Rua Santa Luzia, no centro do Rio, céu claro, temperatura de 28 graus.
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2: Segue programa Roberto Canásio.
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1: Mais alguns alôs. Hoje tomei um táxi. Tomei um táxi e tudo bem, conversamos um pouco, depois silêncio total, ele ficou na dele, eu fiquei na minha, então vamos, vida que segue, trajeto sendo cumprido. Quando eu salto em frente de casa, ele chega pra mim e diz assim: eu paguei, fiz um pix, paguei, e ele disse: até logo mais à tarde. Então, eu queria mandar um alô, ele nem sabe que eu tô fazendo isso, porque ele não me pediu, ele só jogou a vinheta, tá? Olha aqui, até logo mais à tarde. Então eu queria mandar um abraço e dizer que foi um prazer ter conhecido o taxista Eduardo Serra Valenzuela. Por que eu sei o nome? Porque eu tô com o comprovante do Pix aqui, entendeu? Senão eu seria uma... não sei, nem me lembrarei de nada. O Valenzuela, até que sim, Venezuela, Valenzuela. Mas obrigado, irmão, obrigado pelo carinho. Bem, vamos conectar? Então, o negócio é o seguinte, a Paola Oliveira já não aguenta mais aparecer nua, pelada, com bunda grande, bunda pequena. São diversas Paolas com um rosto só. E tudo isso, claro, é fake. Tudo isso aí é inteligência artificial. E ela disse que não aguenta mais. Porque hoje qualquer um, né, que saiba manipular, faz isso pelo celular. Não precisa de nada no seu celular. O celular e o aplicativo correspondente, né? No caso, o Chat GPT, mas existem outros. Bom, eu quero saber se você já recebeu algum vídeo, já foi vítima de um negócio desse, já transfiguraram você, já sacanearam você, botaram você num corpo de mulher, né? Pra dizer que você havia transicionado, enfim, tudo é possível.
7: Ui.
1: Acho que sim. Temos um aí que eu acho que já sofreu esse tipo de transformation. Bom, vamos à primeira participação.
8: Boa tarde, Roberto Carnazzi. Quem fala aqui é a Antônia Ferreira da Maria. Não, eu não costumo apostar nada, nada. Não compartilho nada que eu vejo no Facebook para ser real. Eu tenho muito medo dessa história. O pessoal sai apostando um monte de coisa bobeada. Eu não faço, não. Ei.
1: Não, você não faz, mas já foi vítima. Ela não explicou isso direito, mas de qualquer maneira, obrigado pela participação. Outra.
9: Fala, Roberto Canazzo, boa tarde. Mediante esse tema aí, o que eu tenho pra dizer é o seguinte: eu já caí em golpe de internet, sim. Não de inteligência artificial, do IA. Mas hoje em dia eles usam essa ferramenta como uma arma, né? Pra muito golpe e muita fraude acontecendo aí. É uma ferramenta excelente, fundamental. A gente tá numa era digital super avançada. Mas existe o caminho do mal, né? Que eles usam pra prejudicar. E a IA tá aí pra isso. Muita gente se prevalecendo desse sistema altamente tecnológico pra prejudicar muita gente aí. Então é um forte abraço aí pra vocês. A audiência disparada, não perca o programa seu. Sempre a audiência aí. Luiz Fernando da Tijuca, Canazzi, um abraço.
1: Vou fazer domingo também. Também estou entusiasmado, vou fazer domingo. Daqui a pouco vou fazer uma semana de 8 dias. Vou publicar na internet, vão acreditar. Vão acreditar que a semana passou até 8 dias. Você não viu esse cara que enganou uma mulher aí? Uma delas, a última, R$1,5 milhão. Um argentino que se fazia passar por sniper, filho de sheik, chef de cuisine, que tinha o dinheiro bloqueado. Primeiro ele cativava a mulher. Isso não é fake, não. Isso é verdade. Isso não aconteceu via internet, não. Não sei se o início foi via internet, não sei. Mas o fato é que a mulher se apaixona, carente, ela tinha feito uma cirurgia de coração de peito aberto, na intimidade ele viu isso e espertamente percebeu que essa mulher passou por um sufoco, e aí foi, meu amor, eu tenho que receber um dinheiro, mas acontece que me passa isso, me passa aquilo, me passa aquilo outro, deixou a mulher na pior das situações. Levou R$1,5 milhão da mulher. Foi pego também, eu vou dizer, a polícia foi ótima, né? Ele tava querendo ir embora no aeroporto, jogaram ele de pulsinho no chão. Tinha que ter esfregado a cara dele no chão. Safado. Muito bom, né? Mas aí eu também, tem horas que dá vontade de chegar, ô seu filho da mãe. Bom, deixa quieto. Mais um, vamos.
10: Roberto Canazio, boa tarde. Aqui é o Alice, taxista. Ô, Canazio, a tia da minha esposa, ela não filtra nada. Se postarem uma vaca voando, um cabrito cagando espalhado, ela compartilha. Ela não tá nem aí. Terrível. Tem que ter cuidado. Internet, 90% é fake news.
1: A mulher não filtra nem água. Nem água a mulher filtra, ela acredita que a água tá pura na torneira. Quer dizer, essa aí, vou te contar, crédula, essa é ingênua. Não é não, meu irmão? Valeu, tem mais alguém? Por enquanto, vamos fechar agora, tem que fechar, mas tem mais gente querendo participar. E esse negócio de internet, a gente percebe que mexe com as pessoas.
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1: Esse cara foi assim, inigualável. Eu contava na manchete, a gente lançou ele, ele era uma pessoa querida, se transformou no meu amigo, o Elson do Forró God. Quando ele morreu, foi uma tristeza, eu nunca podia imaginar que esse cara tivesse uma morte precoce. Mas ele, lá na manchete, estourou com esta música que hoje eu tô tocando aqui, passados mais de 30 anos, Talismã.

0: Ele morreu com 75 anos. Ele morreu em novembro de 2017, quer dizer, então, nós temos aí 9 anos. 9 anos que o Elson Farrogode nos deixou. Claro, fisicamente, porque o seu legado continua aí, Talismã continua sendo o seu carro-chefe.
1: Entre cozinhas e histórias com Tereza Klein. Este Entre Cozinhas e Histórias é dedicado a um símbolo de Pernambuco, o bolo de rolo. Antes de mais nada, é preciso explicar que o que pode ser muito comum em uma região do Brasil pode ser completamente desconhecido em outra. O bolo de rolo, super conhecido no Nordeste e em outras partes do país, não é famoso no Sul. Eu sou gaúcha e só fui conhecer quando viajei para outros estados fora da região Sul. E experimentei já adulta quando morava no Rio de Janeiro, onde, assim como São Paulo, reúne muitos nordestinos. Eu achei uma delícia e olha que nunca fui para Pernambuco comer um tradicional. Para quem não conhece, eu explico. É uma massinha bem fininha, enrolada com goiabada, tipo um rocambole, mas de várias camadas bem fininhas. Mas não vou entrar em muitos detalhes, porque eu tive o prazer de conversar com o chefe de cozinha e professor de gastronomia, Robson Lustosa, que é pernambucano. Ele explica bem melhor como é e, mais do que isso, o significado.
2: Tem uma massa mole, onde você tem a mistura da farinha de trigo, dos ovos, da manteiga, né, e o açúcar, que é um dos elementos principais. Eu digo que é o elemento principal e, né, em que envolve a questão da doçura, da afetividade. A doçura é o afeto, né? O doce é o afeto. O açúcar é doce e esse açúcar, ele foi uma das marcas principais do estado de Pernambuco, né? Dentro dos seus engenhos, da cultura dos engenhos, dentro da doçaria e de toda a culinária que surgiu ali dentro desses espaços, né? Sociais. Então, o açúcar, ele se apresenta na massa, o açúcar, ele vai se apresentar nessa compota, né? Nessa compota pastosa de goiaba, que é o mais comum, que é considerado tradicional, e o açúcar também, ele vem por cima glaciando, né, cobrindo esse bolo de rolo. Inclusive, é um dos elementos que auxilia até na hora, no momento de você envolver o bolo de rolo. E abre, coloca essa massa que já foi assada e cobre ela com uma camada bem fina dessa compota de goiaba, desse doce pastoso de goiaba. A gente vai enrolando e comprimindo para formar aquelas voltas sinuosas, né, que bastante caracteriza o bolo de rolo. Toda essa sinuosidade, quando a gente corta o bolo de rolo, até a gente brinca que é a hipnose pernambucana, né? Porque são aquelas voltas, aquela sinuosidade toda hipnótica ali e que acaba conquistando e cativando. Não há quem não chegue em Pernambuco e quem não queira provar o bolo de rolo.
1: A gente pode dizer que essa receita é a cara do Brasil. Não sei se você sabe, a goiabada é um doce nosso. O Robson Lustosa explicou que o bolo de rolo é uma receita que vem lá dos tempos do Brasil Colônia e que, apesar de ser feito com ingredientes regionais, como a goiaba, ele tem origem portuguesa.
2: Seria a questão de que ele replica o que seria um bolo ancestral chamado colchão de noiva, que era recheado com pastas de amêndoas, e aqui no Brasil ele foi substituído justamente pelas sinhás, pelo doce da goiaba, né? Os doces de compota que eram tão comuns aí no período colonial, mas se seguiu o mesmo procedimento de elaboração do bolo de rolo, ou seja, aquela massa fina, feita de farinha, ovos e manteiga, e que ela era coberta especificamente ali, e leite, que ela era coberta especificamente com essa cobertura de esse recheio, né? Não uma cobertura, mas esse recheio, que depois era enrolado finamente e que dava origem ao chamado bolo de rolo.
1: Como você pode ver, não é apenas um doce, é um pedaço da história e da cultura do nosso país. E os pernambucanos adoram levar para onde vão.
2: Tem um dito, né, pernambucano, que se fala que onde o pernambucano vai, né, tem que levar um bolo de rolo na mala, porque é como ele presenteia onde ele vai visitar, né? E aí o bolo de rolo, como se ele fosse a marca, a expressão maior, a identidade do que é o povo pernambucano, que é o pernambucano em si. Talvez isso até a gente possa levar para um contexto em que o próprio Gilberto Freire,

0: apontava que Pernambuco era a civilização do açúcar, né? O Nordeste tinha todo o contexto da civilização do açúcar ali, por conta dessa produção açucareira ali na colonização. Talvez seja essa alguns elementos que estejam envolvidos com o bolo de rolo, de ser um bolo que não é somente de lanche, mas um bolo que também é utilizado para receber as pessoas, para acolher as pessoas, e é uma virtuosidade que o pernambucano, ele se orgulha muito de ter. Até chegou a ser considerada assim a marca, a expressão de identidade, e é considerado um dos patrimônios, né, gastronômicos que Pernambuco apresenta dentro do contexto da Assembleia Legislativa de Pernambuco, como foi nominada, né? Não dos patrimônios imateriais como o IFAM ele determina, mas dentro do contexto do Estado, do contexto cultural, ele é patrimônio da cultura alimentar gastronômica pernambucana.
1: Eu fiquei com uma vontade, eu vou comer um agora. Se você tem essa delícia à disposição, eu sugiro que faça o mesmo. Se não tiver, vale a pena pesquisar na internet como se faz? E neste caso, nosso chefe deixa umas dicas.
0: Tem essa massa mole, que ela é assada, e aí tem uma característica diretamente ali no processo de elaboração da sua massa. Ela não pode, a temperatura do forno, o que normalmente não é feito para bolos, né? Veja, ele é chamado de bolo, mas o que normalmente não é feito para bolos, o bolo ele tem uma temperatura moderada em que ele permite com que a massa ela se eleve. No caso do bolo de rolo, não. A gente quer uma temperatura muito elevada, de forma que ela cozinhe a massa imediatamente, que ela não vá ter essa possibilidade de inflar, né? Até porque ela não contém o próprio fermento químico em si para poder auxiliar nisso, mas também não pode ser excessivamente assada.
1: Da manga rosa quero gol. E aí, gostou? Melão maduro, sapo de joá. Vai lá no blog entrecozinhasehistorias.com.br. O Entre Cozinhas Histórias está no Instagram e no Facebook. Tchau, um beijo. Lima.

0: Aquele abraço, torcida brasileira sintonizada na CES FM, ligada também na Mídia Sul online desta Copa do Mundo fabulosa que acontece no México, Estados Unidos e Canadá. Ontem, mais alguns jogos decisivos desse mata-mata, dessa fase da Copa do Mundo, com resultados impressionantes. Tivemos a vitória de Portugal por 2-1 contra a Croácia num jogo polêmico, disputadíssimo, com dois gols anulados da Croácia, um gol anulado de Portugal. Enfim, foi um jogo muito equilibrado e decidido num pequeno detalhe com a saída do Cristiano Ronaldo, que acabou acontecendo o segundo gol. Mas o fato é que esse jogo vai dar o que falar. Foi um jogo bastante disputado, muito equilibrado. A Croácia, a meu juízo, um pouco prejudicada na partida contra Portugal. Tivemos também uma vitória fácil, tranquila, da Espanha por 3-0 contra a Áustria, onde a Espanha dominou inteiramente. Maior volume de jogo, maior posse de bola, mais finalizações, fez 3-0, poderia ter sido 4-5, tamanha desenvoltura do time espanhol, que com facilidade passou de fase, eliminou a Áustria. Um jogo que eu repito, que foi de grande utilidade para o treinador da Espanha observar o desenvolvimento da sua equipe, que voltou a praticar aquele futebol da Eurocopa, voltou a praticar um futebol competitivo, futebol de velocidade, de muitos toques e muitos passes, enfim, um futebol convincente. Hoje, mais partidas decisivas de mata-mata. A Austrália enfrenta o Egito às 15 horas. A Argentina de Lionel Messi e Cabo Verde, a grande surpresa dessa Copa do Mundo. E, finalmente, Colômbia e Gana fechando essa fase decisiva de mata-mata da Copa do Mundo que está acontecendo agora nos Estados Unidos, México e Canadá. Alguns duelos da próxima fase já estão definidos. Brasil e Noruega jogando neste final de semana, Paraguai e França, Canadá e Marrocos, México e Inglaterra, Estados Unidos e Bélgica, e a Espanha que vai encarar Portugal, um duelo europeu de vizinhos nessa Copa fantástica que estamos assistindo. Seleção brasileira mais uma vez entrou em campo hoje, treinando no CT Columbia Park em New Jersey, e o treinador Ancelotti continua fazendo mistério. Quem entra na vaga de Paquetá? O restante todo mundo já sabe que está definido. O Rayan lá na frente, o Vini Júnior, isso aí já está certo, a zaga, mas quem entra no lugar do Paquetá? Fabinho? Pode ser. É um jogador que faz trabalho de marcação, de recomposição defensiva do meio de campo. O Martinelli é mais difícil, que é um jogador mais ofensivo. E o Danilo? Então, na minha ótica, está mais para Danilo do Botafogo ou Fabinho. O segredo é total. Dentro da comissão técnica não se fala, não se dá nenhuma dica de quem poderia assumir a vaga, para não dar arma, evidentemente, para o inimigo. Porque os croatas estão atentos. Muita jogada ensaiada hoje nos treinamentos secretos, ninguém pôde assistir, mas vazou a informação de que treinamentos de cruzamento na área do Brasil, a zaga, posicionamento da zaga, cobertura, trabalho de saída rápida de bola, passes, a preocupação do treinador em que haja um acerto maior de passes, porque no jogo contra o Japão andamos perdendo passes infantis, inclusive o que originou o gol do Japão, e Danilo, que acabou presenteando o japonês, o Sano. E a seleção hoje trabalhou, vai trabalhar novamente à tarde, nessa tarde de hoje, com um novo treinamento, dessa vez coletivo, e um técnico tático, onde o treinador vai evidentemente fazer os arremates finais para o jogão de bola desse final de semana contra a perigosa seleção da Noruega. Esta, pelo menos, a nossa opinião no dia de hoje, no dia a dia da seleção brasileira, no dia a dia da Copa do Mundo. Tchau, tchau, amigos.
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3: O papo que a gente tá levando é o seguinte: a Paula Oliveira não aguenta mais ser totalmente fakeada na internet. Ela já não aguenta mais, ela não sabe a quem recorrer, quais são os advogados, porque é uma sucessão de fotos fake em relação a ela, que ela já tá já desesperada com isso. Aí você vai dizer assim: ah, mas por que ela se preocupa? Porque às vezes as fotos são comprometedoras, de repente as fotos, né, são falsas, mas causam impacto. Até provar que não é ela. Então, eu queria saber de você o seguinte: você já recebeu algum vídeo ou áudio da internet e descobriu que era tudo mentira? Você, ou você acredita em tudo, acredita em Papai Noel, acredita em Chapeuzinho Vermelho, adora o Lobo Mau e quer ser a vovozinha? Tá entendendo? Você compartilha o Lobo Mau com a vovozinha? Então, sem saber que é verdade? Não, pois é, é Chapeuzinho Vermelho. O Chapeuzinho Vermelho, eu tenho lá minhas dúvidas. Enfim, vamos lá, primeira participação.
4: Boa tarde, Canásio, aqui é o César Salles de Uaíba. Canásio, hoje em dia fica cada vez mais complicado, difícil de acreditar em tudo que a gente vê na internet, principalmente com essa nova, né, inteligência artificial, inclusive até em relação à pessoa, né, de ser um ser humano de verdade. Enfim, tem que checar, tem que ter bastante cuidado para não repassar notícias falsas. Forte abraço, Canásio.

0: forte abraço.
1: Ah, isso aí é perigosinho, só olha que brincadeira sem graça, isso é uma brincadeira irresponsável. Sabendo que o cara tá, se o cara tá solteiro, tudo bem, fica lá, uma gozação e tal. Mas o cara já refez família, já se aproximou de novo de uma mulher e tal, fazer uma brincadeira dessa, sabendo, provavelmente a mulher dele é ciumenta. Se não fosse, ninguém ia perder tempo. Vai ver que a mulher é possessiva e quando viu aquilo, o bicho pegou. Tem mais alguma? Acabou? Porque não chama mais o que, menino? O programa tá acabando. É, tá vendo? Tudo fake. Tudo fake aí. Tá, que chama mais, porque vai, não vai entrar no ar mesmo. Bom, acabou mesmo, né? Então, lamento, não dá mais. Nada mais, ela tá aí com informação falsa.
2: Voltou a treinar nesta quinta-feira em Nova Jersey, nos Estados Unidos, retomando os preparativos para enfrentar a Noruega. O duelo das oitavas de final vai acontecer no domingo, às 5 horas da tarde, no horário de Brasília. Na atividade, Carlo Ancelotti contou com quase todos do elenco à disposição. Rayan ficou fazendo um trabalho físico, até por controle de carga, não foi a campo. Rafinha está na parte de transição para a parte do campo, está se recuperando de lesão e caso o Brasil avance, pode ser que esteja disponível para as quartas de final da Copa do Mundo. Já Lucas Paquetá, com uma lesão muscular de grau 2, provavelmente não volta mais a atuar nesta Copa do Mundo, mas segue lado a lado com a delegação da seleção nos Estados Unidos. O técnico Carlo Ancelotti está montando um esquema defensivo para parar o ataque norueguês, principalmente com Haaland, que é um jogador muito perigoso e o principal destaque do adversário. Claro que a parte ofensiva também vem sendo trabalhada, mas a preocupação atualmente é com o sistema defensivo, para que não dê espaços para Haaland poder ter livre acesso à meta brasileira. Com informações da seleção brasileira, Daniele
1: Peron. Olha, quem ligou para o 980-1888-86 querendo um par de ingressos com direito à feijoada para curtir o showzaço de Delson Luiz, Leonardo Bessa e a nossa amada e respeitadíssima Vera Guarda Show, foi, atenção, a ganhadora foi uma mulher, foi uma ouvinte, Rosângela da Conceição de Ramos. O final do telefone dela é 4685. Parabéns, Rosângela da Conceição de Ramos. Você e o seu bofe, né? É bom se divertir na quadra. Qualquer coisa, leva um amigo e pega um bofe lá na quadra, tá assim de bofe. Então, você e seu acompanhante vão se divertir, cuidar pra não entrar em furada e pegar um farsante como a mulher pegou um argentino lá. Toma cuidado, né? Bom, mas de qualquer maneira, vocês vão se divertir muito na minha querida e amada Portela, ali em Oswaldo Cruz, tá bom? E para sambar muito, comer aquela feijoada, nota 10 e já entrar no clima do enredo, em homenagem ao mestre Monarco, meu querido inesquecível amigo, guru, mestre Monarco. Ah, o departamento de promoções entra em contato com ela, é isso? Então você espera aí que alguém vai ligar pra você e aí tudo fechado pra você curtir a feijoada da Portela.
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1: Hoje o nosso tapete vermelho se estende para duas virtudes que andam em falta no mundo. Você sabe quais são? Eu explico. Elas, quando se encontram, fazem a mágica acontecer. Os convidados de honra da nossa Sala VIP são Valentim Cruz, um garçom simples lá de Juazeiro do Norte, no Ceará, e o cliente empresário que frequenta o restaurante onde Valentim trabalha. Mas vocês vão entender o porquê eles são nossos homenageados de hoje. O Valentim tinha um grande sonho. O Valentim queria se casar. Ele estava juntando cada centavo, trabalhando duro, quando esse cliente, né, esse empresário, tá, esqueceu uma bolsa na mesa do restaurante. Também vou te contar, né, as pessoas levam cada coisa pro restaurante. Esse levou uma bolsa cheia de dinheiro, isso é lugar para levar? Ah, saiu do banco, vai para casa, porra. Depois deixa o dinheiro lá, depois volta.

mas esse aí fez exatamente isso. Ali dentro da bolsa, o empresário havia deixado 20 mil reais em dinheiro, além de documentos importantes. Sabe o que o garçom Valentim fez, hein? Ele não pensou duas vezes, correu para a rua, no meio do trânsito, e conseguiu alcançar o carro do cliente para devolver até o último centavo. É a primeira vez que eu conto histórias desse tipo aqui. Mas nessa, o empresário, dono do dinheiro, ficou impactado. Impactado, em choque. A vida tem um jeito lindo, né? Para quem sabe viver e retribuir. E foi o que ele fez. No dia seguinte, tocado por tamanha honestidade, o cliente voltou ao restaurante. Ele descobriu o sonho do Valentim e fez uma surpresa inacreditável. Decidiu pagar a festa de casamento inteira do garçom. Então, o garçom, eu só não entendi o seguinte: quais são as coisas que se encontram fazem a mágica acontecer? A honestidade e a honestidade e todos os sentimentos positivos, aí você escolhe, tá, filho? O amor, o amor. E é isso que brindaram, né? O amor, Valentim, agora casado, como ele sempre desejou, com a sua esposa, graças a esse empresário que reconheceu o gesto de honestidade. Por isso, hoje a nossa sala VIP é toda deles, porque a verdade é uma só: quem planta o bem, colhe o bem.

0: Tá mentira, fake aí, ó. Aí. Que loucura, acabou esse programa. Você sabe que eu fico mais no trânsito do que aqui, pô? É um negócio impressionante. Eu vou fazer esse programa no trânsito, pelo menos ele fica maior. Obrigado pelo carinho, pela audiência. Um beijo carinhoso.
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2: 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Hora certa.
3: 1:12.
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0: Olá, Brasil, está no ar o Central de Notícias e vamos aos destaques desta hora. As tarifas de pedágio são reajustadas em mais de 30 rodovias paulistanas administradas por concessionárias. De acordo com o governo, o aumento tem como base a variação do IPCA entre junho do ano passado e maio deste ano, que foi de 4,72%. E a modelo venezuelana Scarlett Rodrigues, de 23 anos, vencedora do concurso Miss Grand Orlando 2025, foi encontrada morta após permanecer desaparecida desde os terremotos que atingiram a Venezuela na última quarta-feira, dia 24 de junho. A informação foi confirmada pela organização Miss Grand International e por familiares da jovem.
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1: Alô, alô, Brasil, vamos nessa. E aí, turma, tudo bem por aí? Tudo certinho? Estamos chegando para mais uma edição do nosso Conexão Nacional aqui na sua rádio preferida. Muito prazer, eu sou Eduardo Maidana, a gente se faz companhia na programação a partir de agora e nos próximos 120 minutos, portanto, 2 horas de música, informação, alto astral, entretenimento, você ligado com a gente, que é muito mais importante. 3 de julho, 2026, dia de número 184 do calendário gregoriano. A gente ainda tem pela frente 181 dias antes de o ano terminar. Hoje é dia nacional do combate à discriminação racial. Pois é, também é dia do Ministério da Justiça, é dia do incrédulo por conta de São Tomé, o apóstolo, lembra? Aquele que só acredita vendo. Pois é, hoje também é dia do juiz de paz, ainda é dia internacional das cooperativas. Junto comigo, Jane de Paula, Joel Cabral, Vinícius Soares, o time 10 do rádio, fazendo Conexão Nacional nesta sexta-feira. Sextou, gente boa, aumenta o volume, vem junto, vamos nessa.
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1: Só pra começar, tem música boa. Felipe e Rodrigo, Ignora.

estamos juntinhos mais uma vez. E pra começar, a gente fala do Pedro Novaes, que abandonou os fios loiros e acabou aparecendo aí ruivo. Sinceramente, nem do loiro, nem do ruivo. Não gostei. Vocês podem ir lá e conferir, tá? Após emendar dois projetos na Globo, a novela Três Graças e o filme inspirado no clássico A Viagem, Pedro Novaes decidiu mudar o visual. Bem, o ator de 29 anos mostrou nas redes sociais o resultado da transformação e surpreendeu os seguidores ao abandonar os fios loiros usados para interpretar Alexandre e surgir com o cabelo ruivo. Vocês vão lá, dão uma espiadinha e depois comenta, tá? Eu já fiz meu comentário, não gostei nem do loiro, nem do ruivo. Eu prefiro ele assim, um castanho, né? Eu acho que pegaria melhor. E é isso, cada um tem o seu gosto. Eu já volto. Pedro Novaes, mas tu é lindo e um excelente artista, cara. Sinceramente, sou apaixonada por você, de cabelos castanhos. Voltamos já.

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0: 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Israel e Rodolfo, pra você ouvir aqui no nosso Conexão Nacional, programa oficial da música boa. Obrigado pela sua companhia e audiência. É um prazer imenso ter você por aqui. Sempre ligado, curtindo a programação pelo radinho, pelo site ou pelo aplicativo. Onde quer que você esteja. Boa sexta-feira, tamo junto. Já já tem Zezé e Luciano. Ou melhor, só o Zezé sozinho, tá?
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0: Tamo junto, boa sexta-feira pra você ligado conosco, curtindo Conexão Nacional. A gente continua por aqui com música boa, informação, entretenimento, a vibe que você gosta de ouvir na programação da sua rádio preferida. Boa sexta-feira, aproveita ao máximo o seu dia.

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1: Olá você, tô chegando na sexta-feira com as notícias do mundo da música. Pra falar que Nel anunciou o navio do gigante, com Ivete, hein? Mais um cantor da música acabou de se juntar a outros que encabeçam projetos de cruzeiros marítimos temáticos. Entre os dias 14 e 17 de janeiro do ano que vem, acontece o navio do gigante, Férias com o GG, projeto liderado por Léo Santana, que promete reunir milhares de fãs em uma experiência de música, entretenimento e lazer a bordo do MSC Divina. O evento acabou de anunciar o line-up de peso, reunindo alguns dos maiores nomes da música brasileira. Entre as atrações confirmadas estão Ivete Sangalo, Péricles, Natanzinho Lima, Fenômeno do Brega, o pernambucano Henry Freitas e o sertanejo Panda, nome que está entre os mais disputados entre os contratantes de shows do gênero. A viagem começa no dia 14 e termina no dia 17 de janeiro de 2027. Daqui a pouco eu volto com mais notícias. Até já!
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0: todo tatuado. Geninho, Mariana Fagundes, essa tá estourada e claro que toca aqui no Conexão Nacional, programa oficial da música boa. Fechamos mais uma sequência top. Já depois do intervalo tem muito mais música.
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1: 1:42.
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5: O Irã reforçou a segurança e advertiu os Estados Unidos e Israel contra qualquer ataque ao país, enquanto se prepara para o funeral de Estado do líder supremo, Ayatolá Ali Khamenei. Khamenei foi morto em ataques aéreos no primeiro dia da guerra e os cortejos fúnebres terão início em 4 de julho. Ali Abdollahi, comandante do quartel-general central de Qatam al-Anbiya, afirmou que o Irã aplicaria uma dura retaliação a qualquer ameaça ou agressão. Na quarta-feira, o ministro das Relações Exteriores iraniano, Abbas Araghchi, já havia feito uma advertência semelhante, após comentários do ministro da Defesa israelense, Israel Katz. Medidas temporárias de restrição ao espaço aéreo serão implementadas sobre várias cidades iranianas durante o período do funeral.
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0: Que prazer imenso, já estamos de volta com você ligado aqui na nossa programação. Excelente sexta-feira. Vamos juntos por aqui com música boa, informação e alto astral do jeito que você gosta, curte e merece. A propósito.

Bonita. Vem aí Vitor Fernandes, que também fará participação especial em Quem Ama Cuida. O ator e influenciador Vitor Fernando, que acumula mais de 5 milhões de seguidores no Instagram, foi convidado pela TV Globo para uma participação especial em Quem Ama Cuida, assim como Tiziane Pinheiro. Os detalhes sobre o personagem, no entanto, ainda não foram divulgados. Esta será a primeira participação de Vitor Fernando em uma novela da Globo. Além da carreira consolidada como influenciador digital, ele também possui trajetória artística com trabalhos no teatro e no cinema. Atualmente, o Vitor vive aí um relacionamento com Gabriel Fuentes, intérprete de Adonis em A Nobreza do Amor, trama exibida na faixa das 6 aí da emissora. Então vem logo, Vitor Fernando, pra Quem Ama Cuida. A gente vai amar, com certeza. Eu já volto porque tem mais fofoca rolando aqui. Fiquem

0: o somzão da Simone Mendes com Direitos Iguais pra você ouvir aqui no nosso Conexão Nacional, programa oficial da Música Boa. Muito obrigado pela sua companhia e audiência, é um prazer imenso. Tá todo mundo sempre muito bem ligado. A gente dá uma paradinha, volta em seguida com muito mais música e informação e você ligado aqui, ó. O intervalo é rapidinho, rapidinho. Troca de sintonia não, fica por aí, eu volto já. 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
2: Hora certa, hora certa. 1:57. 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
10: Os Estados Unidos confirmaram o favoritismo e venceram a Bósnia e Herzegovina por 2-0, garantindo vaga nas oitavas de final da Copa do Mundo. Depois de dominar boa parte da partida, a seleção americana abriu o placar no fim do primeiro tempo com Balogun. Na etapa final, mesmo após o atacante ser expulso e deixar a equipe com um jogador a menos, os donos da casa mantiveram o controle do jogo e ampliaram com um belo gol de Malik Tillman. Com a classificação, os Estados Unidos agora terão um grande desafio pela frente diante da Bélgica nas oitavas de final. A vitória também marcou o fim de um longo jejum dos americanos contra seleções europeias e reforçou a boa campanha da equipe na Copa, que mostrou organização defensiva e maturidade para segurar o resultado, mesmo em desvantagem numérica.
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5: E a hora certa.
11: 2 horas.
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0: Dia 3 de julho, a agenda do rádio tá no ar. Hoje é Dia Nacional de Combate à Discriminação Racial e Dia Internacional das Cooperativas. Apagam as velhinhas no dia de hoje: Carlos Alberto Riccielli, ator brasileiro; Edson Gomes, cantor e compositor; Tom Cruise, ator americano; Silva, cantor e compositor; o ator brasileiro Mussunzinho; e Lineker, cantora, compositora, atriz e artista visual brasileira. Foi no ano de 1822 que acontecia a criação do Ministério da Justiça do Brasil. Em 1928, acontecia a primeira transmissão mundial de uma televisão em cores, feita em Londres, na Inglaterra. E em 2022, um massacre em um shopping center de Copenhague, capital da Dinamarca, provocava 3 mortes e 27 feridos. Amanhã tem mais. Até lá.
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2: Olha que bora, gente boa. Já estamos de volta com o nosso Conexão Nacional aqui na sua rádio preferida. Tudo de melhor para você aproveitar ao máximo o seu dia. Aqui tem música boa, informação, alto astral e entretenimento. Eu sou Eduardo Maidana e tô contigo. Não abro. A gente segue por aqui se fazendo companhia na programação da Rádio Mais Ouvida. Alô, você aniversariante deste dia 3 de julho. Nossos parabéns. Sucesso, saúde, felicidade, prosperidade. Tudo de melhor na sua vida, tá? A gente comemora junto contigo. Tom Cruise, ator, produtor de cinema norte-americano. Ainda o Silva, cantor e compositor brasileiro. Carlos Alberto Riccielli, ator brasileiro de aniversário hoje. Mussunzinho, ator, comediante brasileiro. Ainda a Lineker, cantora, compositora e atriz brasileira. Quem mais? Sebastian Vettel, automobilista alemão de aniversário hoje. Vanderlei Silva, lutador de MMA brasileiro. Parabéns, sucesso, saúde, felicidade, prosperidade. Tudo de melhor. A festa continua. Sempre por aqui com tanto prazer e todo carinho do mundo aqui na Rádio Mais Ouvida. Que tal aquele romance rosa para deixar sua sexta-feira ainda mais incrível? É de Brito e Samuel aqui no Conexão Nacional. Vamos juntos.

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1: De volta, e pra falar que Taylor compôs música para Toy Story 5 em 8 horas. Eita! Taylor Swift revelou que compôs e gravou seu novo tema para Toy Story 5 em apenas 8 horas, descrevendo o dia mais agitado da vida. A gigante do pop lançou I Knew You no mês passado, com a faixa nostálgica e envolvente marcando retorno às suas raízes country. A música faz parte da trilha sonora dos créditos finais da sequência da Pixar. Taylor Swift, que compartilhou uma publicação no Instagram sobre sua contribuição para o filme. Ah, como eu amo este filme fenomenal, escreveu a cantora. Às 11 horas da manhã fui assistir a Toy Story 5, fiquei super inspirada, me deu aquela energia de compositora, voltei para casa e escrevi a música dos créditos finais. Já produzimos a música e estou gravando os vocais, isso antes das 7 da noite. Que loucura! Daqui a pouquinho eu volto com mais notícias do mundo da música. Até já!
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0: Maísa, quem sente saudade sou eu, para você ouvir aqui no nosso Conexão Nacional, programa oficial da música boa, rolando, destacando as melhores, as queridinhas, aquelas que não saem da sua cachola. Sim, a gente toca só as melhores. Obrigado pela parceria, ótima sexta-feira, já tem mais.
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de volta por aqui. Olha só, mãe de três, a Stephanie Brito, gente, revela que fez laqueadura. Decidi fechar a fábrica, disse ela. Stephanie Brito, 38 anos, falou sobre a laqueadura realizada após o nascimento de Felipe, seu terceiro filho com Igor, né? Durante uma caixinha de perguntas lá no Instagram, a atriz, que também é mãe de Antônio Henrico e Vicenzo, revelou que está tranquila com a decisão e garantiu que não pretende ter mais filhos. Decidi primeiro de tudo por já ter 3 filhos e tenho certeza absoluta que não quero mais. Segundo, por saber que provavelmente teria cesárea e aproveitar, né? Já que não faria uma cirurgia apenas pela laqueadura. E terceiro, que de todos os métodos, acho que esse é o mais certeiro, contou nossa queridíssima Stephanie Brito. Ai, enfim, né? 3 filhos maravilhosos, agora vamos para a criação. Beijo pra todos. Voltamos na segunda-feira fofocando muito aqui. Combinado? Tchau, tchau. Excelente final.

0: Essa é boa demais, né? Pra fechar mais uma sequência top aqui no Conexão Nacional, programa oficial da música boa, a sua sexta-feira tem aquele jeitão gostoso de ser, né? E com a nossa programação fica muito melhor. Aqui tem música, tem alto astral, tem informação, tem você ligado o tempo todo. Tem sempre um grande amigo por aqui te fazendo companhia e tocando as melhores na sua rádio preferida. Já já Henrique e Juliano aqui, ó. Você não vai trocar de sintonia não, fica por aí.
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2: 2:40.
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0: Olá, Brasil, está no ar o Central de Notícias e vamos aos destaques desta hora. O Tribunal Superior Eleitoral mantém para as eleições gerais desse ano os mesmos limites de gastos de campanha de 2022. O relator da proposta e presidente do Tribunal Superior Eleitoral, ministro Cássio Nunes Marques, defendeu que não há justificativa para corrigir os tetos de despesas. Isso porque não houve mudanças na legislação e foi mantido o valor do Fundo Especial de Financiamento de Campanha. E a Europa vive dias de sofrimento com o calor e agora, sem ar-condicionado, calor desafia hospitais, os alemães principalmente. Construídos em épocas de verões amenos, a maioria dos hospitais alemães não possui sistema de ar-condicionado. Os estabelecimentos precisam agora improvisar durante as ondas de calor extremo.
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4: Eu tô bem.
5: Ô, Geraldão, Geraldão.
4: Fala, Zezinho, o que tá acontecendo?
5: Ah, Geraldão, eu resolvi dar um tempo nesse negócio de WhatsApp, nesses negócios aí de rede social, nesses negócios de coisas virtual aí, eu tô meio que querendo dar um tempo disso tudo.
4: O que que tá acontecendo com você, homem?
5: Ah, Geraldão, preciso dedicar mais tempo pra minha família. Eu espero a compreensão dos meus amigos, também a sua.
4: Esses trem tá te atrapalhando, então para, uai.
5: Pois é, Geraldão, tô querendo um tempinho pra viver em paz com a sociedade, conhecer o mundo lá fora, da tecnologia do celular.
4: Faz isso então, uai.
5: Morri! Ó, Geraldão, acredito que se tudo der certo, daqui uns 5 minutos eu ligo o celular de novo, tá bom?
6: Isso tudo tá fugido!
7: Sei perfeitamente o que estou dizendo.
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10: Ah, mas é assim tanto, né? Forçasse.
11: Morria Augusto Ruski, naturalista e patrono da ecologia no Brasil. Natural de Santa Teresa, no Espírito Santo, Augusto Ruski desde pequeno demonstrou forte interesse pela natureza. Aos 10 anos, se mudou para Vitória, capital do estado, onde foi incentivado pela professora a seguir a vocação para as ciências naturais. A orientação deu bons resultados. No ano de 1937, assumiu o cargo de pesquisador do Museu Nacional e depois professor titular de biologia da Universidade do Rio de Janeiro. Conhecido como cientista dos beija-flores, Ruski descreveu 5 espécies e 11 subespécies deste pássaro. Entre os seus trabalhos estão os 10 volumes da coleção Aves do Brasil, que reúne 2.627 espécies e subespécies conhecidas. Em 1960, foi convidado a divulgar os trabalhos nos Estados Unidos, sendo recebido pelas instituições científicas mais importantes daquele país. Sua luta em defesa da natureza lhe trouxe desafetos. Enfrentava políticos e empresários que tentavam aprovar projetos antiecológicos. Era também criticado pelos caçadores de aves, que o responsabilizavam pela aprovação do Código de Caça, que impedia a comercialização de espécies nativas. Em 1965, durante a ditadura militar, lutou contra a implantação de um plano de governo do Espírito Santo para vender a madeira de matas nativas e reflorestá-las com eucalipto. Combateu os planos oficiais de ocupação da floresta amazônica e falou a favor dos povos indígenas. Em 1971, denunciou o desmatamento desenfreado naquela região e o desalojamento de 700 famílias indígenas num projeto de reflorestamento com eucaliptos. Com a saúde fragilizada por várias malárias, esquistossomose e envenenamento por sapos, em 3 de junho de 1986, morreu de insuficiência hepática, causada por uma cirrose agravada por hemorragias e falência das funções renais. História hoje. Apresentação Carmen Lúcia, sonoplastia Messias.
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0: hoje não.
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1: De volta, e pra falar que projeto mapeia quase 300 lojas de vinil em todo o Brasil, que acabou que nada. O mercado dos discos vinis no Brasil acabou de ganhar uma importante ferramenta de conexão e pesquisa. Criado por uma empresa, o Circuito do Vinil BR já reúne informações sobre 295 lojas físicas distribuídas em 24 estados, além de 170 feiras cadastradas em diferentes regiões do Brasil. Lançada há apenas 2 meses, a plataforma independente e gratuita se consolidou rapidamente como um dos maiores mapeamentos colaborativos dedicados ao universo do vinil no Brasil. O projeto busca aproximar lojistas, organizadores de feiras, colecionadores e novos consumidores interessados no formato. Além do catálogo de lojas e eventos, a iniciativa oferece um mapa interativo, a série de infográficos na agulha e no lado B, ampliando o acesso a informações sobre o setor. Nos 2 primeiros meses de atividade, o perfil @circuito do vinil alcançou 181 mil visualizações. Então, se você é fã de vinil, já sabe, né? Agora tem ajuda. Fique ligado, segunda-feira eu volto com mais notícias do mundo da música. Um bom final de semana pra você e sua família e até lá. Tchau.
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0: Júlio Marrom, sonzão do Luan Santana, para você ouvir aqui no nosso Conexão Nacional, programa oficial da música boa, fechando mais uma sequência top. Gente, obrigado pela parceria e audiência nesta semana que passou. Tô indo nessa para curtir o final de semana, espero que você curta pra caramba também, tá? E sempre conectado aqui com a gente, curtindo a nossa programação, porque a programação de final de semana da nossa rádio, ó, não tem comparação, viu? Sério mesmo, serinho, não tem comparação de jeito maneira, afinal, aqui tem os melhores comunicadores, os melhores prêmios, as promoções que impactam na sua vida e, claro, sempre tem um grande amigo te fazendo companhia aqui na Mais Ouvida, tá? Tudo de melhor, bom fim de, a gente se fala na segunda-feira em mais um Conexão Nacional. Grande abraço, até a próxima.
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2: 2:58.
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4: Rafinha está oficialmente fora do confronto entre Brasil e Noruega pelas oitavas de final da Copa do Mundo. O atacante segue em recuperação de uma lesão no músculo posterior da coxa direita, sofrida na vitória sobre o Haiti pela fase de grupos, e voltou a fazer apenas trabalhos de transição física, sem participar das atividades com o restante do elenco. A comissão técnica de Carlo Ancelotti optou por não acelerar o retorno do jogador para evitar riscos de uma nova lesão. A expectativa do departamento médico é que Rafinha esteja à disposição em uma possível partida das quartas de final, caso o Brasil elimine a Noruega. Além dele, Lucas Paquetá também desfalca a seleção por lesão, obrigando Ancelotti a fazer mudanças na equipe para o duelo decisivo, marcado para domingo, às 17 horas, de Brasília, em Nova Jersey.
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3: Salvador, na Bahia, passa a ser simbolicamente a capital do Brasil. A medida, sancionada pelo presidente Luiz Inácio Lula da Silva, homenageia a data que consolidou a independência do país, ocorrida em 1823 com a retirada das tropas portuguesas da capital baiana. A lei prevê a transferência simbólica das atividades institucionais e governamentais dos poderes executivo, legislativo e judiciário da União para a capital baiana, incluindo atos oficiais e simbólicos. No entanto, as atividades essenciais e ininterruptas em Brasília serão mantidas. Esta iniciativa busca reconhecer nacionalmente a importância histórica do 2 de julho, considerado por muitos historiadores o verdadeiro marco da consolidação da independência do Brasil. A data é tradicionalmente celebrada pelos baianos com desfiles cívicos e manifestações populares.
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7: Está no ar a nossa última edição da semana. Edição de hoje, sexta-feira do Saúde com Beleza. Sexta-feira, sua linda, dia tão esperado, né, gente? Giramos por aqui a programação do Saúde com Beleza de hoje, sexta-feira. Eu sou a Josi, tô chegando pra ficar na sua companhia, trazendo muita música gostosa a partir de agora, em mais uma grande edição do Saúde com Beleza. 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Eu sou a Josi, tô chegando para ficar na sua companhia a partir de agora, trazendo mais um Saúde com Beleza. Sem demora, hoje começamos com LS Jack, sem ar.

nessa primeira, vamos com o toque reflexivo do programa. Acredite em você, invista em você, lute por você. E assim você vai chegar onde sempre sonhou e talvez até onde nunca sonhou chegar. Pense nisso. Depois do toque reflexivo compartilhado, tá chegando Bruno Marrone, Jura de Amor.

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0: fechar nossa primeira sequência de hoje, sexta-feira, você conferiu aí tema de novela com o rei Roberto Carlos. Ah, esse cara sou eu. Aguenta aí, gente, eu vou fazer um rápido break comercial. Precisamos faturar também, né? Daqui a pouquinho eu tô de volta com sucessos e também com as dicas de hoje, sexta-feira, encerrando a nossa temática da semana.
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1: Pessoal, Almanac Musical no ar, por aqui Eduardo Maidana, e hoje nós falamos de I Feel You, canção do Depeche Mode, lançada em 15 de fevereiro de 1993, como seu 27º single no Reino Unido e o primeiro single do álbum Songs of Faith and Devotion. A canção atingiu a posição de número 8 na UK Single Chart no Reino Unido e também chegou à posição de número 1 e número 3 nas paradas americanas Modern Rock e Hot Dance Club Play, respectivamente. E a gente recorda

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1: 3:32.
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3: 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Olá, Brasil, está no ar o Central de Notícias nesta sexta-feira, 3 de julho de 2026. E vamos aos destaques desta hora. Um dos alvos da quinta fase da Operação Unha e Carne, deflagrada ontem pela Polícia Federal, Márcio Pôncio tem 52 anos e é pastor e empresário. Nascido no Rio de Janeiro, Márcio Pôncio construiu seu patrimônio atuando no mercado de cigarros. Ele também é pastor evangélico há mais de 2 décadas. Márcio, patriarca da família Pôncio, que ganhou fama nas redes sociais. E equipes de resgate correm contra o tempo na Venezuela, porque as chances de encontrar sobreviventes estão diminuindo após uma semana dos devastadores terremotos no país.
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quem disse a frase: tentamos nos separar e não conseguimos. Quem falou? Quem? Letícia Collin, né? Sobre Michael Melamed. A Letícia Collin abriu o coração ao falar sobre a reconciliação com Michael Melamed durante o programa Saia Justa. A atriz relembrou o período em que os dois ficaram afastados por quase 2 anos e revelou que o reencontro foi resultado de um processo de amadurecimento pessoal e da vontade de reconstruir a relação. Segundo a Letícia, o casal apostou no diálogo e na terapia para superar as dificuldades. Fizemos análise de casal, muita conversa. Tentamos nos separar e não conseguimos. Foi uma separação fracassada, né? Brincou ela. Ai, gente, que bom, né? Que eles continuam juntos aí. A Letícia Collin, o Michael Melamed, né? Eu torço por eles, claro. Lindo! Sou fã da Letícia Collin. Gente, maravilhosa, né? Um espetáculo! Atuando. E fora da atuação também, né? Maravilhosa. Quer mais? Eu volto já.

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1: De volta por aqui, abrindo mais uma, vamos com Israel Rodolfo, Greve de Beijo, depois tem Leonardo e Lauana Prado.
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0: agora, para finalizar o super bloco, você acabou de conferir Jorge Mateus com Lauana Prado, Sim, Sim, Sim, Haverá Sinais. Daqui a pouquinho eu tô de volta com a última de hoje, sexta-feira.
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2: 3:46.
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6: Quem aí não se rende à irresistível combinação de massa crocante coberta com queijo derretido e molho de tomate? Seja para um jantar descontraído, para comemorar uma data especial ou simplesmente para alegrar um momento difícil, a pizza está sempre presente nos cardápios brasileiros. Segundo dados da Associação Pizzarias Unidas do Brasil, existem mais de 45 mil pizzarias em operação no país, consolidando esse prato como uma verdadeira paixão nacional. A origem da pizza é um mistério. Alguns atribuem sua criação aos egípcios, outros aos gregos, mas foi na Itália, especialmente em Nápoles, que a pizza ganhou fama mundial. Tanto é que em 2004, legisladores italianos estabeleceram até um projeto de lei com 8 artigos e 6 cláusulas para definir o preparo da autêntica pizza napolitana. Já no Brasil, as opções de sabores são bem variadas e um tanto inusitadas. Tem pizza de goiabada com queijo, de estrogonofe, de carne seca com rapadura e até de banoffee. Porém, os sabores mais tradicionais, como calabresa, mussarela, marguerita, portuguesa e frango, continuam sendo os mais pedidos entre os brasileiros. 10 de julho é um dia especial para os amantes dessa iguaria. É comemorado o Dia da Pizza, uma excelente oportunidade para saborear um pedaço desse prato tão querido.
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0: Última de hoje, sexta-feira, do Saúde com Beleza, começando com o cronômetro do Matheus e Cauã.

0: Começamos o programa de hoje com a parede de vidro do Bruno Marrone. Eita, que essa edição foi incrível, hein? Um grande beijo pra você, valeu pelo carinho da companhia, um excelente final de semana, até segunda-feira com mais um programa. Agradecimentos, é claro, a toda a nossa equipe, saúde com beleza. Beijo, beijo, beijo, até mais.
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Dia 3 de julho, a agenda do rádio tá no ar. Hoje é Dia Nacional de Combate à Discriminação Racial e Dia Internacional das Cooperativas. Apagam as velhinhas no dia de hoje, Carlos Alberto Richelli, ator brasileiro, Edson Gomes, cantor e compositor, Tom Cruise, ator americano, Silva, cantor e compositor, o ator brasileiro Mussunzinho e Lineker, cantora, compositora, atriz e artista visual brasileira. Foi no ano de 1822 que acontecia a criação do Ministério da Justiça do Brasil. Em 1928, acontecia a primeira transmissão mundial de uma televisão em cores, feita em Londres, na Inglaterra. E em 2022, um massacre em um shopping center de Copenhague, capital da Dinamarca, provocava 3 mortes e 27 feridos. Amanhã tem mais. Até lá!

feira chegou o dia 3 de julho de 2026. Sou Atlan Pietro junto com você para começar tem a na vitória com Vitor Clay. Aumenta o volume pra gente curtir. Vem comigo. Oh, que

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2: Acho que a pergunta do Adriano é importante porque ela é uma pergunta que trata do sindicalismo de um ponto de vista geral, do sindicalismo no Brasil inteiro.
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0: Quem aí não se rende à irresistível combinação de massa crocante coberta com queijo derretido e molho de tomate? Seja para um jantar descontraído, para comemorar uma data especial ou simplesmente para alegrar um momento difícil, a pizza está sempre presente nos cardápios brasileiros. Segundo dados da Associação Pizzarias Unidas do Brasil, existem mais de 45 mil pizzarias em operação no país, consolidando esse prato como uma verdadeira paixão nacional. A origem da pizza é um mistério. Alguns atribuem sua criação aos egípcios, outros aos gregos, mas foi na Itália, especialmente em Nápoles, que a pizza ganhou fama mundial. Tanto é que em 2004, legisladores italianos estabeleceram até um projeto de lei com 8 artigos e 6 cláusulas para definir o preparo da autêntica pizza napolitana. Já no Brasil, as opções de sabores são bem variadas e um tanto inusitadas. Tem pizza de goiabada com queijo, de estrogonofe, de carne seca com rapadura e até de banoffee. Porém, os sabores mais tradicionais, como calabresa, mussarela, marguerita, portuguesa e frango, continuam sendo os mais pedidos entre os brasileiros. 10 de julho é um dia especial para os amantes dessa iguaria. É comemorado o Dia da Pizza, uma excelente oportunidade para saborear um pedaço desse prato tão querido.
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2: De volta na programação com o Rodriguinho Fora da Caixa. E a gente curte, porque sexta-feira é dia de aproveitar. E no Conexão é daquele jeito, tem muita música boa.

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0: 4:32. 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
1: Eu.
0: E Geraldão.
1: Eu também.
2: Geraldão, Geraldão.
1: Fala, Zezinho, o que tá acontecendo?
2: Ah, Geraldão, eu resolvi dar um tempo nesse negócio de WhatsApp, nesses negócios aí de rede social, nesses negócios de coisas virtual aí, eu tô meio que querendo dar um tempo disso tudo.
1: O que que tá acontecendo com você, homem?
2: Ah, Geraldão, preciso dedicar mais tempo pra minha família, eu espero a compreensão dos meus amigos, também a sua.
1: Esses trem tá te atrapalhando, então para, uai.
2: Pois é, Geraldão, tô querendo um tempinho pra viver em paz com a sociedade, conhecer o mundo lá fora, da tecnologia do celular.
1: Faz isso então, uai.
3: Morri.
2: Ó, Geraldão, acredito que se tudo der certo, daqui uns 5 minutos eu ligo o celular de novo, tá bom?
4: Sei perfeitamente o que estou dizendo.
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6: É verdade.
0: Com Zé Bonito e Geraldão. Se queres, queres. Se não queres, diz.
7: Ah, mas é assim tanto, né?

0: E aí, curtiu? A gente vai pra aquele rápido intervalo. Daqui a pouquinho tem o último bloco pra gente fechar a semana. Voltamos já.
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2: E a hora certa. 4 horas e 48 minutos.

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1: A Espanha confirmou o favoritismo e venceu a Áustria por 3-0, garantindo vaga nas oitavas de final da Copa do Mundo. O grande destaque da partida foi Oyarzabal, que marcou 2 gols, enquanto Pedro Porro completou o placar. A seleção espanhola dominou o confronto do início ao fim, criou as melhores chances e praticamente não deu espaço para a equipe austríaca reagir. Após um início de Mundial que gerou algumas dúvidas, a equipe comandada por Luis de la Fuente fez sua melhor atuação na competição. Manteve a defesa sem sofrer gols mais uma vez e reforçou a candidatura ao título.
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2: 5 horas e 1 minuto.

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4: Oi, tudo bem? Lembrou agora do Edson Lima? Edson Lima não, né? Edson Lima, da Catinha Manhosa, que tem o oi! Tudo bom, pessoal? Maravilha! Sejam muito bem-vindos! Ótimo dia pra você, ótima sexta-feira! Nossa primeira sexta-feira do mês de julho. É, e a gente tá começando agora o nosso Nação Forrozeira aqui da nossa estação. Muito bem, vamos lá então, sou Eronildo Tex, tô fazendo companhia pra você a partir de agora e você companhia pra mim também, né? Claro, fazer

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2: Seja muito bem-vindo. Opa, estamos de volta. Hora de cantar parabéns nessa data tão querida, que é o aniversário de alguém, né? O nosso aniversário é muito bom. E é melhor ainda quando os amigos estão por perto, quando alguém possa se lembrar e mandar uns mensagens, mandar um presente. Nada melhor do que ganhar presente quando faz aniversário, né? Tem gente que diz que não gosta, mas quando ninguém fala, você se chateia, né? Ou seja, você fica.

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2: 5 horas e 33 minutos.
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1: Oi, oi, oi, oi.

0: continuou, claro, a todo vapor. Vou dar só tomar uma água ali, mas daqui a pouquinho tá de volta.
1: 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Já já tem mais Nação Forrozeira. 5:47.
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0: Gente, obrigado sempre pela companhia. Hoje é sexta-feira, né? Sextou! Sexta-feira, dia de São Tomé. São Tomé você conheceu, né? Dia

sobre esse assunto. Sexta-feira, importante para que você possa compreender que a sexta-feira é um dia especial como qualquer outro dia da semana. Mas infelizmente, hoje é sexta-feira, dia de você comemorar, porque você está respirando, porque você está por aí, porque você está na

0: mais diferentão de todos. Valeu, gente? Provoca pra que ele possa ser, tá? Corra atrás do seu milagres, você vai ver coisas acontecer ao seu redor, tá bom? Valeu, valeu, um abraço, tchau, tchau, a gente se vê segundo, tchau, fui.
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2: 6:04.
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2: 6:06.
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1: Enquanto o Senado discutia PEC 6x1, a Câmara votava uma medida provisória que destina parte dos recursos, 3% do que é arrecadado pelas BETs para o FUNAPOL, que é o Fundo da Polícia Federal destinado para as atividades FIM. É dinheiro que vai para a saúde dos policiais. E aí vai ser um repasse gradual. 1% agora, mais 1% ano que vem, chegando aos 3% em 2028. O texto segue para o Senado. Os deputados aprovaram ainda um requerimento de urgência sobre outra proposta do projeto que equipara a misoginia ao racismo. Com isso, o ódio, o menosprezo, a discriminação ou a aversão às mulheres se torna crime inafiançável e imprescritível. Isso se a proposta for aprovada, porque o que foi aprovado neste primeiro momento foi apenas o requerimento de urgência, o que dá direito ao projeto ir direto a plenário, sem passar por comissões. E a ideia é votar logo. Essa é uma das prioridades na casa. Na pauta também da Câmara, uma proposta que criminaliza o uso de fotos, vídeos e áudios com inteligência artificial para praticar violência contra a mulher. E um outro projeto que já teve o requerimento de urgência aprovado também nesta quarta-feira, que reduz a área de proteção ambiental da baleia franca no estado de Santa Catarina. É o projeto da deputada Júlia Zanatta, do PL. A favor, ela diz que é preciso reduzir a área de conservação, porque essa conservação impede a regularização fundiária das pessoas de baixa renda que moram no local. Vai ser uma redução de mais de 30 mil hectares. O ICMBio, que é o Instituto Chico Mendes de Conservação, é contra. Fala da relevância do local não só para o patrimônio ambiental brasileiro, como para as populações que vivem e trabalham na região. Essa área foi criada no ano 2000 para proteger a baleia franca, que é ameaçada de extinção, e também todo o sistema costeiro, as dunas, as lagoas, as restingas e outros animais, enfim, toda a fauna e flora da região.
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2: Salvador, na Bahia, passa a ser simbolicamente a capital do Brasil. A medida, sancionada pelo presidente Luiz Inácio Lula da Silva, homenageia a data que consolidou a independência do país, ocorrida em 1823 com a retirada das tropas portuguesas da capital baiana. A lei prevê a transferência simbólica das atividades institucionais e governamentais dos poderes executivo, legislativo e judiciário da União para a capital baiana, incluindo atos oficiais e simbólicos. No entanto, as atividades essenciais e ininterruptas em Brasília serão mantidas. Esta iniciativa busca reconhecer nacionalmente a importância histórica do 2 de julho, considerado por muitos historiadores o verdadeiro marco da consolidação da independência do Brasil. A data é tradicionalmente celebrada pelos baianos com desfiles cívicos e manifestações populares.
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3: Depois do intervalo, tem mais Jornal Rádio News. Fique na sintonia.
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4: 6:10.
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4: 6:11.
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3: Estamos de volta e agora vamos falar de esporte aqui no Jornal Rádio News.
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8: E a seleção dos Estados Unidos é mais forte nessa Copa do Mundo do que a Inglaterra e Bélgica, pela circunstância de jogar em casa, avaliou Juca Kfouri no Posse de Bola do canal UOL. Para Juca, a seleção norte-americana é uma das principais surpresas do torneio e vem jogando um futebol envolvente diante de seu torcedor. A seleção da casa, que venceu a Bósnia por 2-0, enfrenta

0: a Bélgica, que conseguiu uma virada épica sobre Senegal nas oitavas.
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0: E o ex-Botafogo ídolo japonês Keisuke Honda se ofereceu para assumir o comando técnico da seleção do Japão após a eliminação para o Brasil na segunda fase da Copa do Mundo. O japonês fez uma publicação em sua conta no X, onde comentam rumores de renovação do atual técnico e avisa: se eu perder a Copa da Ásia, podem me demitir. Enquanto se oferece para treinar o Japão, Honda ainda está em atividade como jogador. Como jogador, Honda somou 98 jogos pela seleção japonesa entre 2008 e 2018. Ele disputou as Copas do Mundo de 2010, 2014 e 2018.
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0: E a França tem 13 gols marcados na Copa do Mundo, sendo que só dois deles não têm o carimbo de algum membro do trio ofensivo formado por Mbappé, Dembélé e Olise. Juntos, eles alcançaram uma marca que Ronaldinho, Ronaldo e Rivaldo conseguiram no título do Brasil em 2002. Mbappé, Dembélé e Olise formam o segundo trio onde cada um tem 5 ou mais participações em gols em uma mesma Copa neste século. Outro foi justamente o formado pelos brasileiros. Mbappé é quem lidera o trio francês com 6 gols e 2 assistências até aqui.
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3: Quase 1.500 celulares foram apreendidos em presídios desde maio, em operações ligadas ao programa Brasil contra o Crime Organizado. De acordo com o Ministério da Justiça e Segurança Pública, 4.700 celas foram revistadas em 137 unidades prisionais. As ações fazem parte do eixo do programa que busca elevar ao padrão de segurança máxima os presídios estaduais que abrigam lideranças de facções criminosas. Nessa linha, foram doados 25 aparelhos de raio-x para vistoria nas entradas dos presídios. 13 para o Rio de Janeiro, 9 para o Ceará e 3 para Pernambuco. O balanço do Ministério também indica que quase 19 mil pessoas já foram presas e o prejuízo às organizações criminosas ultrapassou 3 bilhões de reais. Os índices de criminalidade também caíram. Na comparação entre maio deste ano e o mesmo mês do ano passado, os homicídios recuaram 17,5% e os latrocínios 14%. O roubo de cargas caiu quase um terço no período, enquanto o roubo de veículos recuou 26,5%.
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4: As inscrições para o FIES começam no dia 14 de julho. O edital com as datas já está publicado. Começam, portanto, dia 14 e vão até o dia 17. São de graça e podem ser feitas lá no portal único do MEC. Lembrando que o FIES é o Fundo de Financiamento Estudantil, o programa que financia cursos de graduação em instituições privadas. São cerca de 112 mil vagas, isso somadas às edições do primeiro e do segundo semestre. E quem é que tem direito, hein? Quem participou do Enem, que é o Exame Nacional do Ensino Médio, a partir de 2010, fez mais de 450 pontos nas provas e não zerou a redação. O FIES também leva em conta o critério de renda. É preciso ter renda bruta familiar mensal de até 3 salários mínimos por pessoa, sendo que metade das vagas vai para o FIES social, que é quando o candidato é inscrito no Cade Único e tem renda familiar mensal de até 0,5 salário mínimo por pessoa. O resultado da pré-seleção sai no dia 30. Quem não for selecionado entra para a lista de espera. E todas as informações estão lá no site, no acessounico.mec.gov.br.
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5: O Irã reforçou a segurança e advertiu os Estados Unidos e Israel contra qualquer ataque ao país, enquanto se prepara para o funeral de Estado do líder supremo, Ayatolá Ali Khamenei. Khamenei foi morto em ataques aéreos no primeiro dia da guerra e os cortejos fúnebres terão início em 4 de julho. Ali Abdollahi, comandante do quartel-general central de Qatam al-Anbiya, afirmou que o Irã aplicaria uma dura retaliação a qualquer ameaça ou agressão. Na quarta-feira, o ministro das Relações Exteriores iraniano, Abbas Araghchi, já havia feito uma advertência semelhante, após comentários do ministro da Defesa israelense, Israel Katz. Medidas temporárias de restrição ao espaço aéreo serão implementadas sobre várias cidades iranianas durante o período do funeral.
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6: 16 crianças da mesma família foram resgatadas de uma casa em condições precárias na zona rural de Ohio, nos Estados Unidos. As autoridades informaram que as crianças viviam em situação deplorável, cercadas por dejetos humanos e confinadas a apenas um cômodo durante a maior parte dos últimos 4 anos. O xerife do condado de Vinton, Ryan Kane, descreveu a cena como simplesmente repugnante, afirmando que a maior parte do nosso gado vive em condições melhores do que as crianças. Algumas das crianças não conseguiam falar, e uma jovem de 18 anos com deficiência de desenvolvimento não sabia sequer escrever o próprio nome. Os pais e 2 avós das crianças foram presos e acusados pelo crime de colocar crianças em risco. As autoridades encontraram as crianças enquanto cumpriam um mandado de busca relacionado a outra investigação, e aparentemente ninguém fora da família sabia da existência delas.
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7: O Vaticano anunciou a exclusão de um grupo ultraconservador da Igreja Católica e a excomunhão de seus bispos. A Fraternidade São Pio X, sediada na Suíça, desafiou o Vaticano ao nomear bispos sem a recomendação do Papa, defendendo pautas como o retorno das missas em latim. Com a decisão, a Fraternidade São Pio X passa a celebrar sacramentos de forma ilícita e não pode oficiar casamentos nem ouvir confissões com validade perante a Igreja Católica. Padres e fiéis leigos que aderirem ao grupo também são considerados em situação de cisma e excomungados. O Papa Leão XIV havia feito um último apelo ao superior da fraternidade para que desistisse da cerimônia de consagração dos 4 novos bispos. A Santa Sé enfatizou que a ordenação de bispos sem o consentimento papal rompe a comunhão com a Igreja Católica.
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6: O pastor e empresário Márcio Pôncio foi preso pela Polícia Federal na quinta fase da Operação Unha e Carne. A prisão ocorreu em um flat na Barra da Tijuca, no Rio de Janeiro, e ele é investigado por possíveis ligações com a chamada Máfia do Cigarro. O esquema é apontado como comandado pelo bicheiro Adilson Oliveira Coutinho Filho, conhecido como Adilcinho, que também teve sua prisão determinada pelo ministro Alexandre de Moraes, do Supremo Tribunal Federal. A operação busca aprofundar a apuração de indícios de lavagem de dinheiro. Além das prisões, a Polícia Federal cumpriu 14 mandados de busca e apreensão e determinou o sequestro de bens e valores de até 22 milhões de reais. Adilcinho e o ex-deputado estadual Rodrigo Bacelar serão transferidos para presídios federais.
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8: Essas foram as últimas de hoje do jornal Rádio News. Voltaremos na próxima edição. Fique ligado.
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9: 6 horas e 20 minutos.

0: Sexta-feira, 13 de julho de 2026. Este é o Giro de Notícias. Eu sou Leno Falck e você acompanha os destaques do momento. A produção da indústria brasileira recuou 0,2% na passagem de abril para maio, segundo dados do IBGE. Este é o primeiro resultado negativo desde dezembro de 2025, quando o setor apresentou queda de 1,9%. A Polícia Federal realiza a Operação Exchange nesta sexta para desarticular uma organização criminosa especializada na lavagem de dinheiro proveniente do tráfico internacional de drogas. Entre os presos está Estela Stephanie Nunes e Henrique de Oliveira, alvo de sanções dos Estados Unidos por suposta ligação com a facção criminosa PCC. Uma frente fria que avança pelo sul deve baixar temperaturas também em outras regiões do país, segundo o IMET. A queda deve ser sentida também no Mato Grosso do Sul, sul e centro-oeste do Mato Grosso e parte do sudoeste da Amazônia. A vacinação contra o vírus sincicial respiratório em idosos esteve associada a uma redução de 75,6% das hospitalizações pela doença. Os pacientes vacinados que precisaram ser internados após a infecção apresentaram 63% menos problemas cardiovasculares graves, como infarto e AVC. Os resultados foram apresentados pela farmacêutica GSK, produtora da vacina, nesta semana. Termina hoje o prazo para que os interessados em se inscrever na Prova Nacional Docente de 2026. A inscrição deve ser feita diretamente no sistema PND, no portal do INEP, até às 23 horas e 59 minutos. O Giro de Notícias é uma produção da Agência Rádio Web. Texto e apresentação, Leno Falck. Edição, Mário Melo.
1: FM. 6 horas e 22 minutos.
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2: Está no ar mais uma edição do seu Jornal de Confiança. Com as informações mais quentes do dia. Trazendo tudo o que você precisa saber de maneira clara e direta. Eu sou Naldo Meirelles e prepare-se para ficar por dentro do que acontece no Brasil e no mundo, com análises e reportagens especiais. A partir de agora no Repórter Brasil News. Sejam bem-vindos.
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4: Previsão do tempo para sexta-feira, 3 de julho de 2026. Região Sudeste, em São Paulo, capital, sexta-feira com céu nublado, podendo chuviscar à noite. Os termômetros registram mínima de 10 e máxima de 16 graus. Umidade relativa do ar vai de 100 a 60%. Ubá, em Minas Gerais, canta parabéns com previsão de céu claro. Temperatura mínima 15 graus, a máxima 31. Umidade relativa do ar é de 100 a 30%. Você ouviu a previsão do tempo para sexta-feira, 3 de julho de 2026, com informações do IBGE Cidades e do Instituto Nacional de Meteorologia, INMET.
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5: Esta semana o governo federal sancionou a lei que cria a rota turística das cidades coloniais alagoanas. O circuito abriga 7 cidades com patrimônios arquitetônicos tombados pelo IPHAN. Com reconhecimento, é possível destinar recursos de programas oficiais da União para estruturar e promover o turismo histórico, de natureza e de aventura nesta região do estado de Alagoas, além de valorizar a preservação da história e da diversidade cultural do Nordeste. O roteiro de cidades coloniais alagoanas é formado pelos municípios de Marechal Deodoro, Penedo, Piranhas, Delmiro Gouveia, União dos Palmares, Porto Calvo e Água Branca, além de casarões, ruas com paralelepípedos originais, prédios e igrejas do período colonial dos séculos 16 e 17. O conjunto arquitetônico das 7 cidades remete a importantes momentos da história do Brasil em várias searas. Entre eles, Marechal Deodoro foi a primeira capital de Alagoas, Piranhas teve papel estratégico na navegação do Rio São Francisco durante os períodos imperial e republicano, Jadelmiro Gouveia recebeu a primeira usina hidrelétrica da região Nordeste em 1913, enquanto União dos Palmares abriga a Serra da Barriga, local associado ao Quilombo dos Palmares e à resistência negra durante o Brasil Colônia. Entre outros pontos turísticos históricos da rota estão a Igreja de Nossa Senhora da Corrente, o Complexo Conventual Franciscano de Santa Maria Madalena, o Museu do Sertão, o Teatro 7 de Setembro e as ruínas de Engenho de Açúcar da cidade de Porto Calvo.
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6: A falta de CPF cadastrado como chave Pix pode levar cerca de 500 mil contribuintes a não receber a chamada restituição cashback do imposto de renda. Essas pessoas correspondem a 13% de 4 milhões que têm direito ao pagamento, informou nesta quinta-feira a Receita Federal. O cashback beneficia contribuintes que não estavam obrigados a fazer a declaração no ano passado, mas que tiveram algum recolhimento na fonte em 2024. Essas pessoas vão receber até mil reais no dia 15 de julho. A consulta será aberta no dia 8, próxima quarta-feira. De acordo com o auditor fiscal José Carlos da Fonseca, responsável pelo programa do Imposto de Renda, a obrigatoriedade do Pix CPF serve para dar segurança neste que é um projeto piloto.
7: Porque, por exemplo, se eu não tenho as informações, se ele nunca declarou, como é que eu vou descobrir em que conta a gente vai pagar ele? Então, o que a gente fez foi, desses aqui, que é o nosso universo de pessoas, quantos desses aqui tem chave Pix? Não, para esses eu vou pagar. Para os outros eu não tenho. É um risco muito grande eu fazer um crédito em uma conta que não é dele. O da chave Pix eu sei que é dele, CPF dele, chave Pix CPF, já vai para conta.
6: Segundo o auditor fiscal, a continuidade da restituição do cashback para os próximos anos ainda não está confirmada.
7: Nós estamos fazendo um piloto que, se der tudo certo, é capaz de ter continuidade. Então, a gente está verificando, fazendo as análises para ver se esse programa continua ou não.
6: Ainda nesta quinta, a Receita Federal lançou um painel online e público com dados sobre contribuintes que entregaram a declaração do imposto de renda. A ferramenta reúne dados de idade, média de rendimento, dependentes, profissão, estados e municípios. O objetivo é dar mais transparência e ampliar o acesso a pesquisadores, imprensa, gestores públicos e cidadãos, o que pode ajudar em pesquisas e na formulação de políticas públicas. Como existe uma preocupação com o sigilo, não há informações individualizadas nem nomes no painel.
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8: O governo brasileiro contestou a proposta de tarifaço de 25% contra produtos do Brasil, sugerida pelo representante comercial dos Estados Unidos. Em documento enviado aos Estados Unidos, o Itamaraty destacou que a medida prejudicaria as próprias empresas norte-americanas, impondo custos reais à economia dos Estados Unidos. O ministro das Relações Exteriores, Mauro Vieira, assinou o documento de 29 páginas que também defende o PIX, rebatendo argumentos do STF de que o mecanismo discriminaria empresas dos Estados Unidos. O governo brasileiro avalia que a ameaça do tarifaço foi politizada, visando as eleições de outubro no Brasil. O ministro do Desenvolvimento, Indústria, Comércio e Serviços, Márcio Elias Rosa, afirmou que o Brasil corre contra o tempo e insistirá na negociação para evitar a taxação extra. Ele reiterou a orientação do presidente Lula de nunca abandonar a mesa de negociação.
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9: Em instantes voltaremos com mais notícias aqui no Jornal Repórter Brasil News. Fique ligado.
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Aquele abraço, torcida brasileira sintonizada na CES FM, ligada também na Mídia Sul online desta Copa do Mundo fabulosa que acontece no México, Estados Unidos e Canadá. Ontem, mais alguns jogos decisivos desse mata-mata, dessa fase da Copa do Mundo, com resultados impressionantes. Tivemos a vitória de Portugal por 2-1 contra a Croácia num jogo polêmico, disputadíssimo, com dois gols anulados da Croácia, um gol anulado de Portugal. Enfim, foi um jogo muito equilibrado e decidido num pequeno detalhe com a saída do Cristiano Ronaldo, que acabou acontecendo o segundo gol. Mas o fato é que esse jogo vai dar o que falar. Foi um jogo bastante disputado, muito equilibrado. A Croácia, a meu juízo, um pouco prejudicada na partida contra Portugal. Tivemos também uma vitória fácil, tranquila, da Espanha por 3-0 contra a Áustria, onde a Espanha dominou inteiramente. Maior volume de jogo, maior posse de bola, mais finalizações, fez 3-0, poderia ter sido 4-5, tamanha a desenvoltura do time espanhol, que com facilidade passou de fase, eliminou a Áustria. Um jogo que eu repito, que foi de grande utilidade para o treinador da Espanha observar o desenvolvimento da sua equipe, que voltou a praticar aquele futebol da Eurocopa, voltou a praticar o futebol competitivo. Futebol de velocidade, de muitos toques, de muitos passes, enfim, um futebol convincente. Hoje, mais partidas decisivas de mata-mata. A Austrália enfrenta o Egito às 15 horas. Argentina de Lionel Messi e Cabo Verde, a grande surpresa dessa Copa do Mundo. E finalmente, Colômbia e Gana fechando essa fase decisiva de mata-mata da Copa do Mundo que está acontecendo agora nos Estados Unidos, México e Canadá. Alguns duelos da próxima fase já estão definidos. Brasil e Noruega jogando neste final de semana, Paraguai e França, Canadá e Marrocos, México e Inglaterra, Estados Unidos e Bélgica, e a Espanha que vai encarar Portugal, um duelo

europeu de vizinhos nessa Copa fantástica que estamos assistindo. Seleção brasileira mais uma vez entrou em campo hoje, treinando no CT Columbia Park em New Jersey, e o treinador Ancelotti continua fazendo mistério. Quem entra na vaga de Paquetá? O restante todo mundo já sabe que tá definido. O Rayan lá na frente, o Vini Júnior, isso aí já tá certo, a zaga, mas quem entra no lugar do Paquetá? Fabinho? Pode ser. É um jogador que faz trabalho de marcação, de recomposição defensiva do meio de campo. O Martinelli é mais difícil, que é um jogador mais ofensivo. E o Danilo? Então, na minha ótica, está mais para Danilo do Botafogo ou Fabinho. O segredo é total. Dentro da comissão técnica não se fala, não se dá nenhuma dica de quem poderia assumir a vaga, para não dar arma, evidentemente, para o inimigo. Porque os croatas estão atentos. Muita jogada ensaiada hoje nos treinamentos secretos, ninguém pôde assistir, mas vazou a informação de que treinamentos de cruzamento na área do Brasil, a zaga, posicionamento da zaga, cobertura, trabalho de saída rápida de bola, passes, a preocupação do treinador em que haja um acerto maior de passes, porque no jogo contra o Japão andamos perdendo passes infantis, inclusive que originou o gol do Japão, e Danilo, que acabou presenteando o japonês, o Sano. E a seleção hoje trabalhou, vai trabalhar novamente à tarde, nessa tarde de hoje, com um novo treinamento, dessa vez coletivo, e um técnico tático, onde o treinador vai evidentemente fazer os arremates finais para o jogão de bola desse final de semana contra a perigosa seleção da Noruega. Esta, pelo menos, a nossa opinião no dia de hoje, no dia a dia da seleção brasileira, no dia a dia da Copa do Mundo. Tchau, tchau, amigos.

0: Previsão do tempo para sexta-feira, 3 de julho de 2026. Região Sudeste, em São Paulo, capital, sexta-feira com céu nublado, podendo chuviscar à noite. Os termômetros registram mínima de 10 e máxima de 16 graus. Umidade relativa do ar vai de 100 a 60%. Ubá, em Minas Gerais, canta parabéns com previsão de céu claro. Temperatura mínima 15 graus, a máxima 31. Umidade relativa do ar é de 100 a 30%. Você ouviu a previsão do tempo para sexta-feira, 3 de julho de 2026, com informações do IBGE Cidades e do Instituto Nacional de Meteorologia, INMET.
1: Tempo agora,
2: 6 horas e 35 minutos.

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3: Seis horas e 37 minutos.
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5: Luísa Ramos.
6: Paris, sexta-feira, 3 de julho de 2026. A capital ucraniana está em luto oficial após o maior ataque russo contra Kiev desde o início da guerra. Segundo as equipes de resgate, pelo menos 30 pessoas morreram na ofensiva com drones e mísseis lançada na véspera. O presidente ucraniano, Volodymyr Zelensky, visitou os locais atingidos e prometeu responder aos ataques. Ele também espera obter novas defesas antiaéreas dos aliados durante a próxima cúpula da OTAN na Turquia na próxima semana. Segundo Zelensky, a Rússia ataca alvos civis para forçar a Ucrânia a abrir mão de sua soberania. Já Moscou informou que 2 civis morreram nesta sexta-feira em ataques ucranianos em região de fronteira. O corpo de Ali Khamenei foi transportado hoje para um complexo religioso em Teerã, onde começará amanhã seu funeral nacional. As celebrações ocorrem mais de 4 meses após sua morte, ocorrida nos primeiros ataques de Israel e Estados Unidos contra Teerã em 28 de fevereiro. São esperados até 20 milhões de pessoas para as celebrações que terminam com o sepultamento do Ayatolá em 9 de julho. Além do aspecto religioso, as homenagens representam uma demonstração de força política do regime após meses de guerra e bombardeios israelenses e americanos contra o país. Equipes de resgate no litoral norte da Venezuela reduziram as buscas por sobreviventes após os terremotos de grande magnitude que devastaram a região de La Guaira em 24 de junho. Até agora, são 2.600 mortos, mais de 12 mil feridos e milhares de pessoas seguem desaparecidas e outras desabrigadas. Na Venezuela, uma semana, a missão brasileira, formada por agentes dos corpos de bombeiros de São Paulo, Minas Gerais e Paraná, além da Defesa Civil Nacional, mantém buscas por sobreviventes dos terremotos, apesar das chances reduzidas. Os agentes brasileiros também reforçam atendimento médico em La Guaira e oferecem apoio ao processo de reconstrução de áreas atingidas. No sul da França, milhares de bombeiros combatem incêndios florestais considerados excepcionais para esta época do ano. Cerca de 950 hectares já foram queimados. O ministro do interior, Laurent Nunes, viaja para a região da Occitânia nesta sexta, onde um grande incêndio segue fora de controle. O Ministério da Saúde registrou 2.025 mortes entre 22 e 28 de junho, período que corresponde ao pico da onda de calor na França. Da Rádio França Internacional para a agência Rádio Web de Paris, Luísa Ramos.
3: 6 horas e 40 minutos.
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8: A UEFA anunciou que não vai adotar a chamada Lei Vini Júnior em suas competições, como Liga dos Campeões, Liga Europa e Conference League. A regra, criada pela IFAB e já utilizada na Copa do Mundo de 2026, prevê a expulsão de jogadores que cubram a boca durante discussões em campo para dificultar a identificação de possíveis insultos racistas racistas ou discriminatórios. A entidade europeia decidiu manter a interpretação dos árbitros, que poderão aplicar apenas cartão amarelo, dependendo da situação. A medida ficou conhecida como Lei Vini Júnior após o caso de racismo envolvendo o brasileiro Vinícius Júnior e o argentino Gianluca Prestiani em um jogo entre Real Madrid e Benfica pela Liga dos Campeões. Na ocasião, Prestiani cobriu a boca ao falar com Vini Júnior, mas acabou sendo suspenso por 6 partidas após investigação da UEFA. Apesar disso, a entidade europeia entende que não há necessidade de tornar a expulsão automática em seus torneios.
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8: A FIFA passou a ser alvo de um processo na Justiça dos Estados Unidos que pede uma indenização de US$1 bilhão, cerca de 5,2 bilhões de reais, após a eliminação do Irã na Copa do Mundo de 2026. A ação foi movida pelo iraniano-americano Lotfollah Kaveh Afrasiabi, que afirma representar cerca de 91 milhões de iranianos. Segundo o processo, a entidade teria cometido discriminação flagrante ao validar a decisão do VAR, que anulou um gol do Irã contra o Egito por impedimento, resultado que custou a classificação da seleção para as oitavas de final. Além da FIFA, o presidente Gianni Infantino também é citado na ação. O autor do processo alega que os torcedores iranianos sofreram danos emocionais e sustenta que existem provas de que a decisão da arbitragem foi injusta. Até o momento, a justiça americana ainda analisa o caso e a FIFA não se pronunciou oficialmente sobre o processo.
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8: O Fluminense confirmou mais um compromisso de preparação durante a pausa para a Copa do Mundo. Neste sábado, 4 de julho, o tricolor enfrenta o São Cristóvão, às 9 horas, em um amistoso no CT Carlos Castilho. Diferentemente dos outros jogos da intertemporada, a atividade será realizada com portões fechados, sem a presença de público. Depois do duelo contra o São Cristóvão, o Fluminense fará mais 2 amistosos no Maracanã, contra o Nova Iguaçu, no dia 8 de julho, e diante do Bahia, no dia 12. Essas partidas serão transmitidas pelo Premier, Sport TV e G e servirão para dar ritmo ao elenco antes da retomada do Campeonato Brasileiro, marcada para 17 de julho.
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8: O São Paulo segue ativo no mercado de transferências, mesmo enfrentando uma situação financeira delicada. Depois de anunciar o atacante Vitor Sá, a diretoria trabalha para contratar pelo menos mais 2 reforços até o fechamento da janela. As prioridades são um zagueiro e um volante, mas o clube também monitora oportunidades em outras posições, caso surjam negócios considerados vantajosos. Para reduzir custos, o tricolor concentra as buscas em jogadores livres no mercado, atletas de equipes B da Europa e destaques da Série B do Campeonato Brasileiro. As negociações são conduzidas pelo gerente esportivo Rafinha e pelo advogado Felipe Carvalho, enquanto o clube tenta equilibrar as contas e reforçar o elenco de Dorival Júnior para a sequência da temporada.
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8: O Internacional está perto de acertar o empréstimo do meia Gustavo Prado ao Vitória de Guimarães de Portugal. O jogador de 21 anos, que estava emprestado ao Ceará, será cedido ao clube português por uma temporada, com opção de compra ao fim do contrato. Ele já realizou os exames médicos e aguarda apenas a liberação do Colorado para concluir a transferência. Revelado nas categorias de base do Inter, Gustavo Prado disputou apenas 3 partidas pelo clube em 2026, antes de seguir para o Ceará, onde entrou em campo 8 vezes, sem marcar gols ou dar assistências. O meia tem contrato com o Internacional até o fim de 2028 e o clube gaúcho detém 60% de seus direitos econômicos.
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4: Mesmo com mais de 90% dos brasileiros conectados à internet, uma em cada 3 pessoas deixa de acessar a rede por preocupação com a privacidade ou a segurança dos dados. O comportamento tem aumentado desde 2022 e é mais comum entre grupos etários mais jovens. Em 2025, 168 milhões e 700 mil brasileiros com 10 anos ou mais usaram a internet. O número representa mais de 90% das 186 milhões e 400 mil pessoas nessa faixa etária e ultrapassa pela primeira vez esse patamar. Os dados são do suplemento de acesso à internet e à televisão e posse de telefone móvel celular para uso pessoal 2025, da PNAD Contínua, divulgado nesta quinta-feira pelo IBGE. Na avaliação do analista da pesquisa, Gustavo Giaquinto Fontes, a internet faz cada vez mais parte do cotidiano das pessoas. Segundo ele, o crescimento da conectividade entre os idosos contrasta com a estabilidade observada entre crianças e adolescentes de 10 a 13 anos, situação que pode estar relacionada à preocupação dos pais com a segurança dos filhos.
9: Tanto pela facilidade do uso, né? Hoje ela pode ser usada pela televisão, né? A maior parte dos celulares hoje tem acesso à internet e também pela própria necessidade, muitas vezes, né? Muitos serviços são feitos pela internet hoje. No caso das crianças, a gente vai ver cada vez mais uma discussão, uma preocupação com a segurança das crianças, né? Com essa exposição de crianças, por exemplo, a redes sociais, isso pode estar relacionado a essa estagnação, né? A gente viu, por exemplo, a partir de 2025, uma restrição ao uso de celulares, por exemplo, nas escolas.
4: As pessoas com 60 anos ou mais ainda apresentam um menor percentual de uso da internet, de 74,5%. Mesmo assim, esse foi o grupo que registrou a maior expansão em relação ao ano anterior. Já entre os jovens de 10 a 13 anos, o indicador permaneceu estável em 84,4%. O celular segue como o principal meio de acesso à rede. 98,7% dos usuários utilizam o aparelho para se conectar. Segundo o estudo, 2025 também foi marcado pelo crescimento acelerado dos domicílios com internet nas áreas rurais, reduzindo a diferença em relação às áreas urbanas. Na comparação com 2024, o Brasil passou a ter em 2025 sinal 100% digital para antenas parabólicas.
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10: Quase uma década de sanções dos Estados Unidos à Venezuela está dificultando a resposta aos terremotos da semana passada. Faltam recursos e máquinas para os trabalhos de resgate da população. Até o momento, 2.295 pessoas morreram. O Departamento do Tesouro norte-americano flexibilizou algumas dessas sanções na semana passada. Mas esse alívio temporário ainda não foi suficiente para compensar anos de barreiras comerciais que dificultaram a obtenção de recursos e principalmente equipamentos que agora são essenciais para os trabalhos de resgate e reconstrução. As sanções à Venezuela foram impostas em 2017 como arma de política externa dos Estados Unidos para dificultar financiamentos da dívida do país, da indústria do petróleo e também de transações monetárias. Estimativas das Nações Unidas indicam que os terremotos afetaram 7 milhões de pessoas e causaram danos materiais de 6 bilhões e 700 milhões de dólares. Milhares de venezuelanos seguem desaparecidos. Para os trabalhos de resgate, faltam máquinas pesadas para retirar os escombros. Hoje, o Programa Mundial de Alimentos das Nações Unidas fez um apelo urgente para uma ajuda internacional inicial de 50 milhões de dólares para fornecer alimento a até 500 mil pessoas por 3 meses. A entidade alerta que os sobreviventes podem enfrentar fome e doenças depois dos terremotos.
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11: Esse foi mais uma edição do Repórter Brasil News. Obrigado pela sua companhia e até a próxima edição.
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13: Direto de Brasília, sempre com o principal fato do dia. E o Política Capital apurou que o que mais irritou Michele Bolsonaro e as suas aliadas com a sua saída do comando do PL Mulher é a interrupção de um trabalho que vinha sendo feito desde 2022 para atrair mulheres, lideranças femininas para o campo político da direita. Esse trabalho começou com o movimento Mulheres com Bolsonaro na campanha presidencial de 2022. Ali, a campanha de Jair Bolsonaro já avaliava que o maior calcanhar de Aquiles que eles tinham era o voto das mulheres. E então, Michele Bolsonaro, junto com a senadora Damaris Alves e outras figuras ali desse campo de mulheres de direita, começou a percorrer o Brasil ali não apenas para angariar votos para Jair Bolsonaro, mas para atrair mulheres para o campo da direita. Atraíam ali, além das lideranças óbvias, né, como pastoras, evangélicas, etc., também mulheres que exerciam algum tipo de ascendência dentro da sua comunidade e muitas vezes nem sabiam disso. Enfim, donas de casa que tinham certa liderança junto aos lugares onde elas viviam, etc. E isso tudo baseado em alguns dados estatísticos que fazem muito sentido. 52,4% do eleitorado brasileiro é composto por mulheres. E nas populações de baixa renda, são as mulheres que comandam a maior parte dos lares brasileiros. Se de acordo com o censo, 51% das famílias brasileiras hoje já são comandadas por mulheres e não por homens. E esse percentual é ainda maior junto à população de baixa renda. 69,9% dos lares que são comandados por mulheres, eles têm uma renda de até um salário mínimo. Então, foi em busca desse universo que Michele Bolsonaro e Damaris Alves e outras partiram a partir de 2022. Por quê? Porque, além disso tudo, a maior parte dessas mulheres são conservadoras no campo dos costumes. 25 milhões de mulheres brasileiras são evangélicas e isso responde a 60% do total de evangélicos do país. E essas mulheres estão principalmente junto às populações de baixa renda. Então, somando isso tudo, a maior parte do eleitorado brasileiro é composto por mulheres, a maior parte das famílias brasileiras é comandada por mulheres e a maior parte das mulheres que comandam essas famílias são de baixa renda e são conservadoras no campo dos costumes. Então, se elas não votam na direita, se as escolhas políticas que elas fazem não são de direita, é porque há aí um problema a ser corrigido. É um universo que era para ser conquistado por esse campo político de direita. E era isso que Michele vinha fazendo no PL Mulher. Então, todo esse processo frustra um trabalho que vinha sendo feito. E aí, como Michele acha que Paulo Figueiredo foi uma espécie de ventríloco de Flávio Bolsonaro quando ele disse que as mulheres votam mal e só votam bem aquelas que são casadas porque fazem o que os maridos mandam, ela, na verdade, estão dispensando um voto que vai ser decisivo na eleição deste ano, porque estão dispensando o voto da maioria do eleitorado brasileiro. A gente vai estar sempre acompanhando tudo para trazer para você a melhor análise e a melhor informação. Muito obrigado e até a próxima.
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3: 6:55. 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
15: A seleção brasileira voltou a treinar nesta quinta-feira em Nova Jersey, nos Estados Unidos, retomando os preparativos para enfrentar a Noruega. O duelo das oitavas de final vai acontecer no domingo, às 5 horas da tarde, no horário de Brasília. Na atividade, Carlo Ancelotti contou com quase todos do elenco à disposição. Rayan ficou fazendo um trabalho físico, até por controle de carga, não foi a campo. Rafinha está na parte de transição para a parte do campo, está se recuperando de lesão e, caso o Brasil avance, pode ser que esteja disponível para as quartas de final da Copa do Mundo. Já Lucas Paquetá, com uma lesão muscular de grau 2, provavelmente não volta mais a atuar nesta Copa do Mundo, mas segue lado a lado com a delegação da seleção nos Estados Unidos. O técnico Carlo Ancelotti está montando um esquema defensivo para

0: para parar o ataque norueguês, principalmente com Haaland, que é um jogador muito perigoso e o principal destaque do adversário. Claro que a parte ofensiva também vem sendo trabalhada, mas a preocupação atualmente é com o sistema defensivo, para que não dê espaços para Haaland poder ter livre acesso à meta brasileira. Com informações da seleção brasileira, Daniela Esperon.
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4: A Espanha confirmou o favoritismo e venceu a Áustria por 3-0, garantindo vaga nas oitavas de final da Copa do Mundo. O grande destaque da partida foi Oyarzabal, que marcou 2 gols, enquanto Pedro Porro completou o placar. A seleção espanhola dominou o confronto do início ao fim, criou as melhores chances e praticamente não deu espaço para a equipe austríaca reagir. Após um início de Mundial que gerou algumas dúvidas, a equipe comandada por Luis de la Fuente fez sua melhor atuação na competição. Manteve a defesa sem sofrer gols mais uma vez e reforçou a candidatura ao título.
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1: As últimas do esporte. 6 horas e 59

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1: do Brasil. As notícias do governo federal que movimentaram o país no dia de hoje.
2: Olá, boa noite.
3: Boa noite para você que nos acompanha em todo o país.
2: Sexta-feira, 3 de julho de 2026.
3: Vamos ao destaque do dia: educação, saúde e habitação.
2: Novos hospitais, inovação e atendimento especializado terão investimentos de mais de 465 milhões de reais.
3: Inaugurados 10 campi de institutos federais pelo Brasil.
2: Minha Casa Minha Vida entrega mais de 1.600 moradias em 6 estados.
3: Presidente Lula defende investimentos em infraestrutura social e acesso a serviços públicos essenciais.
4: É o dinheiro, que gera mais emprego, que gera mais renda, que gera mais desenvolvimento e que gera conquista para todo mundo. Esse é o dinheiro bom.
2: E ainda, fortalecimento do empreendedorismo.
3: Mais oportunidades para contratação de serviços pelo governo federal.
2: Desenrola MEI. Microempreendedores individuais que estão na dívida ativa poderão limpar o nome da empresa. Gabriela Noronha.
5: A iniciativa vai atender mais de 3 milhões de MEIs que possuem pendências na dívida ativa da União.
3: Você vai ouvir também incentivo à produção aliada à preservação ambiental.
2: O Fundo Amazônia vai investir até 230 milhões de reais para fortalecer negócios na Amazônia Legal. André de Barros Lima.
6: O apoio inclui assistência técnica, formação, capacitação, assessoria para gestão e regularização documental.
3: Hoje, na apresentação da Voz do Brasil, eu, Mariana Jungmann e Luciano Seixas.
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3: Ambulâncias, unidades odontológicas, inauguração de institutos federais e mais de 1.600 moradias.
2: O governo do Brasil realizou várias entregas nesta sexta-feira na saúde, educação e habitação, com investimentos de mais de 1 bilhão de reais pelo Programa de Aceleração do Crescimento.
3: A entrega foi feita ao mesmo tempo em 12 cidades diferentes.
7: Todas as entregas foram simultaneamente em cidades dos estados de São Paulo, Rio de Janeiro, Pernambuco, Amazonas, Piauí, Alagoas e Sergipe, com participação de ministros e autoridades locais por videoconferência. Na educação, foram inaugurados 10 novos campi de institutos federais, com investimento de 206 milhões e 600 mil reais, sendo 196 milhões de reais do novo PAC. As unidades ampliam a oferta de ensino técnico e profissionalizante, parte do plano de expansão da rede federal, que prevê a construção de 111 novos institutos em todo o país, com potencial para criar 155 mil novas vagas. O ministro da Educação, Leonardo Barchini, destacou que o governo investe em educação de qualidade e oportunidades para os estudantes.
8: Você entra aqui no ensino médio, você pode fazer graduação, você pode fazer licenciatura, você pode fazer curso subsequente, você pode fazer mestrado, doutorado, enfim, isso aqui abre as portas para todas as oportunidades que os nossos jovens precisam.
7: Na saúde, o governo do Brasil anunciou investimentos de 464 milhões e 800 mil reais para fortalecer o Sistema Único de Saúde. O pacote inclui a entrega de ambulâncias, unidades odontológicas móveis, micro-ônibus para transporte de pacientes, equipamentos para hospitais e unidades básicas de saúde, além da ampliação do programa. O programa Agora tem especialistas. Também foram inauguradas novas estruturas hospitalares e anunciadas ações para ampliar o atendimento especializado e incentivar a inovação tecnológica no SUS. Explica o ministro da Saúde, Alexandre Padilha.
9: É o Brasil ter cada vez mais capacidade de produzir aqui no Brasil os medicamentos, as tecnologias, o conhecimento necessário para cuidar da saúde do nosso povo, para a gente ficar soberano.
7: Na habitação, 1.619 novas moradias do programa Minha Casa Minha Vida foram entregues simultaneamente em 6 estados, beneficiando cerca de 6.500 pessoas. O investimento é de aproximadamente 263 milhões de reais. O ministro das Cidades, Vladimir Lima, disse que somadas as entregas realizadas nessa semana, já são 1.753 novas moradias destinadas à família de baixa renda em diferentes regiões do país.
10: Hoje nós temos 2 milhões milhões e 500 mil moradias contratadas no âmbito do programa Minha Casa Minha Vida. E vamos chegar até 3 milhões no final deste governo.
7: O presidente Lula defendeu investimentos em infraestrutura social e o acesso da população a serviços públicos essenciais.
4: Dinheiro bom é dinheiro investido em obra, em educação, em saúde, em ferrovia, em rodovia. É o dinheiro que gera mais dinheiro, que gera mais emprego, que gera mais renda, que gera mais desenvolvimento e que gera conquista para todo mundo. Esse é o dinheiro bom.
7: Somadas, as ações dessa sexta-feira representam mais de 930 milhões de reais em investimentos nas áreas de educação, saúde e habitação. Reportagem Pablo Mundim.
2: E o presidente Lula sancionou lei que cria a Universidade Federal do Esporte, vinculada ao Ministério da Educação.
3: A universidade vai, em um único local, desenvolver atividades de ensino, pesquisa, extensão e inovação, voltadas ao desenvolvimento da ciência do esporte.
2: Entre as finalidades estão capacitar profissionais para atuar em organizações esportivas e no treinamento de atletas e incentivar a produção de conhecimento científico e tecnológico na área.
3: Com sede em Brasília, a universidade poderá instalar campi em outros estados.
2: Mais fôlego para quem empreende no Brasil.
3: Essa semana, o governo federal anunciou medidas para quem trabalha como MEI.
2: Hoje foram anunciadas mais duas novidades: o Desenrola MEI, voltado para quem precisa regularizar dívidas fiscais,
3: e a expansão do Contrata Mais Brasil, plataforma que conecta os empreendedores que querem prestar serviços a órgãos públicos.
5: O Desenrola MEI vai permitir que microempreendedores individuais de todo o Brasil renegociem dívidas tributárias. A iniciativa vai atender mais de 3 milhões de MEIs que possuem pendências na dívida ativa da União. Serão atendidos empreendedores com débitos de até 20 mil reais. Entre as facilidades inéditas está o parcelamento dos débitos em até 145 meses ou mais de 12 anos. Os descontos sobre juros, multas e encargos legais podem chegar a 70%. Annelise Lenze, procuradora da Fazenda Nacional, explica o objetivo.
11: É um programa de transação tributária customizado para sustentabilidade do pagamento e para a saúde financeira desses MEIs e que vem fechar o ciclo de estímulo a novos créditos, a novos negócios, ao desenvolvimento econômico e social e a proteção também, proteção social de cada um desses MEIs.
5: Outra nova medida é a expansão do Contrata Mais Brasil, que facilita a contratação de microempreendedores individuais. O profissional se cadastra na

0: fala quantos empreendedores podem ser alcançados com as mudanças.
1: Bancos públicos, empresas estatais, serviços federais passam a incluir os seus serviços no Contrata Mais Brasil, ao mesmo tempo que mecanismos de busca ativa desses MEIs farão um esforço para incluir algo como um potencial de 5,5 milhões de MEIs, algo como que pode chegar a 6 milhões de MEIs na plataforma pública. Então, uma plataforma de compras públicas voltada para os MEIs.
0: Os anúncios fazem parte de uma série de medidas anunciadas para os microempreendedores. Na segunda-feira, o presidente Lula já havia enviado ao Congresso Nacional a proposta de reajuste do teto de faturamento do MEI, de 81 mil para 140 mil por ano. Atualmente, o Brasil possui mais de 16 milhões de microempreendedores individuais. Reportagem Gabriela Noronha.
2: Quem tem interesse em participar do Desenrola MEI poderá acessar o sistema a partir do dia 6 de julho no site www.regularize.pgfm.gov.br.
3: O programa Gás do Povo agora chega a 100% dos inscritos no Cadastro Único de Programas Sociais do Governo do Brasil.
2: São mais de 15 milhões de recargas do botijão de gás de 13 quilos que estarão disponíveis aos beneficiários a partir do próximo dia 10 de julho.
4: Para a dona de casa Maria José de Carvalho, o botijão de gás na cozinha é motivo de alívio. Moradora do Sol Nascente no Distrito Federal, ela recebe o botijão gratuitamente por meio do programa federal Gás do Povo. Segundo Maria, foi graças ao programa que ela deixou para trás o fogão a lenha.
5: Quando eu morava no barraco de madeira, eu cozinhava na lenha, porque aqui é uma quadra que ninguém presta nada para ninguém, né? Agora melhorou um pouco.
4: Lançado em setembro de 2025 para substituir o antigo Vale Gás, o programa Gás do Povo é administrado pelos Ministérios de Minas e Energia e do Desenvolvimento e Assistência Social, Família e Combate à Fome. Segundo o governo federal, já são quase 15 milhões de recargas gratuitas realizadas em todo o Brasil desde o início do programa, como explica o ministro de Minas e Energia, Alexandre Silveira.
6: É 100% de cobertura. Já são 15 milhões de recargas. Hoje o país todo está coberto. Onde não tem revenda, as distribuidoras estão chegando com a entrega em veículos móveis e todo o público-alvo, que é o público do Cade Único, já recebe o botijão de gás, essa grande medida de proteção social.
4: Em julho, os beneficiários do programa poderão retirar a recarga gratuita do botijão de gás de 13 quilos a partir do dia 10. O benefício ficará disponível até 9 de agosto. A retirada do botijão pode ser feita diretamente nas 26 mil revendas credenciadas, espalhadas por mais de 4.800 municípios brasileiros. Com locução de Nazi Brum, reportagem de Gabriela Noronha.
3: Nacional Antifacção foi inaugurado nesta sexta-feira no Rio de Janeiro.
2: A nova estrutura lançada pelo Ministério da Justiça e Segurança Pública integra o programa Brasil contra o Crime Organizado.
3: O objetivo é apoiar as ações integradas desenvolvidas pelas forças de segurança pública.
2: Além do Rio de Janeiro, o escritório já está presente em São Paulo e estará posteriormente em Foz do Iguaçu, no Paraná.
3: Segundo o ministro da Justiça e Segurança Pública, Wellington César Lima, a medida quer aproximar a união dos principais centros de atuação do crime organizado no país.
7: Visa exatamente que nós venhamos a nos aproximarmos mais das realidades específicas de determinados estados da federação, como no caso do Rio de Janeiro e São Paulo, também teremos um ponto em Foz do Iguaçu. Fundamental que para a fluidez dessas informações locais, estabelecimento de estratégias customizadas específicas para cada realidade local, o Ministério da Justiça se faça presente.
2: Em 2016, foi sancionada uma nova lei contra o tráfico de pessoas, que virou um marco para o Brasil.
3: Ela aumentou a possibilidade de investigação, a criminalização e as penas, além de garantir maior assistência às vítimas.
2: Para celebrar os 10 anos da lei, novas parcerias foram firmadas para combater esse tipo de crime.
8: Disfarçado de oportunidade de trabalho no exterior, o tráfico de pessoas segue fazendo vítimas no Brasil. Uma nova rota identificada pelo Ministério da Justiça e Segurança Pública tem um destino líder: Camboja, na Ásia. 44 brasileiros foram aliciados no ano passado para atuarem em centros de crimes digitais naquele país, como explica o diretor do Departamento de Migrações da Secretaria Nacional de Justiça do Ministério da Justiça e Segurança Pública, Vitor Semple.
9: Brasileiros estão sendo vítimas de esquemas, os chamados scam centers, que são brasileiros sendo

0: importados, exportados por meio de aliciamento para o Camboja e para os outros países para dar golpes digitais em brasileiros aqui no Brasil.
1: No ano em que a Lei Brasileira de Enfrentamento ao Tráfico de Pessoas completa 10 anos, o Ministério da Justiça lançou duas parcerias para ampliar as ações de prevenção desse crime no país. A primeira é no campo dos esportes, com a criação de uma cartilha que orienta atletas, familiares, treinadores, dirigentes e demais profissionais sobre os riscos do aliciamento por falsas promessas de contratos e oportunidades esportivas. Para o coordenador geral de inteligência esportiva do Ministério do Esporte, Diogo Silva, grandes eventos esportivos podem ajudar a dar visibilidade ao tema.
2: Colocando isso dentro do contexto atual que nós estamos vivendo, onde a Copa do Mundo Futebol Feminino vai ter a oportunidade de apresentar essa proposta para as pessoas e alertar as pessoas.
1: Outra iniciativa é a campanha da Agência Nacional de Aviação Civil para conscientização sobre tráfico de pessoas e trabalho escravo. De acordo com Diana Helena Ferreira, da Agência Nacional de Aviação Civil, profissionais que atuam em aeroportos são capacitados para reconhecer situações de risco e denunciar.
3: Por meio dos treinamentos, eles conseguem identificar sinais, né, que algumas, né, possíveis vítimas podem manifestar, como de nervosismo, às vezes não saber responder determinadas perguntas dos agentes, né? Eles sabem um canal, por exemplo, para acionar a Polícia Federal ou outro órgão policial que esteja no aeroporto.
1: Os homens já foram maioria nos casos de tráfico para trabalho em condição análoga de escravo, mas dados recentes do Ministério da Justiça e Segurança Pública mostram que as mulheres passaram a ser as principais vítimas, principalmente quando se refere à exploração sexual. Quanto à faixa etária, a maioria das pessoas identificadas está em idade economicamente ativa, entre 18 e 59 anos. Reportagem Graziele Bezerra.
4: E mais um aliado no combate ao feminicídio.
5: Está em construção uma linha do tempo que mostra o caminho percorrido pelas vítimas de violência desde o primeiro boletim de ocorrência.
4: Com esse histórico, será possível criar mecanismos de alerta para a atuação preventiva das autoridades antes que o crime aconteça.
6: Os casos de feminicídio no Brasil recuaram 11,45% nos primeiros meses após o lançamento do Pacto contra o Feminicídio em fevereiro deste ano. Isso representa 30 vítimas a menos em relação ao mesmo período do ano anterior. Ainda assim, entre abril e maio, 232 mulheres foram assassinadas em razão do gênero. E para fortalecer a luta contra o feminicídio, uma nova estratégia está sendo desenvolvida. Trata-se de uma linha do tempo que cruza dados dos boletins de ocorrência de violência doméstica registrados pelas vítimas. A ideia é agir preventivamente, como explica a idealizadora do sistema, Luana Teixeira, servidora da Secretaria Nacional de Segurança Pública.
7: O feminicídio, ele é o final de toda uma escalada da violência. A partir do momento que essa mulher entrar num ciclo de violência, no primeiro boletim de ocorrência, nós vamos emitir um alerta para todas as autoridades envolvidas, né? Para que ela não chegue no ápice do feminicídio. Como a gente observou, 15% morrem até 12 meses e 18% morrem até 24 meses. Nossa expectativa principal é essa, é salvar vidas em vez de contar as mortes.
6: A ferramenta faz parte do Centro Integrado Mulher Segura, uma estrutura dentro do Ministério da Justiça e Segurança Pública que usa inteligência e integração de dados para proteger mulheres em todo o Brasil. Para a construção da linha do tempo, foram reunidos dados das secretarias de segurança estaduais e do Banco Nacional de Boletins de Ocorrência. Com as informações, também é possível construir um histórico de atuação dos agressores, de acordo com Luana Teixeira.
7: Às vezes ele comete uma violência aqui no estado, mas ele vai para outro estado e lá não consta que ele cometeu essa violência, porque os sistemas não se conversam. E como mulher segura, você vai conseguir olhar tudo isso. Eu consigo ver que esse cara já fez, já praticou violência em vários outros estados.
6: Embora a plataforma ainda esteja em fase de estruturação, já conta com perfis específicos para delegacias e órgãos do judiciário, possibilitando notificações automáticas e a visualização do histórico da vítima e do agressor em diferentes estados. O próximo passo é integrar esses dados ao Sistema Único de Saúde para detectar casos de violência subnotificados. Reportagem Luciana Colares de Holanda.
5: O governo do Brasil finalizou a cessão da área da favela do Moinho para o governo de São Paulo.
4: O terreno na capital paulista era da União e abrigou cerca de 850 famílias.
5: Hoje, no ato de assinatura, a ministra da Gestão e da Inovação, Esther Dweck, destacou o atendimento habitacional às famílias como parte da negociação.
8: Eu acho que esse momento agora ele vai encerrar um capítulo e começar um novo, né? Justamente naquela área que era a favela do Moinho, que agora vai se tornar o Parque do Moinho. Para que a gente pudesse transformar aquela área num parque, a gente precisava garantir a moradia digna para as pessoas que estavam ali naquela região. O governo federal, por meio do Minha Casa Minha Vida, entraria com 180 mil e o governo do estado com 70 mil para permitir que as pessoas pudessem comprar uma casa de até 250 mil. A grande maioria pôde ficar no centro da cidade, porque essa é uma área extremamente central e essa era uma dos pleitos das famílias, que elas não fossem deslocadas do centro da cidade.
4: Até agora, 84% das famílias já estão com novos imóveis contratados.
5: O governo paulista terá 48 meses para concluir as obras de construção do novo parque.
4: Comunidades da Amazônia que atuam com produtos da biodiversidade.
5: Serão financiadas ações para fortalecer os negócios com foco na conservação ambiental.
9: O Fundo Amazônia vai investir até 230 milhões de reais para fortalecer negócios comunitários da sociobioeconomia em todos os estados da Amazônia Legal. O investimento vai ocorrer por meio do edital Prospera Amazônia, lançado pelo Ministério do Meio Ambiente e Mudança do Clima e que é fruto de um acordo de cooperação com o BNDES, o Banco Nacional de Desenvolvimento Econômico e Social. O edital vai selecionar organizações para oferecer serviços a empreendimentos comunitários que trabalham com produtos e serviços da sociobiodiversidade e que sejam formados principalmente por povos indígenas, quilombolas, extrativistas, ribeirinhos, agricultores familiares e demais povos e comunidades tradicionais. O apoio inclui assistência técnica, formação, capacitação, assessoria para gestão e regularização documental. Também contempla serviços de adequação sanitária e ambiental, certificação, agregação de valor, acesso a crédito e a mercados. Ao todo, o edital poderá apoiar ações em até 106 municípios da Amazônia Legal. A chefe do Departamento de Gestão do Fundo Amazônia do BNDES, Fernanda Garavini, destaca a importância dessa parceria entre o banco e o Ministério do Meio Ambiente e Mudança do Clima.
10: Com essa parceria, o Ministério de Meio Ambiente e Mudança do Clima e o BNDES, usando os recursos do Fundo Amazônia, pretendem transformar a produção sustentável dos territórios amazônicos em negócios mais estruturados, capazes de gerar renda, ganhar escala e acessar novos mercados, sem abrir mão da conservação da floresta e dos modos de vida dessas populações que protegem a floresta.
9: Gerido pelo BNDES, sob coordenação do Ministério do Meio Ambiente e Mudança do Clima, o Fundo Amazônia já apoia mais de 150 projetos, estando presente em 73% dos municípios dos 9 estados da Amazônia Legal. Reportagem André de Barros Lima.
4: O Exame Nacional do Ensino Médio 2026 já contabiliza mais de 5 milhões de inscritos.
5: É o maior número já registrado pelo exame desde 2022.
4: Entre as principais novidades dessa edição está a inscrição automática dos estudantes concluintes do ensino médio da rede pública.
5: Outra mudança foi o aumento no número de municípios onde as provas serão realizadas.
4: Nesse ano, o exame será aplicado nos dias 8 e 15 de novembro em todos os estados e no Distrito Federal.
5: O Enem principal porta de entrada para a educação superior no Brasil.
4: É utilizado para ingressar em universidades públicas por meio do Sistema de Seleção Unificada, o SISU, ou em instituições privadas pelo ProUni, o Programa Universidade para Todos.
5: Também é utilizado por estudantes que buscam financiamento em instituições de ensino pelo FIES.
4: E fique de olho, as inscrições para quem quer participar do FIES abrem no dia 14 de julho.
11: O Ministério da Educação publicou o edital do processo seletivo do FIES, Fundo de Financiamento Estudantil, para o segundo semestre de 2026. As inscrições são gratuitas e estarão abertas de 14 a 17 de julho, exclusivamente pela internet no endereço acessounico.mec.gov.br/FIES. Neste ano, o MEC oferece mais de 112 mil vagas para o FIES, considerando os processos seletivos do primeiro e do segundo semestre. Para se inscrever, é necessário ter participado do Exame Nacional do Ensino Médio, o Enem, a partir da edição de 2010. No exame, o candidato deve ter obtido média aritmética de no mínimo 450 pontos nas 5 provas, sem ter zerado a redação. Além disso, não deve ter participado na condição de treineiro. Outra exigência é possuir renda bruta familiar mensal por pessoa de até 3 salários mínimos. O resultado da pré-seleção na chamada única vai ser divulgado no dia 30 de julho. Reportagem Júlio César de Oliveira.
5: A Advocacia Geral da União notificou hoje a Google, controladora do YouTube, para que retire do ar perfis que promovem e facilitam a criação de plataformas de apostas não autorizadas a operar no país.
4: Os perfis em questão divulgavam conteúdos com tutoriais de como criar uma plataforma de cassino, por exemplo, ou de estímulo ao jogo do bicho, que é proibido pela legislação brasileira.
5: Apostas de cota fixa, como as chamadas bets, só podem ser exploradas mediante prévia autorização do Ministério da Fazenda.
4: E essas foram as notícias do Governo do Brasil.
5: Uma realização da Secretaria de Comunicação Social da Presidência da República.
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5: Fique agora com as notícias do Poder Judiciário e do Congresso Nacional. Boa noite, bom fim de semana.
4: A gente volta na segunda-feira. Boa noite.
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14: Presidente do STF defende a atuação conjunta das cortes latino-americanas para proteger a democracia.
15: STJ julga primeiro repetitivo em sessão totalmente virtual e define requisitos para justiça gratuita a pessoas jurídicas.
14: TST recebe relatório sobre estudo inédito sobre a exclusão de pessoas LGBTQIAPN. E mais no mercado de trabalho.
15: Boa noite, eu sou Marcela Luiza.
14: E eu sou Walter Lima.
15: O presidente do Supremo Tribunal Federal e do Conselho Nacional de Justiça, ministro Edson Fachin, defendeu uma atuação articulada entre as cortes constitucionais da América Latina para fortalecer a proteção da democracia, da independência judicial e dos direitos fundamentais.
14: A declaração foi feita durante o 31º encontro de tribunais, cortes e salas constitucionais da América Latina e do Caribe, realizado em Montevidéu, no Uruguai. Fernanda Porto.
16: Do evento, Fachin disse ainda que o reconhecimento da democracia como um direito humano autônomo, como está sendo debatido pela Corte Interamericana de Direitos Humanos, poderá fortalecer juridicamente a independência do Poder Judiciário, a autonomia dos tribunais constitucionais, a integridade dos processos eleitorais, os mecanismos de freios e contrapesos, além da proteção das liberdades fundamentais.
15: O Conselho Nacional de Justiça encerrou o primeiro semestre de 2026 com 326 processos julgados pelo plenário e mais de 6 mil processos analisados e arquivados.
14: No período, o órgão também aprovou normas e definiu políticas para o judiciário em todo o país. Marcelo Della Libera.
17: O balanço divulgado pelo CNJ mostra que nos 6 primeiros meses do ano, o plenário realizou 24 sessões, entre presenciais e virtuais. O colegiado também aprovou 15 resoluções de cumprimento obrigatório pelos tribunais e 3 recomendações sobre boas práticas em áreas como gestão processual, inovação tecnológica, direitos humanos, acesso à justiça e melhoria da prestação jurisdicional. Na área disciplinar, o plenário do conselho julgou 10 procedimentos administrativos disciplinares e aplicou sanções em 8 deles. Também determinou o afastamento cautelar de 9 magistrados durante a tramitação dos processos e analisou 9 revisões disciplinares com aplicação de pena de disponibilidade em 2 casos.
15: Pela primeira vez, o STJ julgou um recurso repetitivo em sessão totalmente virtual.
14: Na ocasião, foram estabelecidos critérios para a concessão da gratuidade de justiça a pessoas jurídicas. Fátima Uchoa.
18: A tese fixada pela Corte Especial do STJ sob o rito dos repetitivos deve ser seguida por todos os juízes e tribunais do país ao analisarem a mesma questão de direito. O colegiado definiu que a pessoa jurídica deve apresentar informações que permitam avaliar a real situação econômico-financeira, não sendo suficiente demonstrar inatividade ou redução do faturamento. Segundo o ministro relator Luiz Felipe Salomão, a concessão da gratuidade de justiça segue regras diferentes para pessoas físicas, que têm presunção relativa de veracidade na declaração de insuficiência de recursos, enquanto a pessoa jurídica deve comprovar não ter condições de arcar com as despesas processuais.
15: Um estudo inédito foi feito sobre a exclusão de pessoas LGBTQIAPN+ no mercado de trabalho.
14: O relatório foi entregue ao TST. Mila Amaral.
19: O levantamento foi realizado pelo Banco Mundial em parceria com o Ministério dos Direitos Humanos e da Cidadania e outras organizações. De acordo com o documento, a exclusão de pessoas LGBTQIAPN+ no mercado de trabalho tira da economia brasileira mais de 94 bilhões por ano. Isso acontece porque essa população é mais atingida pelo desemprego e pela informalidade e recebe salários menores. Os dados mostram que o desemprego entre pessoas LGBTQIAPN+ é de 15,2% e mesmo empregados, eles ganham em média 10% a menos.
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15: Uma boa noite.
14: Bom fim de semana e até segunda-feira.
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20: Eu sou Paula Groba.
21: E eu sou Ricardo Nakaoka.
20: E estes são os destaques de hoje do Jornal do Senado, que começa agora.
21: Perfis falsos na internet podem virar crime.
20: Comissões debatem impactos do vício em apostas. Casos de ludopatia crescem 140% no SUS.
21: Aprovado reajuste anual para acesso ao microcrédito.
20: Boa noite.
21: Boa noite.
20: Criar um perfil falso para enganar outras pessoas pode passar a ser crime específico no Brasil.
21: A Comissão de Segurança Pública aprovou o projeto que inclui no Código Penal o crime de falsa identidade digital para punir a prática conhecida como catfishing, usada em golpes, assédio e outros tipos de fraude. Repórter Bruno Lourenço.
22: O projeto de lei cria no Código Penal o crime de estelionato ou fraude por meio de falsa identidade digital. O senador Hamilton Mourão do Republicanos do Rio Grande do Sul destacou que a criação de perfis falsos deixou de ser uma mera travessura online para se transformar em uma ferramenta de crimes graves, como a extorsão financeira e a chantagem íntima, gerando prejuízos severos à saúde mental e ao bolso das vítimas.
23: Catfishing é a prática de criar uma identidade falsa online com o objetivo de enganar, explorar, assediar ou fraudar outras pessoas, geralmente em redes sociais ou aplicativos de namoro. Os motivos para o catfishing variam desde a busca busca por atenção ao bullying, até crimes graves como golpes financeiros, românticos ou de investimento em criptomoedas, que resultam em perdas financeiras substanciais para as vítimas. Extorsão e chantagem por meio de imagens íntimas ou informações pessoais compartilhadas pelas vítimas, chamada sextorsão, e roubo de identidade.
22: A proposta estabelece que a punição seja agravada se a fraude for cometida com o uso de ferramentas automatizadas, perfis robôs ou se visar a exploração financeira de pessoas vulneráveis, como idosos.
20: E processos de violência doméstica poderão ter análise mais rápida na justiça.
21: Avançou o projeto que garante prioridade aos juizados especializados na tramitação das ações previstas na Lei Maria da Penha. Repórter Rodrigo Rezende.
0: Os juizados de violência doméstica e familiar contra a mulher terão prioridade em relação à chamada justiça comum na análise dos processos relacionados à Lei Maria da Penha. O projeto com esse objetivo foi aprovado pela Comissão de Direitos Humanos. A relatora, senadora Ana Paula Lobato, do PSB do Maranhão, ressalta que essa medida impede conflitos entre órgãos.

0: judiciais e dá mais segurança para a mulher vítima de agressão. O relatório de Ana Paula Lobato foi lido na CDH pelo senador Rogério Carvalho, do PT de Sergipe.
1: Ao instituir órgãos judiciais especializados com competência civil e criminal para o processo, julgamento e execução das causas decorrentes dessa violência, a Lei Maria da Penha buscou evitar a fragmentação do atendimento, decisões potencialmente contraditórias e a peregrinação da vítima por múltiplos juízos, assegurando tutela mais efetiva e concentrada.
0: O projeto foi apresentado pela deputada federal Laura Carneiro, do PSD do Rio de Janeiro, e agora será analisado pela Comissão de Constituição e Justiça.
2: E a Câmara dos Deputados pode votar nos próximos dias o chamado PL da Misoginia, um projeto aprovado pelo Senado que equipara o crime de ódio contra mulheres ao racismo.
3: A proposta torna a prática inafiançável e imprescritível e prevê penas mais duras para quem discriminar as mulheres. A reportagem é de Yasmin Rodrigues.
4: O projeto de lei aprovado pelo Senado em março, inclui a misoginia entre os crimes de preconceito e discriminação já previstos na legislação brasileira. Assim como nos crimes de racismo, a conduta passa a ser considerada inafiançável e imprescritível. A autora do projeto, senadora Ana Paula Lobato, do PSB do Maranhão, afirmou que o objetivo é enfrentar um tipo de violência que muitas vezes antecede as agressões físicas e feminicídios.
5: Estatística crescente da violência doméstica que chega até o feminicídio. Então, antes de chegar no feminicídio, se sofre a violência psicológica, a violência financeira, a violência doméstica, para enfim chegar no feminicídio. Para diminuir os casos de feminicídio, a gente precisa primeiramente combater a violência.
4: A matéria recebeu parecer favorável da relatora, senadora Soraya Tronic, do PSB de Mato Grosso do Sul. Se os deputados aprovarem o texto sem alterações, a proposta segue diretamente para a sanção presidencial.
2: Uma audiência pública das Comissões de Direitos Humanos e de Assuntos Sociais discutiu os impactos das apostas esportivas online no Brasil.
3: O debate apontou que a crescente expansão das bets no país exige medidas de proteção aos consumidores. Repórter Patrícia Oliveira.
6: Para os debatedores, os efeitos das apostas esportivas online sobre o endividamento das famílias e a saúde mental dos brasileiros exigem medidas de proteção ao consumidor. Além do cadastramento do CPF nos sites de aposta, também seria necessária a declaração de renda para o controle do valor apostado e a redução da publicidade das bets. O psiquiatra Hermano Tavares destacou o aumento de casos de jogo compulsivo, o vício que afeta um em cada cinco apostadores.
7: É como se fosse uma droga, gente. O SUS teve mais de 100% de aumento de demanda de tratamento para jogo nesse período.
6: O senador Eduardo Girão, do Novo do Ceará, defende o fim das apostas online.
8: Copa do Mundo acontecendo durante esse mês, explodiu a propaganda. Na minha opinião, deveria acabar, proibir, seja o governo enviando um projeto ou o próprio parlamento deliberar pelo fim.
6: Além de outras propostas em tramitação, um pacote de projetos reunidos pela senadora Damares Alves do Republicanos do Distrito Federal restringe a publicidade das bets e proíbe a ação de influenciadores digitais.
2: Os atendimentos a pessoas com dependência em jogos de apostas no SUS cresceram 140% entre 2018 e 2025. O dado foi apresentado na audiência pública pela coordenadora do Departamento de Saúde Mental, Álcool e Outras Drogas do Ministério da Saúde, Gabriela de Andrade.
3: Para a senadora Damares Alves, do Republicanos do Distrito Federal, a expansão das apostas esportivas já afeta a saúde pública e a economia, o que reforça a necessidade de medidas para enfrentar a ludopatia.
9: Quanto tudo isso está custando para o Brasil? O que está arrecadando? Está compensando os danos e prejuízos que os cofres públicos vão ter e já estão tendo?
2: Os limites para o acesso ao microcrédito podem deixar de ficar defasados.
3: A Comissão de Assuntos Econômicos aprovou um projeto que atualiza esses valores anualmente, com base na inflação, para preservar o acesso de microempreendedores e trabalhadores informais ao crédito. O texto segue para a Câmara dos Deputados, se não houver recurso ao plenário. Repórter Marcela Cunha.
10: O projeto prevê a correção anual dos limites de endividamento para acesso ao Programa Nacional de Microcrédito Produtivo Orientado. Estado. O PNMPO oferece crédito para financiar atividades produtivas de microempreendedores, pequenos negócios e trabalhadores informais. Hoje, o Conselho Monetário Nacional estabelece dois limites: até R$ 21 mil em operações de microcrédito na mesma instituição financeira e até R$ 80 mil no total de operações de crédito no sistema financeiro, sem contar financiamento habitacional. Mas esses valores podem ficar defasados com o tempo. O relator, senador Laércio Oliveira, do Progressistas de Sergipe, afirmou que manter os limites sem correção pela inflação reduz ano a ano o acesso dos pequenos empreendedores ao microcrédito.
11: Mais do que facilitar o acesso ao financiamento com taxas justas, a política de microcrédito atua como um motor de incentivo e profissionalização para os microempreendedores. Em vez de apenas injetar dinheiro, o programa qualifica o tomador para que ele identifique o momento exato de buscar o empréstimo e saiba aplicá-lo com foco na produtividade.
10: Pelo texto aprovado, a atualização será anual pelo IGPM, índice usado para medir a variação de preços na economia.
3: Edição de Paula Groba e trabalhos técnicos de João Lira. O Jornal do Senado fica por aqui. Acompanhe agora as notícias do Tribunal de Contas da União e da Câmara dos Deputados. Boa noite.
2: Uma boa noite e um bom fim de semana.
3: Minuto do TCU.
12: O Tribunal de Contas da União avaliou se órgãos federais oferecem condições adequadas no ambiente de trabalho para a inclusão de pessoas com deficiência. A auditoria analisou 36 órgãos e identificou barreiras físicas, sociais e organizacionais, além de dificuldades de acessibilidade nos espaços, nos sistemas de informática e nos meios de comunicação. O tribunal também constatou que metade dos órgãos avaliados não possui diretrizes formais de acessibilidade. O TCU recomendou medidas ao Ministério da Gestão, ao Ministério dos Direitos Humanos e a outros órgãos federais. O objetivo é eliminar barreiras e melhorar as condições de inclusão e de trabalho na administração pública federal. Saiba mais em tcu.gov.br.
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13: Deputados definem novas regras para fiscalizar despesas com educação.
14: O projeto cria medidas de saúde para pessoas afetadas por jogos de azar.
13: Avança a proposta que retoma incentivos para o programa Mais Médicos.
15: Boa noite. Comissão de Educação aprova incentivo ao programa Mais Médicos. O repórter José Carlos Oliveira tem as informações.
16: A Comissão de Educação da Câmara dos Deputados aprovou o projeto de lei que retoma incentivos ao programa Mais Médicos, que haviam sido revogados em 2025, diante da lei que criou o programa Agora Tem Especialistas. O texto aprovado permite que os candidatos aos programas de residência médica recebam 10% de pontuação adicional durante o processo seletivo, desde que tenham cumprido integralmente pelo menos um ano de ações em projetos e programas dos Ministérios da Saúde e da Educação, como é o caso do Mais Médicos. Para o relator da proposta, deputado Ismael, do PL de Santa Catarina, a medida tem baixo custo, é fácil de ser operacionalizada e, na prática, vai atrair mais jovens profissionais para o programa Mais Médicos.
17: A gente sabe da importância da presença do programa Mais Médico nesses pequenos municípios. E o projeto do deputado Ismael Alexandrino permite que especialistas em medicina também adentrem ao programa Mais Médico, permitindo um maior acesso da nossa população, a saúde, tão fundamental, uma das prioridades, sem dúvida, desafiantes para o nosso país.
16: A proposta de retomada de incentivos ao programa Mais Médicos ainda vai passar pelas análises das comissões de saúde e de Constituição e Justiça. Da Rádio Câmara de Brasília, José Carlos Oliveira.
13: Orlando Silva, do PCdoB de São Paulo, comemora a aprovação na Comissão de Constituição e Justiça do projeto que veda o ensino à distância nos cursos da área da saúde. Segundo ele, a formação presencial é indispensável para garantir a qualificação dos futuros profissionais.
15: Orlando Silva acredita que a medida preserva a qualidade dos serviços prestados à população e evita a formação de profissionais com diferentes níveis de preparo. O deputado também defende a rápida tramitação da proposta no Senado.
3: Trabalho.
13: Professora Luciene Cavalcante, do PSOL de São Paulo, apoia a instituição do piso nacional para os profissionais não docentes da educação. Segundo ela, a proposta garante valorização aos trabalhadores da educação básica e prevê remuneração equivalente a 75% do piso do magistério.
15: Professora Luciene Cavalcante afirma que o projeto conta com fonte de financiamento por meio do Fundeb e pede prioridade para a votação no Senado. Ela argumenta que a medida corrige uma injustiça salarial e reconhece o trabalho dos profissionais que atuam diariamente nas escolas.
3: Educação.
13: Foram aprovadas novas regras para fiscalização de despesas públicas com educação. A repórter Paula Bittar acompanhou a votação.
18: A Comissão de Constituição e Justiça da Câmara aprovou uma proposta que define regras para acompanhar e avaliar gastos com educação nos estados e municípios. O texto aprovado confere um papel central ao Sistema de Informações sobre Orçamentos Públicos em Educação, SIOP, um sistema eletrônico gerido pelo Fundo Nacional de Desenvolvimento da Educação, o FNDE, que coleta, processa e disponibiliza dados sobre receitas e despesas com educação. O monitoramento da aplicação de recursos na educação será feito por esse sistema, que também será responsável por manter um portal voltado ao cidadão. Estados e municípios deverão publicar no SIOP até 30 dias após o fim de cada bimestre um demonstrativo com as receitas e despesas da educação. Se o relatório não for publicado, o governo federal poderá suspender as transferências voluntárias, com exceção das destinadas à educação, saúde e assistência social. Durante a discussão da proposta na comissão, o deputado Patrus Ananias, do PT de Minas Gerais, ressaltou a necessidade de garantir transparência nos gastos públicos.
19: Esse projeto me tocou muito o coração, porque eu penso que nós vivemos uma época em que nós aqui na Câmara dos Deputados, parlamentares, precisamos mandar um recado claro, passar uma imagem para o povo brasileiro, da nossa correção, do nosso rigor, da nossa transparência na aplicação dos recursos públicos, que não podem ser destinados a projetos mirabolantes, a obras inacabadas, mas destinados prioritariamente às políticas públicas que promovem o desenvolvimento do nosso país.
18: O projeto, que define regras para acompanhar e avaliar gastos com educação nos estados e municípios, já pode seguir para análise do Senado, a menos que haja recurso para votação pelo plenário da Câmara. Da Rádio Câmara, de Brasília, Paula Bittar.
3: Saúde.
15: Lopes, do PL do Rio de Janeiro, é autor de projeto que estabelece diretrizes para a caderneta de saúde da gestante e do bebê no SUS. Entre as medidas previstas, o texto determina o uso de terminologia baseada no sexo biológico e veda a adoção de linguagem neutra.
13: Segundo Hélio Lopes, a proposta também define que as cadernetas de pré-natal sejam voltadas exclusivamente à proteção da saúde da mãe e do bebê, sem conteúdos que estimulem a interrupção da gestação. O projeto ainda prevê orientações sobre denúncia e proteção em casos de violência sexual.
15: Projeto de Felipe Beccari, do Podemos de São Paulo, cria uma política de incentivo à produção e ao acesso a medicamentos genéricos de uso veterinário. O deputado propôs estímulos para empresas que produzem esses medicamentos e adotem políticas de preços mais acessíveis.
13: De acordo com Felipe Beccari, a medida busca reduzir os custos dos tratamentos veterinários e ampliar o acesso da população aos cuidados com os animais. Ele acredita que o fortalecimento do mercado de genéricos pode estimular a concorrência, beneficiar tutores e contribuir para o bem-estar animal.
3: Direitos humanos.
15: O projeto cria uma pensão especial para pessoas que adquirirem deficiência permanente em decorrência de violência doméstica. Um dos autores da matéria, Dimas Gadelha, do PT do Rio de Janeiro, explica que a ideia é indenizar as vítimas sem renda suficiente para garantir o próprio sustento.
13: O texto também dispensa o tempo de carência para a concessão de benefícios às vítimas. De acordo com Dimas Gadelha, a proposta ainda prevê mecanismos para que o Estado busque o ressarcimento dos gastos junto aos agressores.
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21: Ciência e tecnologia.
15: Está pronta para ser votada no plenário da Câmara a proposta que cria uma política para auxiliar na saúde de pessoas afetadas por jogos de azar. A repórter Mônica Tati tem mais informações.
22: A Comissão de Constituição e Justiça da Câmara dos Deputados aprovou o projeto de lei que institui política para atender pessoas e famílias que foram afetadas pelos jogos de apostas. O texto cria a Estratégia Nacional de Atenção Integral às pessoas com necessidades decorrentes das práticas de jogos e apostas. Entre outros pontos, aborda a prevenção, a redução de danos, a proteção e a reinserção social de pessoas que tenham problemas com vícios em jogos. A relatora na comissão, a deputada Laura Carneiro, do PSD do Rio de Janeiro, afirmou que a proposta tem relevância social e sanitária, devido aos efeitos das apostas sobre a saúde mental, a vida familiar e a proteção de grupos vulneráveis. Já o autor do projeto, o deputado Rui Carneiro, do Podemos, da Paraíba, informou que o número de pessoas atendidas pelo SUS, o Sistema Único de Saúde, com problemas associados ao jogo patológico, passou de 108 para 1.200 entre 2018 e 2023.
23: Os jogos de azar no Brasil se transformaram numa questão gravíssima de saúde pública. Esse é a moral principal do nosso projeto, dar uma resposta às pessoas que, junto com os seus familiares, estão vivendo essa nova realidade do Brasil, inclusive uma das maiores causas do endividamento do brasileiro. Então, o objetivo é preparar a estrutura, sobretudo de saúde, as unidades básicas de saúde, nos CAPs, para atender esse novo tipo de paciente, vamos dizer assim, que precisa de socorro.
22: O projeto que cria uma política de atenção às pessoas com problemas com jogos de apostas já foi aprovado por todas as comissões e aguarda a votação do plenário da Câmara. Da Rádio Câmara de Brasília, Mônica Tati.
21: Justiça.
13: Adriana Ventura, do Novo de São Paulo, pede a instalação de uma CPMI para investigar o Banco Master e acusa o governo de priorizar gastos com publicidade em vez de áreas como saúde. Ela defende o combate à impunidade e a responsabilização dos envolvidos em crimes.
15: Adriana Ventura também faz críticas ao governo federal e cita investigações da Polícia Federal envolvendo o Banco Master e integrantes da base governista. Segundo ela, as denúncias reforçam a necessidade de aprofundar as apurações sobre possíveis casos de corrupção.
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21: Comissões.
13: A Comissão de Administração da Câmara debate experiência de ouvidorias externas em defensorias públicas. O repórter Luiz Cláudio Canuto tem os detalhes.
0: 20 unidades da federação têm ouvidorias externas em suas defensorias públicas, que funcionam como órgãos auxiliares e autônomos para garantir o controle social, a transparência e a participação da sociedade civil. As ouvidorias externas não pertencem à carreira da defensoria e seus integrantes são eleitos a partir de listas tríplices com representantes da sociedade. Criadas pela Constituição de 88, as defensorias públicas são instituições estatais que garantem assistência jurídica integral e gratuita à população que não possui recursos financeiros para contratar um advogado. Elas atuam na defesa dos direitos individuais e coletivos e na promoção dos direitos humanos. A Comissão de Administração e Serviço Público da Câmara dos Deputados debateu a experiência das ouvidorias externas das defensorias públicas com representantes do setor. A audiência pública foi presidida pela deputada Fernanda Melchiona, do PSOL do Rio Grande do Sul, autora também do pedido para a realização do debate.
1: 20 estados já têm a defensoria, a ouvidoria da defensoria pública, que é um órgão do controle social, que não é da carreira da instituição e que é eleita pelos movimentos sociais populares. E por que eu estou fazendo esse preâmbulo? Porque é o único órgão do sistema judicial que tem esse controle externo mesmo, que não é da carreira, que não tem aquele elemento corporativo. Isso é muito importante.
0: Os estados que não têm ouvidorias externas nas defensorias públicas são Espírito Santo, Sergipe, Alagoas, Tocantins, Mato Grosso do Sul, Amazonas, Roraima e Rio Grande do Norte. A Defensoria Pública da União conta com uma ouvidoria geral composta por representantes da sociedade civil. O projeto apresentado no Senado Federal muda a lei de responsabilidade fiscal e destina limite de até 2% da receita das unidades federativas para o orçamento das defensorias públicas, a fim de garantir autonomia financeira. A proposta também impede contingenciamentos severos no sistema de assistência jurídica gratuita. Da Rádio Câmara de Brasília, Luiz Cláudio Canuto.
21: Economia.
15: Florentino Neto, do PT do Piauí, defende o projeto que autoriza a União a criar uma empresa estatal para atuar na distribuição de combustíveis e gás de cozinha. A proposta também permite ampliar a participação pública em refinarias e outras estruturas estratégicas para o abastecimento nacional.
13: No entendimento de Florentino Neto, a medida fortalece a soberania energética e protege o país em situações de desabastecimento. Ele considera ainda que a iniciativa contribui para a estabilidade da oferta de combustíveis, além de proteger os consumidores contra aumentos abusivos.
15: Glauber Braga, do PSOL do Rio de Janeiro, apresentou o projeto que revoga a lei do Programa Nacional de Desestatização. O deputado afirma que a proposta busca fortalecer a presença do Estado em áreas estratégicas, como energia, mineração, telecomunicações e infraestrutura.
13: Glauber Braga avalia que as privatizações reduzem a capacidade do poder público de planejar o desenvolvimento do país. Ele defende que empresas estatais atuem em setores essenciais para atender ao interesse da população, especialmente onde a iniciativa privada não vê lucro imediato.
21: Relações Exteriores.
15: Wilson Barroso, do PL de São Paulo, integra a Frente Parlamentar Mista em apoio à integração União Europeia-Mercosul, criada para acompanhar o acordo comercial entre os dois blocos. Ele detalha a importância da fiscalização legislativa para dar mais segurança às empresas brasileiras.
13: Adilson Barroso afirma que o acordo vai reduzir aos poucos impostos cobrados sobre milhares de produtos e serviços. O deputado aponta que a mudança pode facilitar as vendas do Brasil para outros países e atrair novos investimentos.
21: Agricultura.
15: Representantes da cadeia de produção do tabaco defenderam na Câmara uma proteção para o setor. A repórter Maria Neves nos conta quais as propostas.
4: Representantes da cadeia produtiva do tabaco reclamaram em audiência pública na Câmara dos Deputados que o sistema integrado de produção do setor está ameaçado no Brasil. De acordo com o deputado Heitor Schur, do PSD Gaúcho, que pediu a realização do debate, o aumento do número de produtores independentes e a carga tributária representam as principais ameaças à produção integrada de fumo no Brasil. Heitor Schur afirma que o sistema integrado foi construído há mais de 100 anos e engloba desde os produtores de fumo até a fabricação dos produtos derivados, como o cigarro. O deputado argumenta que essa organização é importante para garantir aspectos como equilíbrio entre produção e demanda, assistência técnica e controle da qualidade dos insumos. Com o crescimento dos produtores independentes, ele acredita que essa estrutura esteja ameaçada.
5: Nós temos diversas safras dentro de um ano. Uma vez era a safra do fumo, agora é a safra de verão, a safra de inverno, a safra de primavera. Está plantando e colhendo o ano inteiro. Talvez isso para a indústria seja muito bom, mas para o segmento que está lá no campo, eu não vejo ganhar com isso. E, ao mesmo tempo, a gente percebe que cada vez tem mais produtores independentes plantando por conta. Não sei se os insumos que eles usam são os corretos. E essas coisas acabam influenciando também o nosso setor.
4: Com o aumento da produção, Heitor Schur afirma que houve queda no preço do tabaco. O deputado sustentou que enquanto em janeiro a arroba do produto custava R$340, hoje está sendo vendida por R$260. Da Rádio Câmara de Brasília, Maria Neves.
13: Marcelo Moraes, do PL do Rio Grande do Sul, defende a securitização das dívidas dos produtores rurais do estado. Na visão do deputado, a medida é essencial para permitir a renegociação dos débitos acumulados após anos de estiagem e das enchentes de 2024.
15: Marcelo Moraes afirma que os agricultores não pedem perdão das dívidas, mas condições para quitá-las. Ele também cobra a apreciação da proposta pela Câmara, alegando que a demora na votação agrava a crise no campo e compromete a economia gaúcha.
21: Meio ambiente.
13: Cabo Gilberto Silva, do PL da Paraíba, critica a atuação de órgãos federais durante operações de fiscalização ambiental em Novo Progresso, no Pará. Segundo o deputado, as ações truculentas provocam conflitos com produtores rurais e moradores da região.
15: Cabo Gilberto Silva pede ao governo federal que reveja a atuação dos órgãos responsáveis pela fiscalização ambiental na região. No entendimento do parlamentar, é necessário garantir o cumprimento da legislação sem comprometer os direitos dos produtores.
13: Joaquim Passarinho, do PL do Pará, também denuncia a truculência de órgãos federais durante a operação de fiscalização ambiental em Novo Progresso. O deputado defende que a fiscalização seja conduzida com respeito à população e prioridade para medidas de orientação.
15: Joaquim Passarinho cobra do governo ações para acelerar a regularização fundiária e ambiental na região. Segundo o parlamentar, é preciso garantir segurança jurídica aos produtores e conciliar a proteção do meio ambiente com o desenvolvimento das atividades econômicas locais.
13: Termina agora o jornal Câmara dos Deputados, produzido pela Rádio Câmara, com trabalhos técnicos de Wellington Teles e apresentação de Ana Raquel Macedo e Márcio Aquiles Sardi. Boa noite.
15: A Voz do Brasil volta na segunda-feira. Boa noite e bom final de semana.
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7: 8 horas.
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9: Hora certa, 8 horas em ponto.

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3: O Centro Popular de Cultura da União Nacional dos Estudantes, conhecido também como CPC da UNE, existiu entre 1961 e 64 e teve como objetivo criar uma arte popular revolucionária.

0: Integrado por intelectuais, artistas e estudantes de esquerda, o CPC da Uni defendia o caráter didático e coletivo da arte e também o engajamento político do artista.
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0: Apesar de ter priorizado o teatro, o Centro Popular de Cultura também desenvolveu projetos na área de literatura, artes plásticas, cinema e música.

Espécie de berço da canção popular de protesto no Brasil, o CPC da Uni teve entre colaboradores e integrantes músicos como Carlos Lira, Geraldo Vandré, Edu Lobo e Sérgio Ricardo, todos eles ainda em início de carreira.

0: Além de abrigar a nata dos músicos de protesto dos anos 1960, que faziam shows e compunham para peças e filmes do CPC, a entidade ainda promoveu o movimento de revitalização do samba de raiz, que ajudou a resgatar importantes sambistas do morro, como Zequete, Cartola e Nelson Cavaquinho.
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0: Fazendo as vezes de gravadora, o Centro Popular de Cultura da União Nacional dos Estudantes lançou em 1963 um disco com apenas 5 músicas, chamado O Povo Canta, que hoje é considerado uma raridade da discografia nacional.
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0: Com letras engajadas sobre o subdesenvolvimento brasileiro, o imperialismo norte-americano, as desigualdades sociais e a alienação do povo, o disco foi retirado de circulação um ano depois de lançado, logo após o golpe militar de 1964 e o consequente fechamento da UNE pela ditadura.
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0: Lembramos os 50 anos do fechamento da UNE. Para marcar a data, vamos ouvir uma música de O Povo Canta, disco lançado em 63 pelo extinto CPC da UNE. Billy Blanco e Nora Ney, com João da Silva, ou falso nacionalista.
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0: Acabamos de ouvir Billy Blanco e Nora Ney com a música João da Silva, ou Falso Nacionalista, de Billy Blanco. A faixa faz parte do disco O Povo Canta, lançado em 1963 pelo CPC da UNE, espécie de berço da canção de protesto no Brasil, que foi fechado.
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3: 8:33.
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1: É hora da hora. Hora certa.
2: 8:47.
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4: Quem aí não se rende à irresistível combinação de massa crocante coberta com queijo derretido e molho de tomate? Seja para um jantar descontraído, para comemorar uma data especial ou simplesmente para alegrar um momento difícil, a pizza está sempre presente nos cardápios brasileiros. Segundo dados da Associação Pizzarias Unidas do Brasil, existem mais de 45 mil pizzarias em operação no país, consolidando esse prato como uma verdadeira paixão nacional. A origem da pizza é um mistério. Alguns atribuem sua criação aos egípcios, outros aos gregos, mas foi na Itália, especialmente em Nápoles, que a pizza ganhou fama mundial. Tanto é que em 2004, legisladores italianos estabeleceram até um projeto de lei com 8 artigos e 6 cláusulas para definir o preparo da autêntica pizza napolitana. Já no Brasil, as opções de sabores são bem variadas e um tanto inusitadas. Tem pizza de goiabada com queijo, de estrogonofe, de carne seca com rapadura e até de banoffee. Porém, os sabores mais tradicionais, como calabresa, mussarela, marguerita, portuguesa e frango, continuam sendo os mais pedidos entre os brasileiros. 10 de julho é um dia especial para os amantes dessa iguaria. É comemorado o Dia da Pizza, uma excelente oportunidade para saborear um pedaço desse prato tão querido.
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1: 9 horas em ponto.
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gente, hoje é dia 3 de julho, a agenda do rádio tá no ar. Hoje é dia nacional de combate à discriminação racial e dia internacional das cooperativas. Apagam as velhinhas no dia de hoje: Carlos Alberto Richelli, ator brasileiro; Edson Gomes, cantor e compositor; Tom Cruise, ator americano; Silva, cantor e compositor; o ator brasileiro Mussunzinho; e Lineker, cantora, compositora, atriz e artista visual brasileira. No ano de 1822 que acontecia a criação do Ministério da Justiça do Brasil. Em 1928 acontecia a primeira transmissão mundial de uma televisão em cores, feita em Londres, na Inglaterra. E em 2022, um massacre em um shopping center de Copenhague, capital da Dinamarca, provocava 3 mortes e 27 feridos. Amanhã tem mais. Até lá.

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6: Nós, queridos, queridas, nós já falamos aqui, até por diversas vezes, que é preciso dar uma